Bom demais, ouvimos Bárbara Dias, Onde Você Está, com participação de Vitor Clay. Também ouvimos na programação Das Aranha, Viver e Seguir. Por primeiro ouvimos Mar Aberto, Se Fosse Tão Fácil. 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

0: Bom demais! Ouvimos Ananda, Carta pro Passado. Também ouvimos Tiaguinho, de 0 a 100. E por primeiro ouvimos Jota Quest, De Volta ao Planeta. 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
0: Vamos ouvir agora a Manu Gavassi cantando a música Direção.

Bom demais, ouvimos Julia B, Menina Solta. Também ouvimos na programação Bibi Tato cantando Você e Eu. E por primeiro ouvimos Manu Gavassi cantando Direção. 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

Hora certa, 9:41. 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
1: Vamos ouvir agora a Nath Roots, Tudo Vai Dar Certo.

0: Bom demais! Ouvimos Armandinho, Sol Loiro. Também ouvimos a Loki cantando a música Suave, com participação de Matheus e Cauã. E por primeiro ouvimos Nath Roots, Tudo Vai Dar Certo. 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

0: 10 e 8.
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0: Corre que o fôlego tá.
1: Vamos, vamos.
0: Vai, João.
2: É. Era tá bonito esse negócio aí, hein?
3: Demais. É o cara do bolero, meu irmão. Boêmio. Boêmio.
1: Ah, vamos mais.

0: 10h24.
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0: 10h49.
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0: 11.2.
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0: 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Bom dia, uma ótima manhã pra você. Manhã hoje de terça-feira. É, terça-feira, hoje é dia 28, né? Dia 28 de julho de 2026. Pra você, bom dia. 22 graus é a temperatura, umidade relativa do ar em 66%. Eu sou seu amigo Valdemar da Rosa e vou com você até as 7 horas aqui da manhã.
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0: Estamos chegando nessa manhã quente, previsão de chuva. Rio Grande do Sul já chove, tem alguns lugares que já chove no Rio Grande, né? E quando chove lá, normalmente vem pra cá também, né? Então já temos a previsão de chuva pra hoje ou amanhã, e é pra dar uma esfriada novamente, né? Então já ficamos aí nessa expectativa também aí da chuva, que venha só chuva, né? Sem transtornos, sem ventos muito fortes, né? Sem transtornos aí, com certeza essa é a nossa expectativa, tá? Tá bom? 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

0: Vamos agradecer a Deus por mais um dia? Vamos agradecer a Deus, Senhor, meu Deus e meu Pai. Obrigado, meu Deus, pela vida, obrigado por cuidar de nós, obrigado por nos dar sabedoria, paciência, para nós lidar com mais um dia na nossa vida. Por isso, meu Deus, nessa manhã, eu te peço, cuida de nós, nos ilumina, nos guarda, nos cuida, nos livra de todo mal. Que essa manhã seja uma manhã produtiva, uma manhã abençoada para todos que já estão com seu rádio ligado, aonde estiver. Abençoe-nos, Pai, nos dando mais um dia de paz, de graça e sabedoria. É o que nós te pedimos, em nome do teu Filho amado Jesus Cristo. Amém e amém. Para nós começar, tem Tonico e Tinoco aqui, ó. À beira da tuia. Bom dia pro nosso amigo Ademar Hortemann. Bom dia, Ademar. Bom dia.
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0: 5 e 1. 5 e 1.

5 e 9, trio Parada Dura, Coração Sofredor, Tião Carreiro e Pardinho, a vaca já foi pro brejo e também teve Tonico e Tinoco na beira da tuia aqui na manhã, pra nós começar bem a nossa manhã, né? Essa era o Tonico e Tinoco aqui pra matar a saudade também, né? Tonico e Tinoco pra matar a saudade, com certeza. Ó, 5:09, Lacifla, bom dia. Bom dia pro nosso amigo Lacifla lá do Padre Reus, bom dia pro Laci, já tá de pé já também, né? Bom dia, Laci. Bom dia. Bom dia pro Laci aí, tá de pé já também. Obrigado pela companhia. Quem mais aí, ó? Quem mais aí que tá vindo? O Neuri? Neuri? Bom dia, Neuri. Bom dia. Levantou cedo o Neuri também hoje, né? Levantou cedo o Neuri. Mateando já, né, tia? Mateando já. O Claudemir. Bom dia pro Claudemir. Bom dia. Quem mais aqui que tá de pé já? Nosso amigo Ricardo Scholl. Bom dia, Rick. Bom dia, Rick. Bom dia. Rick Ricardo Scholl.

0: 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Intervalinho, já voltamos aqui com mais música boa aqui na manhã.
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0: 5h17 da manhã, 5h17. Bom dia, bom dia, bom dia, bom dia. Bom dia pra você, bom dia. Ô, meu amigo Hernando, bom dia, bora trabalhar. Estamos saindo de casa agora, né, tia? É, vambora, né? Vambora, vamos pro pega. Já devia estar laçando o pão já, né, homem? Laçando o pão já. O pessoal da Fiorello, o Hernando, né? Hoje já acordou um pouquinho mais tarde. No mínimo, ele tava dando uma conferida no trem, né, tia? Tava conferindo, piá? Tava conferindo, né? Tava conferindo, meu Deus do céu. Não, aí é bom, de manhã cedo é bom. O cara levanta mais calmo, né? Levanta mais calmo, né? É verdade, que coisa, cedo. Ó, bom dia pro Valcir e a Cleonice Paixão. Bom dia, Valcir. Bom dia, Cleonice. Bom dia. Estão com o radião ligado já e ouvindo a gente. A Salete Breno também já tá com o radião ligado e ouvindo a gente. Bom dia, fazendo chimarrãozinho, né, tia? Bom demais. Coisa buena. 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Tem essa aqui do Cacique Pajé, ó. É o modão de viola amanhã. 5h19, 5h19, bom dia!

5h27, 5h27 aqui na manhã. Bom dia, bom dia, bom dia, bom dia, bom dia, bom dia. Lourenço Lorival, se ainda existe amor, cacique e o pajé, mulher do cachaceiro, né? Bom dia, uma ótima manhã pra você, obrigado pela companhia, pela audiência. Meu amigo Cláudio lá de Princesa já tá mateando, né? Bom dia, Cláudio, bom dia pro Cláudio aí, ó, tá ouvindo a gente, bom dia. Quem mais aí, ó, bom dia também pro meu amigo Hernando da Fiorella, bom dia, Hernando, bom dia pro tio Nando aí, tá ouvindo nós também, né? Bom dia. Bom dia pro tio Chico, o Chico tá tomando um chimarrão também lá no show, né? Acordou cedo hoje o Chico, largou as vacas e se banjou lá pro show tomar um chimarrãozinho, tia. As que tá. É os vizinhos, tia. Se unindo hoje, né? No mínimo vão fazer um churrasco hoje de noite, né? As que tá. Abraço pro meu amigo Chico. Aí também pro show, né? Pro show. E os peixes, homem. Aqueles peixes bons que nós comemos aqueles dias lá, né? Meio que de Veneta, né? Meio que de Veneta. Agora é inverno, agora não tem peixe. Agora não tem peixe. O Milton Bruder, bom dia pro tio Mirto. Bom dia, tio Mirto. Bom dia pro tio Mirto, tá de pé também já. Bom dia, bom dia. 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

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Beleza? Show de bola. Vamos pro intervalinho? Intervalinho? Bora pro intervalo. Antes, vamos rodar mais uma aqui, ó. Vamos rodar mais uma antes de nós ir pro intervalinho. Vamos rasteiro, né? Rasteiro pro intervalinho aqui. Deixa eu achar uma boa aqui. Tem muita música boa aqui, gaúcha, né? Uma música gaúcha aqui pro pessoal que gosta daquela música bagualuda de boa, né, tia? Aquela música bagualuda de boa. Essa aqui, ó, César Passarinho. Essa é boa, ó. Os Cardeais. É, Deus, que modão esse aqui, ó. 5h29. Canta, meu galo velho, canta.

0: abertura do espaço para música tradicional gaúcha. César Passarinhos Cardeais. É bonito, né? O toque, o ritmo da música gaúcha, rapaz. Ei, lasqueira. Boa, os Cardeais. Bom dia para Salete Brem. Bom dia, tá ouvindo a gente. Sabe para quem vou mandar um bom dia? Para Marilei Busata, para toda a família, pessoal que ouve a gente. Ouve a gente sempre lá em Guaraciaba, lá em Linha Flores, né? Linha Flores da Cunha, Guaraciaba. Um abraço para vocês aí. Um abraço, mocinha, para você, pro esposo e para todo mundo aí, para toda a família, tá bom? Que Deus abençoe vocês. Que você tenha um dia, que vocês tenham um dia maravilhoso, um dia abençoado por Deus, tá bom? Abraço para vocês e gratidão pela audiência de sempre. Pessoal aí que ouve a gente, né? Lá em Flores da Cunha, Guaraciaba. A Marilei Busata, Marilei Land Busata. Um abraço para toda a família e bom dia! Estão com o radião ligado lá, né? Estão com o radião ligado e ouvindo a gente aí, tá bom? Quem mais aqui é o que tá ouvindo a gente aqui na manhã? Quem mais? O Luiz? O Luiz Pivoto, bom dia. Bom dia pro tio Luiz Pivoto. Como é que tá, tio Luiz? Bom dia. O Luiz Goulart. Bom dia pro Luiz Goulart também. Já preparou o cafezinho. Bom dia. Preparou o café também. Bom dia, Luiz. Pro Luiz. Pra quem mais? Pro Aurindo. Quem mais lá? O Laurindo, né? O Laurindo. Bom dia também pro meu amigo Edson. Bom dia pro pessoal aí da Modolino Imóveis. Bom dia, piazada. Bom dia. É a hora certa. 5h35. 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
0: 5h38, 5h38. Bom dia, Valdemar Steffes, bom dia, tá ouvindo a gente também. 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Música aqui na manhã. Essa aqui, ó. Pena Branca e Chavantinho na manhã. Vida de Campo. Só música boa aqui na manhã, ó. Ei, Marão de Viola.

0: João Mineiro e o Marciano aqui na manhã, cantando pra gente aqui na manhã, canção do nosso adeus, Pena Branca, o Chavantinho, Vida de Campo. Bom dia pro tio Poioca, tá ouvindo a gente, bom dia pro tio Poioca, bom dia pro meu amigo Jacques Lazarete, tá fazendo um chimarrão, nosso amigo Banana já acordou cedito, no mais o Dirceu Lazarete também, bom dia, o Milton Bruder, bom dia, todo esse pessoal aí já tá corradinho, ligadinho na Cedro, então, bom dia! Bom dia, bom dia, bom dia pra vocês, obrigado pela companhia e pela audiência, tá bueno? Beleza, o pessoal que acorda cedo pra ouvir uns modão, né? Meu amigo Kiko Marques, bom dia, tio Kiko, como é que tá, homem? Baguada é bom? Bom dia pro tio Kiko Marques aí, já tá de pé também, já ouvindo a gente, né? É verdade. Aproveitando e mandar um abraço lá pra Nair Marques também, a dona Nair sempre ouve nós, né, tio? Um abraço pra dona Nair Marques aí também, ela liga o radinho na cabeceira e fica batendo o pezinho ouvindo nós, né, tio? Mas que tá, baguada é bom? Um abraço aí pra dona Nair Marques, bom dia, bom dia, bom dia, tá bom? Gente, já já tá chegando a nossa mensagem do dia aqui, já tá chegando a nossa mensagem do dia aqui na manhã. 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Na sequência tem a nossa mensagem do dia aqui. 5h46, hora certa, Duarte Materiais de Construção. 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
0: Cedro FM. 5h48, bom dia pro meu amigo Egídio, bom dia, tomando um chimarrão e na sua companhia, no rádio, eu, Egídio e a patroa Lizeta, um abraço, Valdemar, bom dia, valeu, tio Egídio, pessoal do Guarujá, bom dia, tio Egídio, bom dia pra patroa Lizeta também, bom dia, bom dia. O Todinho também, bom dia pro Todinho também, tá ouvindo a gente aí, bom dia, obrigado pela audiência e pela companhia, né? Bom dia, uma ótima manhã, obrigado pela sua sintonia. 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

a nossa mensagem do dia chegando aqui na manhã. Bom dia. E aí, tudo bem com você? Tudo certinho? Tudo bem? Tudo certo? Então, ó, bora lá para a nossa mensagem do dia. Hoje a mensagem é a seguinte: a sua maior prioridade é inegociável, é você. Você não nasceu para competir com ninguém. Eu não nasci para competir com ninguém. Você, mulher, não nasceu para competir com o homem. O homem não nasceu para competir com a mulher. O que tem tornado o ser humano hoje chato? Parece que a gente vive numa competição toda hora, todo dia, não é verdade? Parece que a gente vive numa competição toda hora, todo dia, porque parece que a gente está competindo. O homem competindo com a mulher competindo com o homem. A gente está toda hora competindo. Se a mulher entendesse que ela não nasceu para competir com o homem. Mulher é mulher, homem é homem. Cada um com suas virtudes, cada um com as suas vantagens. Parece que a gente vive hoje num mundo em que a mulher quer ser melhor que o homem quer ser melhor que a mulher. E eu sempre digo que nós somos todos iguais. Todos iguais, porém com talentos diferentes. A mulher nasceu com muito mais jeito para as coisas. O charme da mulher, não é verdade? É verdade. E a sociedade coloca na nossa cabeça hoje que a gente tem que estar competindo a todo momento. A prioridade nossa, a minha prioridade, a tua prioridade é inegociável quando se trata da gente. A gente, de repente, quantas vezes que você ouviu na sua vida, na minha vida, a frase: será que é para sempre? A gente aprendeu que para sempre é infinito demais. A gente nunca sabe o que vamos fazer amanhã. A gente às vezes define as coisas na nossa vida. A gente define metas, projetos, sonhos, mas são apenas definições. Na verdade, nós não temos o controle sobre tudo o que a gente quer, tudo que a gente pensa. Há pessoas que vivem triste, amargurada, depressão, depressiva, porque ela quer viver a vida dos outros. A pessoa vive se preocupando com os outros. Você já conhece pessoas assim? Pessoas que aconselham todo mundo. Eu estava escutando essa semana um videozinho motivacional, e eu achei muito interessante quando a pessoa disse o seguinte: a gente precisa entender, nós precisamos entender, você precisa entender, eu preciso entender, e eu demorei muito para entender isso, que a gente não vai conseguir resolver o problema de todo mundo, por mais que a gente queira. E a gente não vai conseguir resolver o problema de todo mundo. Mas a gente tem que resolver o primeiro problema para a gente estar bem, que é o nosso. Eu conheço pessoas que elas aconselham todo mundo, aconselham, são lá, a pessoa chega, desabafa e fala, mas na hora que ela precisar, com quem que ela vai desabafar? Quem que vai ter
para ela falar alguma coisa. Então as prioridades na minha vida e na tua vida tem que ser, primeiramente, eu e você. Tem gente que se preocupa, aí a pessoa vem e fala, desabafa para a pessoa pega toda aquela dor, toda aquela carga para ela, fica ali. Não dorme, não consegue descansar, vive sempre ansiosa. Por isso que eu falo, eu aconselhava uma pessoa, eu dizia para ela, olha, é muito importante a gente saber para quem que a gente abre os nossos ouvidos. Nossos ouvidos, nossos corações. Não é que nós não devemos se preocupar com situações de pessoas. Só que primeiramente a gente tem que entender o porquê que a pessoa está passando por aquele motivo, aquela razão, aquela circunstância. Eu já vi muita gente pegar dor de casais, casamentos, briga de casamento. A pessoa entrava no meio, fazia, aconselhava, entrava, pegava as dores do casamento, mas nem sabia o porquê da briga. Aí o casal se acertava, ficava de mal com as pessoas lá. Entendeu? Você ficou com a briga, o casal se acertou e foi embora. Não é que a gente não deva tentar apaziguar certas circunstâncias, mas agora se a pessoa quiser. Se a pessoa chegar até a gente e dizer, olha, eu preciso um conselho, uma ideia. Priorizar a nossa vida, prioridade, a tua vida, o teu momento. Isso é inegociável. Quando a gente começa a aprender a viver um dia de cada vez, que a gente para de querer consertar todas as coisas dos outros. Eu sempre fui assim, verdade. Por isso que às vezes a vida, ela nos ensina, ela vai nos ensinando. Eu sempre fui de querer ajudar, pegar a dor dos outros, guardar coisas dos outros para mim, a dor da outra pessoa. De repente, nem muito obrigado a gente recebeu, ou recebeu um muito obrigado da boca para fora. Várias situações, não é uma nem duas, mas que a gente precisa passar para aprender. No momento que a gente entende que a melhor companhia é a nossa, que a maior prioridade é eu e você, a gente começa a viver uma vida diferente. Quando a gente começa a colocar Deus à frente das coisas, independente da sua religião, quando você exercita a tua fé, você acorda pela manhã, você faz uma oração do teu jeito, da tua maneira, você coloca Deus à frente das coisas, reza um Pai Nosso, agradece pelo pão de cada dia, agradece pela tua propriedade, agradece pelas tuas vaquinhas, agradece pela tua casa, família, já algo se quebra e você vai viver mais feliz. Não é que nós não vamos ter problemas, problemas todos os dias nós temos, todos os dias, não existe ninguém sem problemas. A gente resolve um hoje, amanhã aparece outro, não é verdade? Vai ter. Todos os dias vai ter problemas para a gente resolver. Agora a gente tem que aprender a se priorizar. Lembre-se, a gente não nasceu para competir com ninguém. Você não nasceu para competir, para viver brigando com os outros por isso ou por aquilo. Não. Você nasceu para brilhar. Guarda isso. Para você. Você nasceu para brilhar. E esse brilho é só você que tem. Esse brilho é algo que vem de Deus para mim e para você. E tem muita gente que vive mais a vida dos outros do que a vida delas. Priorize-se. Ame-se. Hoje e sempre.

0: A nossa mensagem do dia para ser feliz, Daniel cantando para a gente aqui na manhã. O que, que você precisa? O que, que nós precisamos? O que, que você necessita? Hã? Já se perguntou isso hoje? De repente a gente tem tudo e reclama de tudo. Muitos de repente não têm nada e vivem felizes. O ser humano, nós seres humanos, a gente quanto mais tem, mais a gente quer. Quanto mais a gente tem, mais a gente busca. A gente às vezes não se conforma, porque a gente está vivendo num mundo em que a gente quer demais. A gente não sabe agradecer pelo que tem. Eu conheço muita gente que tem muito, não consegue nem dormir direito porque medo de perder um real, medo de perder dois real, medo de perder isso, medo de aquilo. Eu conheço gente que tem o mínimo para sobreviver e vive feliz. Coloca a cabecinha no travesseiro, dorme, descansa, no outro dia levanta, vai para o seu trabalho, agradece e vive uma vida feliz. Aí fica a pergunta: o que, que o ser humano necessita para ser feliz? 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
0: Seis e 16 da manhã, bom dia! Bom dia para a Rosane aqui, bom dia! Bom dia para a Rosane, tá ouvindo a gente, né? Bom dia, Valdemar Steffens também, bom dia! Bom dia para o Valdemar Steffens também, tá ouvindo a gente aí, bom dia, obrigado pela companhia, né? Ah, quem mais aí? O tio Nezinho, bom dia pro tio Nezinho, bom dia, tio Nezinho! Bom dia, tio Nezinho, tá de pé lá no Idamar também, mateando, né? A Cleide Uzebe, bom dia, né? Tá aí ouvindo a gente também. Nosso amigo Jacques Lazarete está correndo atrás das ovelhas, né? Tá correndo atrás das ovelhas. Não para o homem, né? Não sossega. Que bárbaro, né? Coisa de louco. Gente.
7: Tá correndo atrás das galinhas,
0: né? O homem é bicho. O homem não para, né, tia? Enquanto ele descansa, ele tá descascando os pintos, né? Agora ele tem a máquina de descascar pinto. Ele coloca os ovos dentro da máquina e fica descascando os pintinhos, né, tia? Mas que velho, né? Como sofre esse tal de Jacques Lazarete. É verdade, ele que vai descer pro Padre Reus hoje. Vai descer pro Padre Reus hoje, homem. Vai, diz que não vai mais, né? É verdade, não vai pro Padre Reus fazer as entregas, né, tia? Fazer as entregas. Ô, oh, quem mais? A Dona Nena, pessoal da Purificadora Delícia, bom dia. O pessoal da Purificadora Delícia, bom dia. O nosso amigo Ede, bom dia, tio Ede. Como é que tá o vovô Ede, rapaz? Vovô Ede, vovó Solange, bom dia pro vovô Ede. Já temos com saudade daquela costela gorda lá, né? Demorou pra sair, mas foi de lambir os beijos, né, tio Ede? É coisa de se lembrar uns 3 dias, mais ou menos, né? É coisa bem louca. Bom dia pro tio Ede. Tá aí de pé. Bom dia pro tio Chico. Bom dia, tio Chico. Bom dia pro Lair Dapper. Bom dia. Bom dia. Bom dia pro Ricardo Locker. Bom dia. Bom dia pro Todinho. Bom dia. Aí quanta gente aí, ó, vindo o Valdemar logo cedo. Vamos aqui no outro celular, né, tio? Vamos no outro aqui, ó. Pessoal que acorda cedinho, né? E o nosso objetivo é mandar uma mensagem pra você de avivamento pra você viver bem, né? Essa é levar alegria, espalhar alegria. O Rodrigo Berezenfier, bom dia. Quem mais? Aí a Gessile, bom dia. O Neymar Cláudia, bom dia. A Dona Malene Kuntz Rig, bom dia. Bom dia pro Roberto Rig também, bom dia. A Elisete Caibres, bom dia. Andréia da Silva, bom dia. Cláudia Niranchal, bom dia. Meu amigo Iken Mai, bom dia. O André Dresch, bom dia. Quem mais? Vaini Delos, bom dia. A Lúcia Maria Eckert, bom dia. Valdir Preus, bom dia. E quanta gente aqui com o Radião Velho trovejando, né, tia? Rádio Velho trovejando aqui ouvindo nós. O nosso amigo João Valdemar Rodrigues. Bom dia, seu João. Bom dia pro seu João lá em Guarujá do Sul. Também tá com o Radião Velho ligado e ouvindo a gente, né? Bom dia, bom dia, bom dia. Tem música aqui na manhã. Quem que vai cantar pra nós aqui, ó? Vai cantar pra nós o Dalvano. 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Às vezes o pai não aparece tanto, né? O pai não aparece tanto, sempre falo que às vezes o esforço do pai não é tão aparentável, né, como o da mãe, porque a mãe tem todo o jeitinho mais amoroso, a mãe é que cuida mais, né? É verdade, isso nós temos o pai realmente a gente não tem todo aquele amor, carinho que a mãe tem, é diferente, né? O amor de mãe é imbatível, não tem, eu fico observando, rapaz, o amor de mãe não tem pra matar o amor, a mãe, verdadeira mãe. A gente, pai, é um pouquinho mais grosso, cobra mais, né? A gente já é um pouquinho mais ogro, mas não é porque a gente não ama, né? A gente ama da mesma forma. Eu sempre falo, cara, pra minha filha, eu sempre falo assim: falar de mim tá tudo certo, não tem problema nenhum, né? Pode falar, mas agora quando fala da minha filha, deseja as coisas pra minha filha, rapaz, se uma pessoa me falou, olha, por que que você... Eu disse, não, é porque tem pessoas que não merece andar com a gente. É verdade, é a realidade isso. Tem pessoas que não merecem, porque tem pessoas que desejam mal para a família da gente, então a gente tem que sair fora. Você não pode andar com pessoas que falam mal da família da gente. Jamais, eu jamais, cara, eu tô fora, entendeu? E a realidade é isso, né? E a gente, como pai, a gente tem que defender nossa família, tem que defender nossa filha, nossa família, nossa casa. E essa é a obrigação do pai, né? Defender, manter as coisas organizadas, manter as coisas sempre em ordem. Esse é o dever do pai. E a mãe dá muito mais carinho. 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Dalvan canta aqui na manhã, ó. 6h23. 6h23, bom dia.

Beleza, rapaz. Um abraço pro compadre Rogério, com a Adriana. Bom dia. Quem mais? Quem mais aí ouvindo a gente, ó? O Barbante. Bom dia pro Barbante. Bom dia, Barbante. Bom dia. O Juliano Salzin, bom dia. O tio Picoloto. Bom dia, tio Picoloto. Bom dia. Bom dia, tio Picoloto. Tio Picoloto, velho, já no 12, tomando o chimarrãozinho dele, né? Bom dia pro meu amigo Roberto Ferraz. Bom dia pro Robertinho. Já tá trabalhando na lida já, né, Roberto? Bom dia. Bom dia pro Robertinho. Bom dia pra todo o pessoal da Secretaria aí de Esportes, pro meu amigo Jean Coller também, né? Pro Ivaristo lá também, né? É verdade, pessoal da Secretaria de Esportes, bom dia, estão trabalhando. Hoje tem jogo, né? Hoje tem jogo, hoje tem rodada do Campeonato Municipal aqui de São José do Serra. Vamos estar transmitindo hoje dois jogos, né? Dois jogos aí pelo veterano, né? Pelo veterano, às 20 e às 21. Estaremos lá transmitindo. Que campeonato, hoje vai estar comigo no Centro Entrevista Esportes o Alcindo, né? O Alcindo aí, que é treinador da Chapa Cedro, e eu conversando com ele, tanto no, na entrevista quanto na on-off. Que campeonato muito bem organizado, viu? Parabéns, Roberto, pra você e pra todas as equipes. Cara, ó, cara, um jogo, você assiste o jogo de qualidade, tu assiste o veterano, né? Tu assiste o veterano, você vê a qualidade no veterano. Tu assiste o Master, você vê a qualidade no Master. Tu assiste a série Prata, que é só jogadores aqui da cidade, a qualidade da gurizada. Aí você assiste a série Ouro. Cara, muito bom, cara. Muito bom. Parabéns pela organização, Roberto. Você, aí todas as equipes. Ninguém faz nada sozinho, né? É tudo em equipe, é tudo em conjunto. Né? Em conjunto, parabéns. E outra coisa, ontem, que festa bonita ontem dos 68 anos de São José do Cedro. Parabéns a todos envolvidos. Teve a corrida rústica, né, Roberto? Teve a corrida rústica ontem também aí. Que legal, cara. Eu tava lá na largada, a gente foi lá entrevistar o prefeito Fernando, o vice Iano Caroço. Conversei com a dona Isolde também ontem. Fazia tempo que não entrevistava a dona Isolde, viu, né? Muito, muito tempo. Que festa bacana, que festa linda. Isso é maravilhoso. Isso é legal pro nosso município, né? Um momento de confraternização. Parabéns, parabéns aí a São José do Cedro e a corrida, né? A corrida rústica aí. Mas teve um que chegou léguas na frente, ó. Meu Deus do céu. Foi o ganhador, eu acho. Eu não sei o nome dele aí, mas viu que corre aquele homem, coisa de louco, né? Meu Deus, corre mais do que o meu carro, quase. Deus me livre, eu dei a volta no... Ele saiu ali, deu a largada. Quando eu tava dando a volta lá, ele tava chegando já pra... Meu Jesus querido, né? Era 4km, né? 4km, meu Deus do céu, que correu o homem, né? Coisa de louco. Mas que legal. Que festa bonita ontem em São José do Cedro. Parabéns, São José do Cedro merece. Aí pelos 68 anos aí de emancipação política administrativa São José do Cedro. E também Guarujá do Sul esteve de aniversário no sábado, né? No sábado também. Aí um abraço para a prefeita Eliane, um abraço para todos lá também. Parabéns, Guarujá do Sul. Eu sempre falo que cada um faz um pouquinho, né? Os prefeitos lá atrás começaram a construir o município. Não era fácil, era difícil, né? Aí foi indo, foi ano após ano, né? Foi melhorando. Hoje se tem muitas formas de buscar recursos. Os deputados estão muito mais envolvidos, estão muito mais presentes também hoje nos municípios. Então nós moramos aqui nos municípios muito abençoados, cara. Muito abençoados, né? Guarujá, Princesa, Cedro. A nossa qualidade de vida aqui é fantástica, viu? É fantástica. O nosso povo aqui é sensacional. Nosso povo aqui é sem comentário. A gente que tem um povo trabalhador, um povo ordeiro, um povo honesto, um povo trabalhador, um povo que corre atrás, levanta cedo, né? Cada um lutando, peleando. Então, nossa região aqui é sensacional. Povo trabalhador, né? Oeste de Santa Catarina, faz divisa com a Argentina, Rio Grande e o Paraná. Já dizia o Nezinho dos Passos, né? Ai, meu Deus do céu. Quem mais? Quem mais tá ouvindo nós aí? Ó? O Jair Malma. Bom dia, Jair. Bom dia, compadre Jair. Como é que tá, homem? Baguado e bom? Bom dia pro compadre Jair. Tá de pé já na patrola, né? Bom dia. Às vezes eu encontro o Jair pelas estradas, ele tá fazendo as entregas dos produtos, né? Lá da JJM Artefatos. Mas ele tá mais sério do que... Mas, homem, ele tá sério que ele não olha pro lado, né? Nem buzina também no caminhão dele, né? De jeito nenhum, né? Abraço pro Jair aí. Eu buzino pra ele, levanta a mão, mas acho que ele nem sabe quem é, né? Coisa de louco. É verdade. Quem mais aí, ó? Quem mais tá ouvindo nós aqui, ó?
A dona Lenir e o meu amigo, o seu José Rig, bom dia. Quem mais aqui, ó? O Sérgio, bom dia pro Sérgio aqui da cidade, bom dia. Bom dia, meu amigo, bom dia pro Francisquinho. Bom dia, Francisquinho, como é que tá, homem? Baguado é bom? Bom dia pro Francisquinho aí, tá de pé também já. Bom dia pro Francisquinho lá da Idamar, já acordou cedito, não mais, né, tia? Mas que tal, Francisquinho? Louco pro serviço?

Isso, né, Francisco? Louco pro serviço, né? Ei, aí, é verdade. Abraço aí pro nosso amigo Francisquinho. Olha quanta gente aqui, ó. É, tem mais gente aqui. Só deixa eu abrir o outro celular aqui, ó. É boleiras de gente aqui, ó. O compadre Heraldo também já tá de pé na patrola. Bom dia pro compadre Heraldo, tá de pé na patrola. Bom dia. Bom dia pro compadre Heraldo, bom dia. Quem mais aí, ó? A Cecília Wolfart, bom dia, bom dia. Gelci Neves, bom dia. O Serginho Hoffman, bom dia pro Serginho Hoffman, lá da Padre Reus. Bom dia, Serginho. Bom dia pro Serginho aí também. Tá de pé na patrola já, né, tio Sérgio? Que tal, Serginho Hoffman? Grande abraço pro Serginho, meu amigo, cara que eu sempre falo e digo, cara, muitas vezes me matou a fome, viu? Muitas vezes me matou a fome, o Serginho, ele fazia rancho lá no mercado do Serginho. E eu não tenho vergonha de falar isso, porque são pessoas que eu tenho um apreço muito grande e sempre peço que Deus abençoe muito a vida do Serginho, porque assim como a minha vida, a minha fome, ele matou de muita gente também, né? Ei, rapaz, o pai ia lá, fazia rancho, às vezes pagava 2, 3 meses pra frente, não tinha condições, né? Não tinha, comprava umas farinhas, comprava as coisas. É verdade, cara, que, né? E comprava lá, e o Serginho sempre tinha crédito, levava pra gente, né? E, cara, eu sempre agradeço a Deus por isso, né? Como que é bom a gente recordar e ser grato às pessoas que nos ajudaram um dia. E eu tenho um enorme carinho pelo Serginho, lá pelo o Munheiro também, né? O Munheiro, o Bernard também, que mora hoje aqui na... mora aqui no Cedro, né? São pessoas sensacionais. Um abraço, bom dia, Valdemar. Também estou ouvindo seu programa, meu amigo Leandro Einstein. Bom dia, Leandro. Bom dia. Bom dia pro meu grande amigo Leandro. Bom dia, Leandro. Bom dia. Bom dia pra você, bom dia pra toda a família. Bom dia, meu irmão. Bom dia, o Leandro Einstein. Bom dia pra a Nelce Kuntz. Bom dia, dona Nelce. Bom dia. Ó, dona Nelce também já tá de pé. O compadre Heraldo tá fazendo um cafezinho. Bah! Caco de cafezinho, né, tchê? Caco de cafezinho. Meu amigo Freitinhas. Bom dia, Freitinhas. Bom dia. Bom dia pro Freitinhas aí também ouvindo a gente. Obrigado pela companhia. 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E atenção para o convite aqui, ó. 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

0: Manda um abraço pro pessoal lá da comunidade da Vila Rica, né? Pessoal da Vila Rica, lá pro nosso amigo Leonir Pancotti. Muito obrigado, Leonir. Leonir sempre valorizando também aí o nosso programa da manhã. Um abraço pro Leonir. O pessoal da comunidade da Vila Rica sempre, sempre colocam propaganda com a gente aqui de manhã. Um abraço pra vocês. Gratidão, gratidão, gratidão de coração, tá bom? Parceria, né? Parceria. A gente procura sempre fazer o nosso melhor. Então, ó, gratidão aí, tá bom? Hora certa pra você, 6h39. 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
0: 6h44, um abraço pro meu amigo André Talheimer. Alô, André, bom dia pro André Talheimer. Bom dia, meu guri, bom dia. 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
0: Nelson Poio cantando pra gente, que é a dor do coração. Dá um abraço pro meu amigo Nildo, o Nildo, Nildo Luiz Sequim. Alô, tio Nildo! Um abraço pro tio Nildo aí, ó. Ai, tio Nildo, velho, esse aqui é um cara que é um exemplo de superação, um exemplo de pessoa um exemplo de cara que vive com personalidade e com entusiasmo. Parabéns, tio Nildo. Parabéns, tio Nildo Luiz Sequim. O cara, ó, tem que conhecer a história do homem. Você que anda reclamando, você me dá vida, você reclama de tudo, conheça a história do seu Nildo, tá? Você que reclama, ah, porque tô com dor no pé, ah, porque tô com dor na perna, ah, porque não sei o quê. Para de reclamar, rapaz. É verdade. Conheça a história do seu Nildo. Conheça a história dele. Você vai ver o que é. A gente às vezes reclama de tudo, reclama disso, reclama daquilo. Temos que agradecer mais, né, tio Nildo? Um abraço pro tio Nildo. Valeu, gente. Um abraço e todos com Deus. Me queira bem, que não custa nada. Chegou aí o programa da Fecoagro.
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6: Chapecó no Oeste Catarinense promove no próximo sábado o maior evento da comunicação de Santa Catarina. Plano Safra 26-27 frustra e preocupa desempenho do próximo ciclo, diz Frente Parlamentar da Agropecuária. Essas e outras notícias logo após a nossa mensagem cooperativista.
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6: Alô, amigos gaúchos e catarinenses, eu sou o René Roberto e hoje é terça-feira, edição de 28 de julho de 2026. E essas são as notícias. A grandeza de uma ideia não está apenas nos números, mas também no impacto gerado para a sociedade. Esse é o caso do projeto da Ailos Cooperativa Unilos, um Pix, uma árvore, um cooperado, uma árvore, que superou a marca de 37 mil mudas de árvores doadas em 5 anos. Levando-se em consideração um espaçamento médio de 3 a 2 metros entre as árvores, o número alcançado é suficiente para reflorestar cerca de 22 hectares ou até 25 campos oficiais de futebol. A ação reforça o compromisso ambiental da Ailos Cooperativa Unilos para a transformação da natureza e está alinhada às iniciativas da ONU, Organização das Nações Unidas, para a Agenda 2030, que inclui proteger o meio ambiente e o clima, frisou Mariana da Rosa, da área de relacionamento com o cooperado da Ailos Cooperativa Unilos. Criado em 2020, esse projeto consiste na doação de uma muda de árvore a cada novo cooperado e a nova chave Pix cadastrada. Entidades como Fundação Cambirela do Meio Ambiente, de Palhoça, Santa Catarina, e a Fundação Municipal do Meio Ambiente de Florianópolis, Floran, ficam encarregadas de fazer a reposição da natureza. Somente no ano passado, mais de 6.400 mudas nativas, incluindo frutíferas, foram doadas pela cooperativa. Para este ano, mais de 2.300 mudas serão distribuídas em breve. Com 28 anos, a Ailos Cooperativa Unilos tem atuação na Grande Florianópolis, com mais de 20 mil cooperados e superando 374 milhões de reais em ativos. São 7 unidades de atendimento nas cidades de Florianópolis, São José, Palhoça e Biguaçu. Além de soluções financeiras, está ativa na contribuição dos Objetivos de Desenvolvimento Sustentável da ONU. Será no próximo sábado, dia 1 de agosto, em Chapecó, na Casa do Chefe Eventos, o 17º Encontro da Imprensa Catarinense, considerado o maior evento da comunicação de Santa Catarina. O evento é organizado pela Associação Catarinense de Imprensa Casa do Jornalista e da Agência MB Comunicação. Participarão cerca de 550 profissionais de todas as áreas de comunicação, entre jornalistas, radialistas, radiodifusores, publicitários, relações públicas, mídias, docentes, colunistas, influenciadores digitais, gerais, cinegrafistas, técnicos, empresários e proprietários de meios de comunicação. A presidente da ACI, Débora Almada, e o coordenador do evento, Marcos Bedin, informam que na do Grupo N, o maior acontecimento das empresas proprietárias, sofonista chapecoense Anderson Amaral. O instrumentista levará ao palco um repertório marcado pelo jazz e pela música brasileira. Sistema Faesc Senar promoveu em parceria com a Superintendência e as gerências do Instituto Nacional do Seguro Social, INSS, uma capacitação sobre legislação previdenciária e benefícios rurais. Realizado em Florianópolis, o treinamento reuniu 53 profissionais de sindicatos rurais das regiões Sul, Planalto Serrano, Vale do Itajaí e Planalto Norte. A programação teve como objetivo atualizar os participantes sobre normas, procedimentos administrativos e critérios para concessão de benefícios da Previdência Social. Uma segunda edição está programada para a próxima semana e contemplará profissionais dos sindicatos rurais das regiões Oeste, Meio-Oeste e Extremo-Oeste. A assessora jurídica sindical da FAESC, Andréia Barbieri Zanlucchi, destacou que a iniciativa aprimora a atuação técnica dos profissionais responsáveis pelo atendimento a segurados especiais, contribuintes individuais e produtores rurais. Ela disse: trabalhamos os conceitos, os requisitos e toda a legislação previdenciária aplicável ao meio rural. Esse conhecimento faz diferença no momento de orientar o associado e conduzir corretamente cada demanda, com mais segurança e precisão. Segundo ainda Andréia Zanlucchi, a atualização também amplia o suporte prestado pela Federação da Agricultura aos sindicatos rurais, aperfeiçoa o atendimento nas bases e facilita o acesso dos produtores aos direitos previdenciários com maior agilidade, segurança jurídica e eficiência na condução dos processos. Na abertura do encontro, o presidente do sistema Faesc Senar, José Zeferino Pedroso, afirmou que a qualificação das equipes integra a estratégia da entidade para ampliar a capacidade de atuação dos sindicatos rurais. Ele disse: como presidente da federação, sempre tive como prioridade fortalecer os nossos sindicatos rurais. Promovemos essa capacitação em parceria com o INSS há 22 anos e mantemos o compromisso de reunir pelo menos uma vez por ano as equipes para atualização técnica. O servidor do INSS e palestrante João Paulo Silvestre destacou que as frequentes alterações nas normas previdenciárias exigem atualização permanente e atenção aos procedimentos administrativos. Ele afirmou: o tema previdenciário é complexo e exige conhecimento técnico. Nossa missão é compartilhar essas informações para que mais pessoas tenham acesso pleno aos seus direitos. A programação abordou os fundamentos legais da Previdência Social e os procedimentos necessários para a concessão de benefícios no meio rural. Entre os assuntos apresentados estiveram a identificação e enquadramento dos segurados, as contribuições previdenciárias existentes sobre a atividade rural, além dos benefícios previdenciários rurais e seus requisitos legais. O treinamento também contemplou temas como a análise documental e a formação de prova material, a utilização de bases governamentais para a comprovação da atividade rural, o Cadastro da Agricultura Familiar, DAP-CAF, o Cadastro Nacional de Informações Sociais, CNIS, a certidão de tempo de contribuição, a elaboração de petições administrativas previdenciárias, a construção da linha do tempo de vida previdenciária do segurado, entre outros aspectos da legislação previdenciária e dos benefícios destinados ao público rural. E a seguir, logo depois da nossa mensagem cooperativista, nossa última notícia. Aguardem!
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6: E agora atenção para a última notícia. A repercussão sobre o anúncio dos planos Safra 26-27 continuam. Entidades do setor agropecuário avaliam que o atual plano preocupa, uma vez que o volume e as condições de financiamento da maior parte dos recursos foram considerados insuficientes diante das dificuldades enfrentadas no campo. O plano Safra prevê 610,3 bilhões de reais, sendo 525,1 bilhões destinados à agricultura empresarial e outros 85 bilhões e 200 milhões de reais à agricultura familiar. Apesar do governo apresentar um montante como recorde, o valor não acompanha sequer a inflação do período em comparação com a safra anterior, quando foram anunciados 594,4 bilhões de reais. Além disso, o executivo incluiu no anúncio 38 bilhões e meio de reais provenientes de fontes que não eram contabilizados nos planos anteriores, o que ampliou artificialmente o valor total divulgado. Tivemos um plano safra que não tem nada de recorde. É um plano que vem sem resolver endividamento rural, questão fundamental para que os produtores tenham acesso ao crédito disponível
9: disponibilizado para a próxima safra, destacou a vice-presidente da Frente Parlamentar da Agropecuária no Congresso Nacional, senadora Tereza Cristina, do Mato Grosso do Sul. Mesmo com números nominais maiores, uma das principais preocupações está nos recursos destinados ao custeio. O montante caiu 7,18% nesta temporada, alcançando 384,9 bilhões de reais. As operações de custeio financiam despesas diretamente relacionadas ao plantio, como sementes, fertilizantes defensivos e outros insumos. A redução desses recursos pode limitar a capacidade de investimento dos produtores e afetar o ritmo de plantio do próximo ciclo. O cenário é agravado ainda pela inadimplência no campo. Dados do Banco Central e do Serasa Experian apontam que o indicador alcançou níveis recordes. Na avaliação de especialistas, o avanço do endividamento tende a tornar mais rigorosos os critérios adotados pelas instituições financeiras diante do aumento do risco de operações. Outro ponto de atenção são as taxas de juros. De forma geral, as reduções variaram entre 0,5% e 1,5%. Mesmo assim, diante da queda nos preços das commodities e da compressão das margens de rentabilidade, os juros permanecem elevados e em algumas linhas chegam a 12,5% ao ano. O deputado Alceu Moreira, do Rio Grande do Sul, coordenador institucional da Frente Parlamentar da Agropecuária, disse: "Eu lamento dizer, mas o plano safra, que está no mercado com bilhões de reais, é inacessível para a grande maioria dos produtores. O maior custo do plano safra está justamente na equalização das taxas de juros, cujo orçamento apresentou crescimento superior a 35%. Como resultado, o custo do crédito rural permanece elevado justamente em um momento de compreensão das margens de rentabilidade dos produtores", concluiu o deputado Alceu Moreira. 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

0: No extremo oeste, são 7 horas. Hospital de Cedro conquista a classificação Porte 2 e amplia referência em cirurgias. Câmara aprova projeto de estacionamento rotativo em São Lourenço do Oeste. Câmara de Vereadores de Campoerê mantém atendimento durante o recesso legislativo. Corpo de Bombeiros de Porã recebe novo caminhão para reforçar combate a incêndios. Prefeitura de Descanso amplia investimentos em obras urbanas e infraestrutura no interior. A PAI de São João do Oeste recebe recursos extras e amplia atendimento. Itapiranga terá parceria na exposição de animais na Efraite. São os destaques do RPN, primeira edição, desta terça-feira, que começa agora. Muito bom dia, são 7 horas, 1 minuto. Temperatura agora aqui no centro de São Miguel está marcando 21 graus. Está calor nesse começo de manhã de terça-feira, 28 de julho de 2026. Está no ar mais uma edição do RPN para que você possa começar o seu dia muito bem informado. Conosco as rádios Itapiranga de Itapiranga, Atalaia de Campoerê, Peperi de São Miguel, Cedro de São José do Cedro e também a Rádio Oeste de Iporã do Oeste. E de imediato vamos saber como é que ficará o tempo nesta terça-feira. 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Top Mart traz agora Ronaldo Coutinho e a previsão do tempo direto da Climaterra de São Joaquim. Tá calor e tá ventando bastante, viu, Coutinho? Será que hoje vem chuva aqui para a região? Bom dia!
1: Bom dia! É, o tempo segue no geral com condições aí de tempo assim, uma chance pequenininha de alguma pancada de chuva agora pela manhã, tendência maior entre a tarde ou a noite. E mesmo assim pode falhar, quanto mais para o Rio Grande do Sul, mais chance. Mas considerem com risco, pequeno pela manhã, maior à tarde e noite. A temperatura continua ainda um pouco alta. Na quarta, chuva, trovada, período de melhora, pode ter alguma coisa forte, pontual, granizo e vento, e a temperatura permanece, no geral, bastante amena, dá uma diminuída. Na quinta e sexta, pouca chance de chuva, fresquinho de manhã, esquentando à tarde. No sábado, pode ter chuva tarde e noite, provavelmente no domingo. Da Climaterra, Ronaldo Coutinho.
0: Obrigado, Coutinho, pela previsão do tempo direto da Climaterra de São Joaquim. 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Agora são 7 horas, 5 minutos. Temperatura está marcando, nesse momento, no centro aqui de São Miguel do Oeste, 21 graus. Vamos agora com os indicadores econômicos para hoje, informações oficiais do Banco Central do Brasil, oferecimento da Clínica Doutor Hérnia. 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De acordo com o Banco Central do Brasil, o dólar está valendo R$5,10, o euro, cotação de R$5,80 e o peso argentino 0,0034. São os indicadores econômicos para hoje. 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Agora 7:07, 21 graus a temperatura. Vamos com os preços do mercado agrícola. Todos os preços médios pagos ao produtor, e eu sempre ressalvo aqui que pode haver uma pequena variação para mais ou para menos, de acordo com a situação de cada localidade, empresa, cooperativa que faz o pagamento para o agricultor. Os preços que a Epagri divulga são preços médios. 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O serviço é 100% pago pela Prefeitura nos municípios de Itapiranga, São João do Oeste, Mondaí, São Miguel do Oeste, Bandeirante e Princesa. Em Guaraciaba, a Prefeitura paga 60% do serviço e o produtor 40%, ou seja, R$ 244,59. Em São José do Cedro, 70% é pago pelo município e 30% pelo produtor. O valor é de R$ 183,44, valores pagos para a Prefeitura. 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O meio ambiente agradece. De acordo com a Epagri, temos os seguintes preços médios pagos aqui na região. Feijão carioca, R$ 280,00. Feijão preto, R$ 190,00. Milho, R$ 59,00. Soja, R$ 125,00. E trigo superior, PH 78, R$ 73,00. Preços da pecuária: arroba do boi gordo, R$ 340,80. Arroba da vaca gorda, R$ 302,00. E suíno vivo, para produtores integrados, R$ 4,95. Já os preços do leite, preços médios também praticados aqui na região, o levantamento é da Epagri. Preço do litro do leite mais comum, preço médio, R$ 2,64. Aí temos o preço mínimo, R$ 2,37, e o máximo, R$ 2,90. Preços do mercado agrícola, dados e informações da Epagri, Gerência Regional de São Miguel, oferecimento da Compoeste SC, especialista na coleta e destinação correta de carcaças bovinas. 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O meio ambiente agradece. Agora são 7:09, temperatura está na casa dos 21 graus, está calor nesse começo de manhã, de tempo parcialmente nublado aqui em São Miguel. Vamos agora para os destaques do portal pperi.com.br, oferecimento do Bono Atacado e Varejo. 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Bono traz agora os destaques do portal. Influenciadores apontam dificuldades de acessibilidade em prédios públicos. Prefeitura afirma que realiza melhorias gradualmente aqui em São Miguel. Os influenciadores Moisés Becker e Marcinho Cadeirante iniciaram um trabalho de fiscalização em prédios públicos aqui de São Miguel para avaliar as condições de acessibilidade oferecidas às pessoas com deficiência. A iniciativa integra o projeto Cadeirante Andante, que busca dar visibilidade às dificuldades enfrentadas diariamente por esse público. Moisés Becker explicou que a ideia surgiu diante das experiências que eles vivem no cotidiano, com dificuldade, inclusive, para acessar espaços públicos, prédios públicos que acabam não respeitando integralmente a lei da acessibilidade. Matéria completa está no portal. Também na capa do peperi.com.br, entidades não indicam representantes e Condim está inativo no município, o Conselho Municipal dos Direitos da Mulher. Dois homens são condenados por extorsão em casos do golpe dos nudes em Modelo. Detran bloqueia emissão da CNH para motoristas com CPF irregular. Temos também, Cavalgada percorre 3 municípios para homenagear colonizadores de Porto Novo. Governo lança programa com financiamento de motos e bicicletas para entregadores. Também tem notícias dos filmes que estão em cartaz e que estarão em cartaz no Cine Peperi. Por exemplo, filme sobre os bastidores de rock ganha trailer e estreia em novembro. Toy Story 5 lidera bilheterias de 2026 com arrecadação de 6 bilhões e 200 milhões de reais. Homem-Aranha, Um Novo Dia, estreia nesta quinta no Cine Peperi. Teremos a estreia do filme Homem-Aranha, Um Novo Dia. As sessões de estreia estão marcadas para 18h30 e 21h30, ambas em 3D e dubladas. Isso na quinta-feira. E aí a programação segue na sexta, no sábado, no domingo e também na quarta-feira. Aliás, a programação completa do Cine Peperi e do Cine Itapiranga, os filmes que estão em cartaz, que estarão em cartaz no final de semana, tanto em Itapiranga quanto em São Miguel, você confere acessando o portal. São destaques do peperi.com.br. 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

Agora, 7:18, temperatura está na casa dos 21 graus. Estamos de volta com RPN, primeira edição, e as primeiras informações desta manhã de terça-feira. Conosco, as emissoras afiliadas à rede Peperi de Comunicação, rádios Itapiranga de Itapiranga, Atalaia de Campoerê, Peperi de São Miguel, Cedro de São José do Cedro e também a Rádio Oeste de Porã do Oeste.

0: Vamos agora movimentar a reportagem da Peperi com as informações aqui do Extremo Oeste. 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Traz agora as informações com a reportagem da Peperi, começando por Itapiranga. A PAI de São João recebe recursos extras e amplia atendimento. Elias Teixeira.
1: Valores provenientes de emendas parlamentares, termo de fomento e recursos de projetos sociais facilitam atividades extras na Escola Especial de São João do Oeste. O projeto é de ecoterapia. É uma das principais referências no atendimento complementar. Conforme a diretora da PAI de São João do Oeste, Vanessa Schwember, além dos recursos da Federação das APAES do Estado de Santa Catarina, outras fontes de recursos são essenciais. Ela cita o termo de fomento da Prefeitura e recursos de 4 projetos sociais que a PAI foi contemplada. A diretora menciona ainda a importância de emendas parlamentares que viabilizam um projeto de ecoterapia com resultado positivo aos alunos. Vanessa também destaca o apoio da sociedade e dos familiares dos alunos nas atividades desenvolvidas. Projetos pedagógicos e de inclusão também contam com pilates e educação física, que fortalece o trabalho realizado pelos profissionais. Vamos ouvir a diretora.
2: A gente percebe várias mudanças ou então vários avanços nos alunos que são atendidos na ecoterapia, bem como todos os alunos que são atendidos na estimulação precoce e também em todos os alunos que fazem parte do nosso quadro de alunos. O apoio da sociedade em geral do município de São João do Oeste sempre foi avaliado de forma positiva. Os pais também contribuem ativamente e participam das atividades que são ofertadas pelo CAESP.
1: A diretora do CAESP, a PAI de São João do Oeste, demonstra otimismo com o alcance das ações. Vanessa Schwember chama atenção para a presença no Festival Estadual Nossa Arte, em Criciúma, no mês de outubro. Ela menciona ainda que os alunos e familiares estiveram presentes no desfile da Semana Alemã com o tema Inclusão Fazendo a Diferença. De Itapiranga, seriam essas as informações. Eu volto amanhã em mais uma edição do nosso RPN através da Rede Peperi de Comunicação. Tenha todos uma excelente terça-feira.
0: Tudo bem, obrigado pelas informações, pelo destaque da região de Itapiranga. Agora 7:21. 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Nós temos a participação de Pamela Macedo, de São José do Cedro. Educação consolida avanços no primeiro semestre e reforça foco na aprendizagem. Pamela.
3: Coordenadoria Regional destaca avanços na educação e projeta segundo semestre com foco na aprendizagem. A informação é da Coordenadora Regional de Educação de Dionísio Cerqueira, que abrange o município de São José do Cedro, Silvane Prestes. Segundo a coordenadora, o período foi marcado por muito trabalho e compromisso das escolas em manter a aprendizagem dos estudantes como prioridade em todas as ações desenvolvidas ao longo dos primeiros meses do ano. A coordenadoria reconhece que a educação enfrenta desafios diários, mas ressalta que o resultado obtido são frutos do empenho em conjunto das equipes gestoras, professores, estudantes e famílias. Também destaca que os avanços registrados na educação catarinense são consequência de decisões administrativas, planejamento pedagógico e trabalho realizado nas escolas, aliado à parceria entre as unidades de ensino e a coordenadoria regional. Para o segundo semestre, a expectativa é dar continuidade às ações que fortalecem o ensino e garantem novas oportunidades de aprendizagem aos estudantes.
4: No recesso escolar, então, estamos com as escolas em período de recesso. O recesso iniciou no dia 23 de julho para professores e estudantes. Em função do início do ano letivo na rede estadual ter sido no dia 19 de fevereiro, neste ano o recesso ele ficou um pouquinho menor para os estudantes. Então é um tempo importante, necessário, para que os profissionais da educação, os próprios estudantes, né, respirem, recarreguem as baterias e retornem cheios de energia, de vontade, para mais um desafiador semestre letivo.
3: A Coordenadoria Regional de Educação reforça a confiança no trabalho desenvolvido pelas equipes escolares e projeta mais um período de resultados positivos no retorno das aulas, previsto para o dia 3 de agosto. De São José do Cedro, Pamela Macedo.
0: Muito bem, obrigado, Pamela, pelas informações. 7h24 para Newscar Automóveis. Vamos para Campo Herê com Caroline Souza. Câmara aprova projeto de estacionamento rotativo em São Lourenço do Oeste. Caroline.
5: O vereador Altair Borges destaca que a principal pauta recentemente em São Lourenço do Oeste foi a aprovação do projeto que autoriza a implantação do estacionamento rotativo no município. Segundo ele, a proposta vinha sendo debatida há bastante tempo e com a aprovação da lei, o executivo poderá dar sequência às próximas etapas. Altair lembra que a Câmara participou dos estudos sobre mobilidade urbana e criou uma comissão para analisar experiências de outros municípios antes da elaboração do projeto. Conforme o vereador, a expectativa é de que o sistema contribua para melhorar a organização do trânsito e ampliar a oferta de vagas na área central da cidade. O vereador Altair Borges, de São Lourenço do Oeste, também aproveita para destacar a aprovação de uma moção de apoio à implantação de um hospital regional para atender os municípios da Associação dos Municípios do Noroeste de Santa Catarina, AM Noroeste. Segundo ele, o documento será encaminhado aos municípios da região e ao governo do estado para fortalecer o movimento em favor da obra.
6: É de grande importância que a Câmara de Vereadores de São Lourenço tem tomado e também a frente, fazendo essa moção que foi encaminhada para outros municípios, né, para que ganhe mais força junto ao Estado de Santa Catarina, junto com o Jorginho, para que a gente possa, de fato, conseguir construir esse hospital regional. Vai ser um benefício para todos aqui da nossa região, até porque foi identificado que a questão da saúde aqui dos nossos municípios não tem sido o dinheiro, de fato, que muito é investido, né? Então os dados levantados aí demonstram que é investido milhões em relação à saúde, mas é mais uma questão de fato estrutural.
5: O vereador ressalta que muitos pacientes ainda dependem de encaminhamentos para outras cidades, como Pato Branco, e acredita que a nova estrutura permitirá ampliar a capacidade de atendimento e oferecer mais qualidade e agilidade nos serviços de saúde para toda a região. De Campo Herê, Caroline Souza.
0: Muito bem, obrigado pelas informações, Caroline. 7h26 agora. Newscar Automóveis está trazendo a participação de Vilmar de Souza, da Rádio Oeste, de Iporã do Oeste. Corpo de Bombeiros de Iporã recebe novo caminhão para reforçar o trabalho de combate a incêndios. Vilmar.
7: O Corpo de Bombeiros Militar de Iporã do Oeste passou a contar com um novo caminhão autotanque para reforçar o atendimento a incêndios na região. O veículo já está em operação desde o último sábado e amplia a capacidade de abastecimento de água durante as ocorrências. Segundo o comandante do Corpo de Bombeiros Militar de Iporã do Oeste, sargento Bertilo Borsag, o caminhão substitui o modelo de 2001. O novo veículo, ano 2014, tem tração e capacidade para transportar 12 mil litros de água, 4 mil litros a mais que o anterior. Conforme o sargento Bertilo, o autotanque ficará baseado em Iporã do Oeste e dará apoio às ocorrências atendidas pela corporação no município e também às unidades de Itapiranga e de Mondaí, reforçando assim o atendimento em parte do extremo oeste catarinense. O comandante do Corpo de Bombeiros Militar de Iporã do Oeste explica agora que o caminhão não substitui os veículos de combate a incêndio, conhecidos como a BTRs, e que a função é garantir o reabastecimento desses caminhões durante as operações.
8: Enquanto nossos ABTRs são os caminhões completos, tanto para combate de incêndio, resgate e todas as situações de emergência, então eles acabam sendo caminhões mais rápidos. Esse autotanque, então, é um caminhão com mais capacidade de água e ele vai chegar depois no incêndio. Não é para o primeiro atendimento, e sim para reforçar, reabastecer o ABTR que já está no combate. O caminhão do combate vai ficar no local, vai ser reabastecido abastecido, e quando termina a água dele, ele que busca água então para reabastecer os ABTRs que estão em ocorrência, seja aqui na circunscrição de Porã, que vai de Porã, Tunápolis, Santa Helena, que de Itapiranga, que atende também São João, ou mesmo Mondaí, que atende até a Riqueza também.
7: O comandante Bertilho Borsad informou ainda que o caminhão veio do batalhão de São Miguel do Oeste após a unidade receber um veículo novo do governo do estado e que antes de entrar em operação, a equipe de Porã do Oeste recebeu orientações sobre o funcionamento dos equipamentos e realizou também a transferência dos materiais do caminhão substituído. De acordo com o comandante do Corpo de Bombeiros Militar de Porã do Oeste, Bertilho Borsad, o reforço aumenta a capacidade de resposta da corporação e reduz o risco de um incêndio voltar a ganhar força durante o reabastecimento dos caminhões de combate, oferecendo um atendimento mais eficiente à população da região. Do jornalismo da Rádio Oeste, repórter Vilmar de Souza.
0: Muito bem, obrigado, Vilmar, pelas informações. 7h29, reportagem da Peperi trouxe os primeiros destaques regionais desta manhã para a Newscar Automóveis, que tem seminovo com cara de novo e preço de usado. 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Intervalo comercial agora. Temos mais uma pausa e daqui a pouco a gente volta e traz...

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Agora, 7:33, temperatura está na casa dos 21 graus, estamos de volta com o RPN Primeira Edição e as primeiras informações desta manhã de terça-feira, que é para você começar o seu dia produtivo muito bem informado. Estão conosco as emissoras afiliadas à rede Peperit Comunicação, rádios Itapiranga de Itapiranga, Atalaia de Campo Herê, Peperit São Miguel, Cedro de São José do Cedro e também a Rádio Oeste de Iporã do Oeste.

0: Vamos agora movimentar a reportagem da Peperi com as informações aqui da região no oferecimento do Bono Free Shop. 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Bono Free Shop traz agora a participação de Delmar Cláudio. Itapiranga terá parceria na exposição de animais da Efraite. Bom dia, Delmar.
1: Muito bom dia, Marcos Meller. Bom dia, amigos ouvintes da programação do RPN desta terça-feira. Parcerias com laticínios e cooperativas viabiliza preparo de 100 cabeças de gado de raças leiteiras para a 12ª Exposição Feira Agropecuária Comercial e Industrial de Itapiranga. A Secretaria Municipal da Agricultura definiu parceria com as 4 empresas que mais atuam no município na recolha de

0: leite. Conforme o secretário de Agricultura, Gilmar Kunz, laticínios e cooperativas vão atuar com os produtores rurais no preparo de bezerras, novilhas e vacas. Também estão sendo realizadas reuniões com as equipes técnicas com o objetivo de reunir 100 animais de alta qualidade genética. Os produtores que não fazem parte das empresas parceiras também terão oportunidade de expor na EFRAIT. O secretário destaca que são feitos grandes investimentos por parte dos produtores, que também recebem incentivos por metro quadrado construído, além de acessos e melhoramento de pátios. De acordo com o Gilmar Kunz, a alta produtividade tornou os produtores da região como referência e por isso recebem visitas técnicas de produtores de leite de outros municípios. O secretário elogia o empenho no desenvolvimento da agropecuária, que estará em evidência na exposição feira, que será realizada de 30 de abril a 2 de maio de 2027, no Complexo Oktober. Um lindo início de dia aqui no Vale do Rio Uruguai, com sol entre nuvens e a temperatura neste momento em Itapiranga em 18 graus. Um ótimo dia a todos e até amanhã.
1: Muito bem, obrigado pelas informações, pelo destaque da região de Itapiranga. 7h37, Bono Free Shop. 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Traz agora a participação de Estênio Aldo, da Rádio Atalaia de Campo Herê. Câmara de Vereadores mantém atendimento durante o recesso legislativo. Estênio, bom dia.
2: Bom dia, Marcos. A presidente do Legislativo de Campo Herê, Margarete Hermes, explica que, apesar da suspensão das sessões ordinárias, os trabalhos administrativos e o atendimento à população seguem normalmente. Conforme ela, vereadores continuam acompanhando as demandas da comunidade e os servidores permanecem à disposição da população. Margarete comenta que, durante o recesso, a Câmara atende em turno único das 7 às 13 horas. Segundo a presidente, caso tenha necessidade, é possível realizar atendimentos em horários diferenciados. Ela destaca que, se houver projetos urgentes e de interesse do município, poderão ser convocadas sessões extraordinárias para garantir a continuidade da tramitação. Por outro lado, ao fazer um balanço do primeiro semestre, Margarete, presidente da Câmara de Vereadores de Campo Herê, avalia o período de forma positiva. Ressalta o trabalho dos vereadores por meio de indicações, requerimentos e moções, além da busca por recursos para o município. Margarete afirma que a expectativa para o segundo semestre é manter o compromisso com a população, com as comissões dando continuidade à análise dos projetos e atividades legislativas. Tempo firme em Campo Herê, está quentinho, a temperatura marca 20 graus no centro da cidade. Bom dia, até amanhã.
1: Obrigado pelas informações, Estênio. 7h39 agora. 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Quem está chegando agora é Everton Macedo. Hospital de Cedro conquista classificação porte 2 e amplia referência em cirurgias. Everton, bom dia.
3: Bom dia, Marcos. Bom dia aos ouvintes. Hospital de São José do Cedro conquista classificação como porte 2 e amplia reconhecimento regional. A informação é do diretor do hospital, Vitus Ritter. O hospital beneficente passou a ser reconhecido pelo Ministério da Saúde como porte 2. A mudança representa uma conquista importante para a instituição e para a comunidade cedrense, resultado do crescimento gradual dos serviços, da produção hospitalar e dos investimentos realizados realizados nos últimos anos. Segundo ele, nos últimos 3 anos foram investidos aproximadamente R$ 2 milhões, principalmente na aquisição de equipamentos, mobiliário e tecnologias necessárias para garantir um atendimento mais seguro e qualificado. A instituição também ampliou a oferta de serviços, exames e especialidades médicas. A classificação como porte 2 levou em consideração diferentes critérios, entre eles a taxa de ocupação hospitalar, a realização de diagnósticos por exames de imagem e a oferta de atendimento especializado. Atualmente, o hospital conta com 12 especialidades médicas, além de serviços como ultrassonografia, mamografia, fortalecendo o atendimento à população. O Hospital de São José do Cedro amplia atendimento e recebe pacientes de toda a região para cirurgias. Segundo o diretor do hospital, a unidade vem ampliando a atuação regional e recebendo pacientes de diferentes regiões para a realização de procedimentos cirúrgicos. Veículos da área da saúde de cidades vizinhas têm sido vistos no município, demonstrando a abrangência do atendimento prestado pela instituição. Segundo a direção do hospital, já foram realizados mais de 1.300 cirurgias por ano, número considerado expressivo diante do crescimento registrado nos últimos anos. A instituição destaca que a evolução é resultado de investimentos, da ampliação dos serviços e do trabalho desenvolvido pelas equipes que atuam no hospital. Nos primeiros 6 meses de 2026, já foram realizadas mais de 500 cirurgias, conforme os indicadores acompanhados pela instituição. A direção avalia que, mantendo o ritmo atual, o hospital deverá superar novamente os números registrados em 2025, dando continuidade a uma trajetória de crescimento ano após ano. Tempo nublado em São José do Cedro nesta manhã. A temperatura na marca dos 18 graus. Um bom dia a todos e até amanhã.
1: Obrigado pelas informações, Everton. 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Nós seguimos adiante agora. O RPN vai até o município de Iporã do Oeste com Laércio Antônio. Prefeitura de Descanso amplia investimentos em obras urbanas e infraestrutura no interior. Bom dia, Laércio.
4: Bom dia, Marcos Meller. Bom dia, ouvintes do RPN. A Administração Municipal de Descanso mantém, portanto, uma série de obras de infraestrutura em diferentes pontos do município em andamento. Ações incluem ampliação de espaços comunitários, pavimentação de vias urbanas e recuperação de pontes no interior. Conforme o prefeito Juliano Casper, entre os projetos está a ampliação do ginásio da comunidade de Linha Vorá. Segundo Juliano Casper, a obra conta com convênio estadual de R$ 250 mil, recurso já disponível para a execução desses serviços. O projeto prevê, além da ampliação da estrutura existente, a construção de nova estrutura de churrasqueiras. Na área urbana, também destaca as obras da área coberta próxima à Igreja Matriz e a reforma do prédio da Prefeitura. Conforme o prefeito, a expectativa é concluir ambos os projetos até as comemorações dos 70 anos de Descanso, que estão previstos para serem celebrados em dezembro. Na modalidade urbana ou na mobilidade urbana, a administração concluiu recentemente pavimentação do acesso à PAI e ao viveiro municipal. De acordo com o prefeito Juliano Castro, o trecho apresentava calçamento em condições precárias e a melhoria oferece maior segurança, conforto, principalmente para os alunos atendidos pela PAI e as suas famílias. As obras de asfaltamento foram executadas com recursos provenientes de convênio com o governo do estado. Juliano Castro relata que no interior o município também investe na recuperação de vias e de pontes afetadas pelas chuvas intensas recentes. O prefeito informa que 4 pontes já estão em execução com apoio da Defesa Civil. Outros 6 projetos tiveram plano de trabalho aprovado. O objetivo é reduzir os transtornos causados pelo aumento do nível de rios, garantindo melhores condições para o transporte escolar, também escoamento da produção, mobilidade dos moradores, enfim, também se preparando aí para a promessa de um El Niño mais forte neste ano. Em Iporã do Oeste, o dia amanhece com sol entre nuvens, temperatura aqui, Marcos, é de 22 graus. Um abraço a todos, bom dia e até amanhã.
1: Muito bem, obrigado pelas informações e pelo destaque aí da região de Iporã do Oeste. 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Agora é a hora do esporte aqui no RPN Primeira Edição, oferecimento da Bolf Empreendimentos, há mais de 50 anos construindo imóveis com excelência em São Miguel. 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Traz agora as informações do esporte. Tivemos ontem jogos pela Série B do Campeonato Brasileiro. Nesta segunda-feira, o destaque ficou por conta da vitória do CRB sobre o Vila Nova, 2-0. O Atlético de Goiás venceu o Operário do Paraná por 3-1. Sport e Cuiabá ficaram no empate em 1-1. Nesta terça-feira, tem Série B e tem Copa Sul-Americana. Pela Série B do Brasileirão, o Juventude recebe o Avaí, a Ponte Preta enfrenta o Atlético Clube no Moisés Lucarelli em Campinas e o Fortaleza recebe o Botafogo de Ribeirão Preto. Pela Sul-Americana, dois jogos com o Brasil em campo. Às 7 horas da noite, tem Tigre da Argentina e Nacional do Uruguai e o Santos recebe o Universidade Central da Venezuela. No jogo de ida, o Santos venceu por 4-1 na Venezuela. Amanhã, quarta-feira, o destaque é para a Série A do Campeonato Brasileiro. Nós teremos o Internacional amanhã em campo contra o Flamengo, 7:30 da noite. O Inter está numa situação delicada e recebe nada mais, nada menos que o Flamengo no Beira-Rio. E, na quinta-feira, o Grêmio, pela Sul-Americana, vai enfrentar o Bolívar. Jogo de ida na Bolívia, o Grêmio perdeu 3-2. Agora vai ter que reverter esta vantagem para seguir adiante na competição sul-americana. 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Agora tem intervalo comercial e daqui a pouco a gente volta e traz as informações da entrevista do dia. Um instante só e o RPN volta já.
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0: Estamos de volta com RPN, primeira edição e as primeiras informações desta manhã de terça-feira, que é para você começar o seu dia muito bem informado. Estão conosco as emissoras afiliadas à rede Peperi de Comunicação, rádios Itapiranga de Itapiranga, Atalaia de Campo Herê, Peperi de São Miguel, Cedro de São José do Cedro e também a Rádio Oeste de Porã do Oeste. Nós vamos agora para a entrevista do dia, oferecimento da Única Centro Odontológico. 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Estamos em contato agora com André Rist, que é o coordenador de mais uma edição da Serra Trilha da Fartura, evento que vai acontecer no próximo domingo no município de Campo Herê. Como é que estão os preparativos, André? E explica para o ouvinte como é que é esse evento já bem tradicional aí em Campo Herê. Bom dia.
1: Bom dia, Rede Peperi, bom dia população que nos ouve nesse momento. Então, nós estamos aí novamente com a Trilha Serra da Fartura, né? Em comemoração aos 68 anos do município de Campo Herê. Já é uma tradição no nosso município, né? Quem conhece, com certeza participa novamente. Quem não conhece, está convidado para participar com nós aí desse evento, né? Que é tradicional no nosso município.
0: Bom, e é necessário se inscrever? Tem custo, não tem? Quem é que pode participar dessa atividade aí, André?
1: Então, falando um pouquinho da logística da trilha, né? Então, nós temos às 7 horas da manhã, nós temos o café servido também pelo município de Campo Herê, um café gratuito. Ele fica a nossa recepção a quem vem, né, participar, quem vem tomar um café com nós. No Bairro Melo, no centro dos idosos do Bairro Melo, né? Então ali a gente recebe todas as pessoas que venham tomar um café conosco, que queiram conhecer também, o pessoal que vem de gaiola, que vem de jipe, né? O pessoal que vai fazer a trilha também, a parte da trilha lá, a pé, o pessoal que vai fazer de bicicleta, os motoqueiros, enfim, todos estão convidados, né? Então o café da manhã é gratuito. O que as pessoas vão pagar é o almoço, né? O almoço que vai ser na comunidade da linha São Brás. Então no final da trilha a gente se reúne também para fazer esse almoço. A única coisa que a gente pede para as pessoas é reservar o almoço com antecedência, né? Nós temos o holderzinho lá que a gente já está colocando, enfim, enviando para vários grupos, né? Então, dentro desse holder tem o contato das pessoas para fazer a reserva do almoço. Então, o que a pessoa vai gastar nessa trilha é o almoço, né? O café da manhã gratuito e servido pelo município de Campo Herê.
0: Bom, como você comentou, é para jipeiro, para quem tem gaiola, bicicleta, pé, moto. E o trajeto é um só ou o trajeto muda de acordo com o veículo utilizado, André?
1: Isso, então assim, quem já participou e conhece a Trilha da Serra da Fartura, né? A gente fala que é um passeio, né? É um passeio. Então, vem bastante famílias, isso é importante, sabe? Forma-se novos amigos, é legal porque as famílias vão participar desse passeio. E para quem nunca foi, que não conhece, né? Então nós temos a parte que a gente sai aqui da recepção aqui, que é do Bairro Melo, do Centro dos Idosos. A gente vai passar pelo Clube do Azures, né? Então a gente vai fazer uma parte, um percurso na estrada, isso é um percurso de 6 a 7 km. Aí depois a gente vai fazer, aí a gente chega lá na Trilha da Serra da Fartura, né? Aonde que a gente já vai começar essa semana a organização dos desafios, né? Onde que vai ter o pessoal que pode brincar lá no bar, pode passar no bar, os motoqueiros vão ter o desafio deles lá, né? O pessoal que vai de bicicleta vai conhecendo a trilha e vai fazendo a trilha também. Então nós temos espaço onde que vai passar o jeep, que é o 4x4, espaço onde vai passar a gaiola, o espaço onde alguém queira fazer também com a sua caminhonete 4x4 vai ter, onde o pessoal vai passar de bicicleta vai ter também o espaço, né? A ruazinha do lado. As pessoas que fazem a pé lá dentro também, nós temos a logística aonde o coletivo vai pegar as pessoas aqui na recepção, que é no bairro dos idosos, né, do centro dos idosos, vai levar até a trilha e depois no final da trilha também esse coletivo vai pegar essas pessoas e vai levar até o local do almoço. Então vai ter diversão para todo mundo, né?
0: Bom, qual é a previsão de público para o evento esse ano? Normalmente, quantas pessoas participam e o que, que vocês esperam para esse ano, André?
1: Assim, nós tivemos na última edição do ano passado mais de 450 almoços, então são mais de 450 pessoas, né, participando da trilha da Serra da Fartura. E como que o município de Campoerê também tem os grupos de gaioleiros, de jipeiros, que participam fora também, né, e levam o nome de Campoerê também para toda a região, a gente só não fala para Santa Catarina, mas Paraná, Rio Grande do Sul e também no nosso país vizinho ali, que é a Argentina, que o pessoal também participa com nós, né. Então, assim, a gente espera um bom público. E as pessoas conhecem a trilha, sabem do comprometimento do município de Campoerê, né? A gente vai também, participa, então eles vêm devolver essa visita para o nosso município.
0: Muito bem, André, obrigado pela entrevista, pelas informações e um bom evento aí para vocês no próximo domingo. Com chuva sai igual?
1: Com certeza. Nós é que agradecemos, né? A rádio sempre está divulgando também as programações do município de Campoerê, mas a gente vai estar fazendo essa logística até na sexta-feira, a gente vai ver bem certinho, né? Conforme o tempo, se tiver muita chuva, né? Chuvas intensas, pode ser que a gente transfere, mas uma chuva mais calma a gente vai fazer, porque o que os trilheiros adoram é o barro, né? Então, assim, só reforçando o convite para a população do município de Campoerê, os municípios vizinhos, né, que venham participar com nós dia 2 de agosto, né, a trilha da Serra da Fartura, em comemoração aos 68 anos do município de Campoerê.
0: Muito bem, obrigado. Nós conversamos no RPN primeira edição de hoje com André Rist, que é o coordenador da trilha Serra da Fartura desse domingo, dia 2 de agosto, em Campoerê. 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Ponto final no RPN, primeira edição de hoje. Voltaremos amanhã, 7 horas. Obrigado pela audiência, pela companhia e até amanhã.

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0: Alô você, show na manhã na Centro, bom dia, bom dia, bom dia, bom dia, bom dia, ótima manhã pra você, tô de volta na programação da 90,7, uma ótima manhã pra você, bom dia. Manhã de terça-feira, show na manhã, hoje é terça-feira, hoje é 28 de julho de 2026. Programação show na 90,7, uma ótima terça-feira, terça-feira de tempo bom, né? Depois de a gente ter aí vários dias de tempo bom, graças a Deus que parou a chuva, né? Baixaram as águas dos grandes rios aí, né? Não teve mais situação mais complicada, baixou a água do Rio Uruguai, voltou a travessia, estamos aí desde sábado, né? Sábado, domingo, segunda, terça, sem chuva, show de bola, que bom, tomara que continue assim mais uns dias, mas a gente sabe quem tem previsão de chuva normal, é bom, importante, só a chuva traz, né? Traz a possibilidade das plantas crescerem, da gente ter o alimento na nossa mesa, mas não pode ser em exagero, né? Sempre quando há exagero, como aconteceu agora esses dias que passaram, sempre é ruim, né? Então que as chuvas venham normal, dentro da normalidade, os dias normais também, não fica aquela semana toda com tempo instável. Show na manhã começando, manhã bonita de tempo bom, parcialmente nublado, mas com muito mais sol do que nebulosidade. Daqui a pouquinho tem a previsão do tempo com Ronaldo Coutinho, trazendo a previsão pra gente aqui na 90,7. A gente ouviu o som da Turma do Pagode. Tá louco, hein? Teve também Biquíni Cavadão, Educação Sentimental, Bruno e Marrone, A Casa ao Lado. E a gente ouviu Exalta Samba na programação show na manhã da Centro. Bom dia! Daqui a pouquinho tem, além da previsão do tempo, informações com a repórter Pavilage, a Pamela Macedo e as ocorrências das últimas horas no plantão policial, o que foi destaque na nossa região. Você acompanha aqui na 90,7 Cedro Show na Manhã. 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Bem-vindos à programação show na 90,7. Bom dia, bom dia, bom dia.
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0: Bom dia, 8h25, tem informações do tempo, Ronaldo Coutinho na nossa manhã, aqui 20 graus 8 décimos da temperatura, 15 graus lá na Serra Catarinense, que coisa, né? Não dá pra andar sem camisa, só de bermuda, mas a temperatura tá para nós aqui está agradável nesta manhã, Ronaldo. Bom dia.
5: Bom dia. É que vocês estão com sol, né? Aqui não, aqui está nublado e já tem chuva aqui no município.
0: Olha só.
5: Não na cidade, mas no município já tem chuva nesse momento. Então está aí bem, como se diz, bem estável o tempo, né? E a tendência é que a gente tem aí condições de chuva ou trovada. Para vocês, por enquanto, o sol aparece, está um dia bonito, e pode ter chuva ou trovada entre a tarde ou a noite, não dá para descartar completamente. Mantém a tendência de tempo com chance, então, de chuva de manhã pequena, mais à tarde e noite, com podendo ter alguma coisa forte, pontual, granizo e vento, e mantém a perspectiva de chuva trovada nessa quarta-feira, e já melhorando na quinta, sexta e sábado, com um friozinho de manhã esquentando à tarde. Sábado à noite ou domingo volta a ter chuva. Da Climatera, Ronaldo Coutinho.
0: Ronaldo, mas esses dias aí que ficou tempo bom já amenizou, cara, porque tava, além assim, daquele, não é só chuva, chuvarada como veio e o Rio Uruguai saiu da sua, quase saiu da sua margem, né? Saiu da sua, do seu leito, né? Mas muita chuva e assim, dias seguidos de chuva, isso que deixa a gente chateado, né, Ronaldo?
5: E aí, atrapalha, né? Porque o solo começa a ficar muito encharcado, tu não entra com maquinário pesado. Quem lida com terraplanagem, coisas do tipo, as prefeituras para fazer a manutenção das estradas. E tem que aproveitar, porque os intervalos de tempo seco vão ser curtos. Tu vê que hoje já vai ter chance de chuva. Então, aproveitar bem o período da manhã. Aí, depois, na quinta, sexta e sábado, mais um intervalo aí de tempo seco, porque domingo ou segunda já volta a ter chuva. Então, esse é o problema, é a frequência da chuva.
0: É, verdade. E essa... E frio, Ronaldo, tem mais algum friozão que vem pela frente aí? Ou como vai ter chuva e tempo bom, a temperatura vai ficar mais ou menos assim?
5: Não, ele está começando a querer colocar a tendência de um frio forte, mais ou menos ali pelo dia 6, 8 de agosto para frente. Vamos dizer assim, entre 6 de agosto e 18 de agosto, ou 10, 20 de agosto, dentro desse período, nós vamos ter a entrada de um frio forte.
0: Olha só. No outro final de semana, final de semana agora, domingo, sábado, dia 1º.
5: Essa semana, final da próxima semana.
0: Da outra semana. E durante a semana, de repente, também, né? Durante a semana.
5: Algum friozinho vai ter, né? Aqui, por exemplo, na quinta e sexta, pode ter mínimas aí de 3, 6 graus. Vocês aí, talvez 9, 10, 11. Friozinho.
0: Valeu, Ronaldo.
5: O forte é final da próxima semana, provavelmente.
0: Valeu. Grande abraço e até amanhã, Ronaldo.
5: Igualmente, tchau.
0: Tchau. Ronaldo Coutinho, nosso amigo do tempo, trazendo a previsão no oferecimento da Pagnosat.
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O som de Dire Straits na programação. Show na manhã. Bom dia. Bom demais. Ótima manhã pra você. Bom dia, bom dia, bom dia. Bem-vindos à programação da 90,7. Muita música legal. E a gente ouviu também o som do YouTube, né? Deixa eu ver aqui as músicas que a gente rodou na programação. Isso, teve também o som do YouTube. Bom dia. Bem-vindos à programação da 90,7. Manhã de terça-feira. Terça com cara de segunda pra gente aqui do Cedro, né? É, pra nós, pro pessoal de Maravilha, Campuire, Cunhaporã, Bilhar do Luz, essas cidades. Feriado ontem, né? Ontem, dia do município, 27 de julho, dia de emancipação político-administrativa. E São José do Cedro teve uma festa muito legal, muito bacana. Teve uma... parecia um domingo na praça, né? Mas foi uma segunda-feira. Foi um dia do município na praça, muito legal, com banda tocando ao vivo, com música ao vivo, com... pessoal tomando seu chimarrão, tomando seu refri, enfim, foi maravilhoso o aniversário, a comemoração de São José do Cedro, 68 anos ontem. Parabéns aí à administração, hein? Que festa legal, que festa bacana que foi realizada. 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

0: Legal, na nossa manhã tem as informações com a repórter Pavilage, Pamela Macedo, e as ocorrências das últimas horas. Pamela, bom dia.
1: Bom dia, Everton. Bom dia, ouvintes da Rádio Cedro. Uma ótima manhã a todos. Estamos chegando com as notícias do setor policial. Homem e mulher são presos por tráfico de drogas após abordagem da PM em São Miguel do Oeste. Um homem de 24 anos e uma mulher de 37 anos foram presos por tráfico de drogas e associação ao tráfico na noite desta segunda-feira. De acordo com a PM, por volta das 10 horas da noite, uma guarnição abordou um veículo suspeito durante a revista pessoal. Os policiais encontraram com um homem duas embalagens contendo 67 gramas de cocaína. Já com a mulher foram localizadas 6 buchas da mesma droga, totalizando aproximadamente 8 gramas. Na sequência, os policiais realizaram diligências na residência dos suspeitos com o apoio do canil e de outras guarnições. No local foram apreendidos uma balança de precisão com resquícios de cocaína e uma embalagem contendo cerca de 405 gramas de um pó branco utilizado para a mistura da droga. Diante dos fatos, o homem e a mulher receberam voz de prisão pelos crimes de tráfico de drogas e associação para o tráfico. Um terceiro envolvido foi conduzido à delegacia de Polícia Civil na condição de testemunha. Todos foram encaminhados para os procedimentos legais cabíveis. 6 envolvidos em furto a supermercados são identificados pela Polícia Militar em Campo Herê. A PM identificou 6 pessoas envolvidas em um furto qualificado a um supermercado de Campo Herê, registrado na madrugada desta terça-feira, por volta das 4h15. 3 adolescentes foram apreendidos e um homem de 21 anos foi preso. Outros 2 suspeitos adultos conseguiram fugir. Durante as buscas, os policiais localizaram 3 adolescentes transportando os objetos furtados. Ao perceberem a aproximação da viatura, eles tentaram fugir, mas foram alcançados. Com um dos menores, foi encontrado uma faca. Segundo o relato dos adolescentes, os produtos estavam sendo levados para a residência de um homem de 21 anos, apontado como um dos organizadores da ação. No imóvel, a Polícia Militar encontrou grande quantidade de mercadorias furtadas, entre elas bebidas alcoólicas, cigarros, chocolates, energéticos, salgadinhos, gelos e uma bicicleta também levada do supermercado. No local também foi apreendida uma arma de fogo artesanal com munição deflagrada. Durante a fuga dos suspeitos, os policiais ouviram um disparo de arma de fogo, que pode estar relacionado ao armamento encontrado. As diligências permitiram identificar 6 envolvidos no crime: 3 adolescentes de 14, 15 e 17 anos e 3 adultos, 19, 20 e 21 anos. Conforme os menores, eles foram convencidos pelos adultos a participar do furto mediante a promessa de pagamento para transportar os produtos. O homem de 21 anos foi localizado e posteriormente no Hospital Santo Antônio com o apoio das guarnições da região e recebeu voz de prisão. Os outros 2 adultos não foram encontrados. Durante vistoria na residência, a Polícia Militar também encontrou um cão da raça Pitbull mantido em um cômodo fechado, sem água ou alimento, em meio ao lixo, apresentando indícios de maus tratos. Os adolescentes apreendidos e o homem que foi preso foram encaminhados à Delegacia de Polícia Civil de São Lourenço do Oeste. Ginásio da Igreja Matriz é alvo de furto e arrombamento em Campo Herê. A Polícia Militar atendeu na tarde de ontem uma ocorrência de furto no Ginásio de Esportes da Igreja Matriz Sagrado Coração de Jesus, no centro de Campo Herê. O crime teria ocorrido durante a madrugada, após um arrombamento de portas do imóvel. De acordo com o coordenador da comunidade, ao chegar ao local, ele encontrou uma porta lateral arrombada. Durante verificação, foi constatado o furto de 3 botijões de gás de cozinha vazios e cerca de 40 garrafas de cerveja que estavam armazenadas no depósito. Além dos objetos levados, os criminosos arrombaram as portas da cozinha, do depósito, de um armário, revirando os ambientes em busca de outros materiais. A Polícia Militar registrou a ocorrência e o caso será investigado pela Polícia Civil. Mulheres ficam feridas em colisão entre carro e moto no interior de Itapiranga. 2 mulheres ficaram feridas em uma colisão entre um CG e um Gol. por volta das 8 horas desta segunda-feira, na SC-163, em Cordilheira, no interior de Itapiranga. O Corpo de Bombeiros de Itapiranga foi acionado e atendeu duas mulheres de idades não divulgadas. A condutora da moto relatava dor no ombro direito e na clavícula, com possível fratura dos dois locais. Já a caroneira, menor de idade, apresentava escoriações no corpo e no joelho esquerdo. A motorista do carro não se feriu e permaneceu no local. As causas do acidente não foram divulgadas. Homem é preso por violência psicológica contra esposa em Guarujá do Sul. Um homem de 70 anos foi preso na noite desta segunda-feira, por volta das 8h30, após uma ocorrência de violência psicológica contra a mulher no bairro Tropical, em Guarujá do Sul. Segundo a PM, a vítima, de 64 anos, relatou que o marido, após consumir bebida alcoólica, iniciou uma discussão por causa da ausência de comida pronta. Durante o desentendimento, ele teria feito ofensas, acusação de traição e ameaçado a mulher de morte após ela solicitar assinatura de documentos para o divórcio. A vítima informou ainda que convive há anos com o comportamento agressivo do companheiro, já registrou outras ocorrências e desenvolveu depressão em decorrência da situação. O suspeito negou as acusações. Ele afirmou que nunca agrediu a esposa e confirmou que havia ingerido bebida alcoólica e disse que a mulher realiza tratamento para depressão. Como a vítima preferiu permanecer em casa devido ao estado emocional, a Polícia Civil realizou a optativa por videoconferência. O filho permaneceu no local para prestar apoio. O homem recebeu voz de prisão e foi encaminhado à Delegacia de Polícia Civil de São Miguel do Oeste para os procedimentos cabíveis. Pamela Macedo, repórter Pavilar.

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4: Bom, é?

Legal, da banda Tia Anastácia, o Sol, programação show na manhã, Rede Leve, na Leve é bom demais, últimos dias da liquidação total de inverno Leve, toda moda inverno, 50% de desconto à vista, ou em 3 vezes sem entrada. 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Na nossa manhã, a música não para e tem o som do Nenhum de Nós. Bom dia! Daqui a pouquinho roda essa aqui pra você, aqui na programação Show da Centro. Bom dia! 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Duarte, e a hora? 9h09, Nenhum de Nós na nossa manhã. Bom dia!

0: Legal demais, amanhã ou depois, o som do Nenhum de Nós na programação da 90,7. Bom dia, bem-vindos ao Show na Manhã. Uma ótima manhã para você, um bom dia, né? Trazendo música legal e muita informação também aqui na Rádio Cedro. Final de semana a gente teve futebol, e o futebol que não foi nada legal, né? Pro Grêmio e pro Internacional. Bah, Everton, mas o Grêmio empatou, O Grêmio empatou em casa, um erro tremendo do jogador Kahneman. Colocou a mão na bola de um jeito infantil que a gente não imagina, né? A gente vê no futebol, né? Às vezes imagina que um cara experiente como ele, um cara que jogou muita bola como ele, foi um ídolo no Grêmio, ele e Jeromel chegaram a ser escolhidos, os dois, a melhor zaga do futebol brasileiro quando estavam no auge, né? Antes daquele 5-0 do Flamengo, né? Mas foi realmente um grande jogador, Walter Kahneman. E a gente não viu isso no jogo de domingo, né? O cara botou a mão na bola, infantil, colocou a mão na bola. Impressionante. Aí o Grêmio conseguiu ir lá, conseguiu empatar, achou um gol lá pelo lado direito, né? Um jogador novo do Grêmio, até o nome dele é difícil de falar, né? Um sobrenome esquisito, mas achou o gol e empatou. O Inter, ainda no sábado, foi muito mal, perdeu em casa. Infelizmente, não está bem a dupla Grenal aí, né? No Campeonato Brasileiro, e daqui mais alguns dias aí vem a Copa do Brasil. Agora no mês que vem, né? Mês que vem tem Copa do Brasil, Grêmio e Internacional ainda estão na Copa do Brasil, mas são compromissos dificílimos que tem o Grêmio e o Inter na Copa do Brasil. Eu acredito que os dois não passam da próxima fase da Copa do Brasil. Acredito que os dois já fiquem, né? O Grêmio joga com o Mirassol e o Internacional joga com o Corinthians, né? Ainda mais o primeiro jogo é no estádio Beira-Rio e o segundo é no estádio do Corinthians em São Paulo. Os jogos acontecem no domingo, os dois jogos vai ser, eu falei agora, na próxima semana não, é nesse final de semana agora, neste domingo. Então domingo, 6 da tarde, tem Mirassol e Grêmio, e às 19h30 tem Internacional e Corinthians, neste domingo, dia 2 de agosto, domingo agora, né? Olha só, Copa do Brasil, jogos da Copa do Brasil, do Grêmio e do Internacional que ainda estão nessa competição. No Campeonato Brasileiro, durante a semana aí, a gente vai ter jogos que já começam amanhã, né? Quarta-feira, então já tem Mirassol e Remo, o Internacional joga amanhã com transmissão da Rádio Cedro. Amanhã, então, Internacional e Flamengo. Amanhã, Inter e Flamengo pelo Campeonato, Inter e Flamengo pelo Campeonato Brasileiro, né? Amanhã à noite. O Grêmio não joga essa semana pelo Campeonato Brasileiro. O próximo jogo do Grêmio é contra o Botafogo fora de casa, mas o Grêmio não joga porque o Grêmio tem jogo pela Sul-Americana. O Grêmio joga pela Sul-Americana, o jogo da volta. O Grêmio perdeu o jogo da ida para o Bolívar por 3-2. E o Grêmio joga na quinta-feira em casa contra o Bolívar, na Arena do Grêmio, o jogo às 19 horas. Mesmo horário que foi lá na Bolívia, na altitude de La Paz, acontece também em Porto Alegre, 19 horas, na próxima quinta-feira. Então, trazendo um pouquinho das informações de Grêmio e Internacional aí no Campeonato Brasileiro, Sul-Americana e Copa do Brasil. Então, como o Grêmio tem esse jogo, fica atrasada essa partida do Grêmio, a rodada do Grêmio, o Grêmio não joga. E a equipe do Grêmio, então, joga pela Sul-Americana. O Internacional continua o Campeonato Brasileiro jogando amanhã à noite contra o Flamengo em casa. Acho que o Inter ganha em casa do Flamengo. Essa é a torcida, né? Que o Internacional vença o jogo no estádio Beira-Rio, em Porto Alegre. Show na manhã! Tem informações chegando na Rádio Cedro. Já já tem informações com a repórter Pavilage, aqui na Rádio Cedro FM. Aqui você sempre muito bem informado de tudo que acontece na nossa região. Você acompanha aqui na Cedro FM. Daqui a pouquinho tem informações com a repórter Pavilage, com a Pamela Macedo. Bom dia! Cedro FM! 9h18, hora certa! 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Vemar, e a hora 9h18.
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0: Mais emoção na nossa manhã. Bom dia, bem-vindos à programação da Rádio Cedro. 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Bem-vindos ao Show na Manhã.
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0: Uma ótima segunda-feira, não, hoje é terça, segunda foi ontem, né? Hoje é terça-feira, bem-vindos, ótima terça-feira para você. E o Show na Manhã continua, continua o Show da Vida. Daqui a pouquinho tem mais, já já tem música boa na programação com o Leonardo.

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1: Direta.
0: Informações chegando na Cedro com a nossa reportagem, repórter Pavilage. Alô, Pamela!
1: Diretamente de Anchieta, nós estamos conversando com Claudecir Vieira, o secretário da cidade. O Jeep, ele fala para nós sobre a limpeza que está sendo feita nas calçadas, nos bueiros, a desobstrução.

0: podia cuidar disso? Que não aconteça, porque nós temos vários problemas, até a gente perde a compreensão das empresas que não joguem o papelão quando não é o dia certo para a recolha desses papelão, jogar no chão, em alguns locais, porque acaba dando vento, chuva, e acaba levando lá na boca de lobo, trancando esses locais. Também a gente pede à população, no dia de cortar a grama, não jogue lá na frente, essa grama com a chuva vai levar para a rua e vai acontecer vários problemas. Nós temos muito desses problemas. É folhas, gramas e papelão que acabam atingindo esses locais da rua. Nós estamos assim, diariamente, cuidando, trabalhando para isso, não estamos deixando, para você ter uma ideia, vamos lá, agora são 2 meses de época de poda de árvore gratuito, mas a gente não deixa nas ruas os galhos. Se você andar no município de Anchieta hoje, olha, se você encontrar 1 ou 2 locais que tem algum galho, senão a gente não deixa isso, para que não tenhamos problema nos dias de chuva. Mas para isso não acontecer, a gente precisa do apoio da população. Tem um probleminha lá na frente da casa, tem uma boca de lobo, nos avise, ou você não vai lá e tira essas folhas, deixa limpo, avisa a nossa equipe que nós estaremos lá, tem um bueiro trancado, nos comunique. Nós precisamos o apoio da população para que nós possamos deixar a cidade organizada, bonita, e esse é o nosso objetivo. Não é para mim. O comércio que se sente bem, a população que se sente bem, e graças a Deus hoje nós estamos conseguindo fazer isso aqui no município de Anchieta, deixar as ruas limpas, as ruas organizadas, e que é para todos, não é para a nossa secretaria, não é para o prefeito, para o vice, para os vereadores, para a equipe da administração, mas sim para toda a população de Anchieta, né? E aproveitando, Pâmela, esse espaço, também falar em nome um pouco do secretário de Infraestrutura e Obras, né, que está fazendo trabalho no interior do município. Agora, foi muita chuva agora nessa semana, então pedir a compreensão dos nossos agricultores também, que a equipe da Secretaria de Infraestrutura e Obras está trabalhando intensamente na recuperação aí de alguns trechos de estrada. A gente sabe que tem alguns trechos com um grande problema, entre eles a própria 25 de maio, né, que está com um problema sério na estrada lá, mas agora é problemático porque está molhado, está chovendo, né, então quando sai o sol, a equipe estará lá nesse local, nessa comunidade, trabalhando.
1: Nós conversamos com Claudecir Vieira, o Jipe, Pâmela Macedo, repórter Pavilage.

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2: 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Bom dia, na nossa manhã tem música bacana, tem música boa. Eu falei do Leonardo, ele canta pra gente, essa música é linda demais. Leonardo e Eduardo Costa, bom dia.

0: Legal demais, Leonardo! Como eu chorei! Ô, desespero danado! Bom dia! É o Certo do Show na manhã, você ligado com a gente. Bom dia! Trazendo música boa na nossa manhã. Bom dia! Daqui a pouquinho tem música que o Altamiro tá mandando para a Rosemary. Para a Rosemary de Princesa. Valeu, Altamiro. Bom dia. Uma ótima manhã para você. Um bom dia. Bem-vindo à programação Show na Manhã, aqui na 90,7. Muita música legal, muita informação para você nesta terça-feira aqui em São José do Cedro, com cara de segunda, né? Afinal de contas, hoje é pós-feriado, né? Teve feriado dia do município. Então hoje, essa segunda-feira, tá com carinha de segunda, né? 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Cedro FM. 9h40, hora certa. 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Sicredi, e a hora? 9h41.
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0: Legal demais, Jean e Giovanni, o grande amor da minha vida, o grande amor da minha vida, o nome da música é Convite de Casamento, né? Ficou muito famosa com o Vavá essa música, e aí Jean e Giovanni regravaram e ficou maravilhosa com eles também. Ou foi antes, né? De repente até do Vavá foi depois do Jean e Giovanni, ah, não lembro, mas eu sei que a música é bacana, né? É muito romântica, bonita, linda demais. Alexandre Pires, meu sangue ferve por você. A música é do Sidney Magal. Fresno Redenção. Show da manhã, 9h56. Bom dia, bom dia, bom dia. Bem-vindos à programação Show aqui na Cedro. 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Cedro FM. 9h58. 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Show na manhã, bom dia, 9h58. Hoje é aniversário do Sicoob, hein? Aniversário do Sicoob hoje. Daqui a pouquinho, a Pâmela e o Valdemar estão entrando ao vivo, diretamente lá do Sicoob, conversando com a gente. Não é depois, é agora. Legal, é agora. Olha só, tem bolo, tem tudo mais. Fala, meu amigo Valdemar.
1: Estamos aqui no Sicoob, em São José do Cedro, para falar com o Diogo, gerente aqui do Sicoob, 37 anos, o Sicoob completou no sábado ainda, Diogo, mas hoje é um dia especial, um dia movimentado aqui também, esperando os associados chegarem. Vai ter o que hoje aqui pro pessoal que vier no Sicoob? Bom dia, Diogo.
2: Bom dia, Valdemar, bom dia a todos. 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
1: E o pessoal que passar aqui hoje, o que, que vocês têm em especial para o pessoal que chegar aqui hoje?
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0: Valeu, Valdi! Obrigado, Valdi! Obrigado, Pamela! Tiveram lá no Sicoobi, nem ficaram pro bolo. Ô, Valdi, não ficou pro bolo lá pra comer uma torta? O Valdi não gosta muito de torta, né? Não ficou lá, Valdi? Não? Ah, já comeu uma tortinha? Pois é, eu acho que não. Eles foram... Tiveram lá no... Tem torta lá no Sicoobi, tem salgadinho, né? Show na manhã! A gente ouviu aí a entrevista do Valdemar com o nosso amigo Diogo Kundo, que é o gerente do Sicoobi aqui de São José do Cedro. 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Éder Refrigeração faz o seu ar-condicionado, deixa tudo 1000%. 10h02, está chegando o intervalo. Daqui a pouquinho a gente volta, trazendo mais músicas na programação. Show na manhã!

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1: Show na manhã, bom dia, agora são 10 horas e 6 minutos, 10 e 6, na nossa manhã, muito mais música e mais informações também para você na 90,7. Daqui a pouquinho tem as mais tocadas da Cedro. Bom dia! Agora são 10 horas e 7 minutos, hora certa, Vemar. 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

0: Alô você, bom dia, show na manhã. Bem-vindos à programação da Rádio Centro. Uma ótima manhã para você, bom dia. 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São nossos patrocinadores, bom dia! Em nome dessas empresas, uma ótima manhã para você e bem-vindos à programação Show da Manhã! Dez e doze, programação da 90,7, uma ótima manhã. Muita música legal na nossa manhã aqui na Rádio Centro, você ligado com a gente, bom dia, consultório odontológico, doutora Nicole Amanda Kipper, aqui você encontra atendimento completo em odontologia, clínica geral, aparelhos dentários e atendimento infantil, harmonização orofacial, além de clareamentos, restaurações, limpezas, atendimento com profissionalismo e atenção para toda a sua família. 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Show da manhã, bom dia! Celo FM. 10 e 14, hora certa. 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BCS, e a hora 10 e 14. Show na manhã, informações chegando já já com a nossa repórter Pavilage, a Pamela Macedo, conversando com Aldoir Kremer do Sinti, o Sindicato dos Trabalhadores na Educação. É com você, Pamela.
1: Comigo está o secretário de Finanças do Sinti, o seu Aldoir Kremer. Ele fala para nós sobre o Conselho Deliberativo que vai acontecer para apresentar um documento para os futuros candidatos a deputado, estadual, federal, senador, governador. Um documento que representa o Sinti, representa as propostas que o Sinti tem para as melhorias do magistério. Bom dia, seu Aldoir.
2: Bom dia, Pamela. Bom dia aos ouvintes. De fato, além de outros vários assuntos que nós teremos no Conselho Deliberativo, que está marcado para o dia 8 de agosto, é um Conselho Deliberativo que será feito de forma virtual, mas nessa oportunidade também a direção vai apresentar ao Conselho a carta compromisso aos candidatos, né, aos cargos eletivos de 2026. É uma carta compromisso onde nós vamos apresentar os candidatos para que eles tenham a oportunidade de se comprometer com as demandas da educação de Santa Catarina, com as demandas do magistério catarinense, né? Questões como a questão da carreira, a questão do direito à cátedra, várias outras questões da qualidade da educação que a gente está organizando no documento, no Conselho Deliberativo. deliberativo, então, vai ser apresentado. Vamos coletar também sugestões dos próprios conselheiros para que a gente feche esse documento e ele sirva de referência, né, para que a gente apresente, para que os candidatos tenham a oportunidade de se posicionar frente a isso. E depois nós também pretendemos divulgar, né, a lista de quem são os candidatos que se comprometeram, que assinaram a carta compromisso com o magistério. Então, essa é uma coisa bem importante que a cada eleição nós fizemos, né? Na última eleição também o fizemos e assim vamos fazer nessa próxima.
1: E os senhores enxergam que isso realmente funciona? Que isso dá resultados? O pessoal costuma seguir quem assina, quem colabora com vocês?
2: Nós consideramos muito importante, porque isso dá um elemento, né, para que a comunidade escolar, para que a sociedade catarinense, especialmente os trabalhadores da educação, tenham noção, né, da posição dos candidatos em relação às demandas da educação catarinense, né? Então, por isso nós achamos que é um elemento importante e que serve de referência, que as pessoas podem ter noção, podem ter consciência, né, na hora do voto, de qual é a posição daquele candidato em relação às demandas do magistério catarinense.
1: Perfeito, seu Aldoir. E também vai ter uma reunião de todo o sindicato no dia 30. Uma reunião que era para acontecer, não aconteceu? Como é que está essa situação?
2: Então, isto é referente a uma questão surgida a partir do ano de 2021 com a reforma da Previdência aqui no estado de Santa Catarina, que foi a questão da taxação aos aposentados, os ditos 14%, né? A isenção de contribuição previdenciária, que era do teto do INSS, foi rebaixada para um salário mínimo. Nós já com muita insistência conseguimos fazer com que ela fosse elevada novamente a 3 salários mínimos, mas a demanda que o magistério e os demais servidores de Santa Catarina que são segurados do IPREV estão pautando é o retorno da isenção até o teto do INSS, como era até 2021, como era para qualquer trabalhador também da iniciativa privada, né? E o governo havia nos recebido em uma primeira reunião ainda no mês de junho e marcou a data do dia 15 de julho como a data onde o governo traria a proposta, né, de como o governo ia atender a demanda do magistério e dos outros servidores. Quando chegou próximo do dia 15, essa data foi julgada agora para o dia 30 de julho. E para nossa surpresa, mais uma vez, agora o secretário de administração nos deu um retorno de que essa reunião está suspensa, que o governo inclusive não tem uma data a apresentar de quando é que vai poder receber os servidores de Santa Catarina.
1: Nós conversamos com o secretário do SINTE, do Sindicato dos Trabalhadores da Educação, do Magistério Estadual, Pamela Macedo, repórter Pavilage.

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0: 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Bom dia, bom dia. Terça-feira de sol em São José do Cedro.
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0: E a primeira, Titãs, Sonífera Ilha.

0: 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E nós ouvimos agora o Jota Quest, Além do Horizonte. Também teve Titãs com Sonífera Ilha. E a primeira foi o Panda Corpo Nu, num oferecimento de Posto Vitória 3. 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
0: Esse é o Eduardo Costa, 10 horas e 48 minutos. Bom dia, bom dia.

Esse foi o Projota. Oh, meu Deus. Também teve Matheus e Cauã, Litrão. E a primeira foi o Eduardo Costa, Sapequinha. Mais guerra ela vai ter. 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Vem, vem, vem. Oh, meu Deus, eu disse que eu... 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
2: 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A alteração ocorre em razão do feriado de aniversário de municipalização de São José do Cedro, celebrado na segunda-feira, dia 27 de julho. A mudança busca adequar o calendário legislativo, mantendo a realização dos trabalhos e das deliberações previstas. 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
1: E esse é o Skank, Três Lados. Também ouvimos a Simone e Simária com Amoreco. E a primeira foi o Zé Neto e Cristiano, a Luan Beve. 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
1: Informações com o repórter Everton Macedo.
4: Na programação da Rádio Cedro, Arnélio Nadim, presidente do Sintraf, está com a gente. Município de São José do Cedro incentiva os agricultores a melhorarem suas agroindústrias ou a implantar a sua agroindústria com inspeção no interior do nosso município. Nós tivemos recentemente uma feira que aconteceu em Salgado Filho, no estado do Paraná. Seu Arnélio esteve lá, comentou sobre a possibilidade, de repente, de nós termos produtos direto do agricultor, produtos de origem animal também sendo comercializados, assim como acontece no estado vizinho e até em outros municípios. Uma ideia boa. E lá foi possível observar muitos produtos de origem animal que podem ser comercializados diretamente para a população, seu Arnélio.
5: Salgado Filho, o povo não vai lá para a feira da indústria e comércio. Mesmo chovendo, lá a população dobra, inclusive, e vai lá por causa do vinho, do queijo, do salame, da morcília. E outra coisa que nós, quando tivermos feira no nosso município, que eu já venho muitas vezes, muitos anos já dizendo, nós temos que criar na nossa feira do nosso município um prato que seja a atração do consumo. Porque Salgado Filho, lá, se você quer a comida italiana, tem a comida italiana. Se você quer o café colonial, tem o café colonial. E se você quer o costelão, tem o costelão. Então o povo vai lá para comprar os produtos da agricultura familiar, que é a grande maioria, mas para comer, fazer lá a refeição, que é algo de destaque.
4: Se alimentar bem. Alimentar todo mundo bem, gosta de comer bem.
5: Todo,
4: né,
5: mundo gosta bem. É surpreendente a gente que vai lá naquele pequeno município. E como eu já disse ainda nesse dia, no sábado, chovendo, o povo, a gente olha o restaurante cheio, lá os locais cheios, o povo vai para comprar o produto da agricultura familiar e para comer uma comida boa. Eu acho que isto que nós, na nossa Expo Cedro, quando fazer de novo, tinha que alguém ter a iniciativa de fazer, então, um prato diferenciado. Eu acho que é o bastante para incentivar cada vez mais vir visitar a feira e também ter uma alternativa no consumo de uma comida diferenciada.
4: Obrigado, Arnélio Nadim, presidente do Sintraf, o Sindicato dos Trabalhadores na Agricultura Familiar de São José do Cedro e Princesa. Everton Macedo, repórter Pavilage.

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4: 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E agora vamos de Alok e Ishan, meu amor. 11 horas e 20 minutinhos. Bom dia, bom dia.

0: E esse foi o Reação em Cadeia, Confiança. Também ouvimos a Ana Castela, Nosso Quadro. E a primeira foi o Shima Roots, Cabelo. 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
2: 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Governo federal aciona OMC contra tarifaço dos Estados Unidos. Empreendedor formal ganha quase 3 vezes mais que o informal em Santa Catarina. Assistência social mantém calendário de eventos para crianças durante todo o ano. Vereador destaca demandas da comunidade e ações debatidas em sessão. Município lança projeto de comunicação para aproximar estudantes do rádio. Redução dos juros beneficia investimentos e equipamentos estruturais nas propriedades. Coordenadoria destaca avanços da educação e segundo semestre com foco em aprendizagem. Hospital conquista classificação como Porte 2 e amplia reconhecimento regional. Homem e mulher são presos por tráfico de drogas após abordagem da polícia militar. Marido é preso por violência psicológica contra a esposa. Esses são os destaques do Globo em Foco de hoje, que começa às 12 horas aqui na Rádio Cedro, emissora afiliada da rede Peperi, feita para você.

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1: 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Governo federal aciona OMC contra tarifaço dos Estados Unidos. Empreendedor formal ganha quase 3 vezes mais que o informal em Santa Catarina.

0: Assistência Social mantém calendário de eventos para crianças durante todo o ano. Vereador destaca demandas da comunidade e ações debatidas em sessão. Município lança projeto de comunicação para aproximar estudantes do rádio. Redução dos juros beneficia investimentos e equipamentos estruturais nas propriedades. Coordenadoria destaca avanços da educação e segundo semestre com foco em aprendizagem. Hospital conquista classificação como Porte 2 e amplia reconhecimento regional. Homem e mulher são presos por tráfico de drogas após abordagem da polícia militar. Marido é preso por violência psicológica contra a esposa. Esses são os destaques do Globo em Foco de hoje, que começa às 12 horas aqui na Rádio Cedro, emissora afiliada da Rede Ipeperi, feita para você. Até já.
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4: Bom dia, Cedro Entrevista Esportes de hoje. Eu vou conversar com o Alcindo Simich, ele que é treinador da equipe do Chapa Cedro, aqui do futsal de São José do Cedro. E o assunto é futsal 2026. Muito equilibrado, muitas disputas, tanto na Cedro, na Série Ouro como na Série Prata, tanto quanto no Veterano, como também aí no Master. Grandes jogos, masculino, feminino também está acontecendo, o Sub-18 também está acontecendo. Então está movimentada a cidade, movimentando o futsal de São José do Cedro. Primeiramente, Alcindo, quero que você faça um balanço do time até aqui na Série Ouro, né? A equipe do Chapa Cedro fazendo uma boa campanha, um balanço aí até agora então. Bom dia.
5: Bom dia a todos os ouvintes da rádio. O time da Chapa Cedro fez uma ótima campanha, né? De 5 jogos, ganhamos 4, né? E não podíamos dar o luxo de perder o último, né? Para classificar. Porque os times todo muito bom, né? O campeonato de alto nível. A nossa chave, então, tinha 3 times com 10 pontos e nós com 9. E o quinto time podia chegar a 9, né? Junto com nós. Então, o último jogo a gente não podia dar o luxo de perder para não ficar fora do campeonato. Como classificamos em primeiro do geral, podíamos ter ficado fora. Então, o campeonato muito, muito alto, muito nível muito bom, né?
4: Um equilíbrio bastante grande. Na última sexta-feira teve aí o jogo contra o Corinthians, né, da São Germano. Outro time também muito bem montado, vocês saíram vitoriosos 5-1 no placar. O time realmente jogando muito bem, mas o próximo adversário é de novo o Corinthians, agora no mata-mata, Alcindo.
5: Isso, é só jogão, né? Então a gente enfrentou o Corinthians, tivemos uma sorte, fizemos um baita jogo, né? Claro que eles também faltavam umas peças, né? Nós também. Só que agora no mata-mata é um jogo à parte, os dois times bem completos, vai ser um jogão. Acho que para quem assistir, se for transmitido, vai ser um jogão muito bom.
4: É, assim até a gente comenta, porque a gente gosta de futebol. A gente sai por aí na rua, comenta. Você também gosta de futebol, faz o futebol por amor. Esse ano me parece que tem aquele quesinho a mais, né? Grandes jogos, tantos na Série Ouro. Eu acredito que você tenha acompanhado a Série Prata também, tanto quanto o Master, o Veterano, né? São jogos grandes, cara, jogos que realmente têm feito com que o torcedor não tenha ido muito no ginásio ainda, mas a partir de agora eu acredito que vai engrenar.
5: Ah, vai, né? Agora, a princípio do 10 time na Ouro, 10 time acima do nível, né, esse ano. Eu acho que é um dos últimos campeonatos o que mais pareia os times, mais um nível alto, né? Então, para quem passar e para quem chegar nas final ali, vai ser só jogão.
4: Vocês foram buscar de fora, pode liberar um jogador de fora. Quem que vocês trouxeram de fora aí pra chapa?
5: É dois, né?
4: Dois jogadores.
5: É o Kleber e o Lucas Camperé.
4: O Kleber é um grande goleiro, né? Inclusive no jogo de sexta-feira fazendo grandes jogos. E o Camperé também. Eu tinha visto o Camperé jogando no gramado, na quadra eu não tinha visto. Mas é um cara que também dá uma dinâmica boa pro jogo, né?
5: Ah, sim. Ele é essencial na equipe. E ele já faz... É o quarto campeonato que ele vem com nós no salão, né?
4: Olha que bacana, cara. Agora a projeção é os mata-mata. Mata-mata não tem como errar, né, Alcindo? Agora você tem que projetar bem o time porque não tem como errar. Errou, caiu fora, acabou o campeonato.
5: Isso, é. Temos um adversário de alta qualidade do outro lado, né? Só os jogadores redomados. Tu olha Matheus Della Flora, Bazei, o Lucas, como é que eu vou dizer? O Gustavo, o Henrique, o Thiaguinho, que... dispensa comentários, é um dos goleiros, eu acho que tem mais troféuzinho em casa da região, né? E, então, não dá pra errar. Tem que chegar bem e fazer uma ótima partida para sair vitorioso contra eles.
4: Esse ano, eu até comentava também, Alcindo, a gente gosta de comentar sobre isso, sobre a qualidade. Ficou muito bom o campeonato dessa forma. Gostaria uma avaliação tua sobre o campeonato. Ficou bom dessa maneira, dessa forma, com efeito? Porque essa parte que eu gosto do Robertinho, porque ele dá voz ao pessoal, para vocês, pro dirigente falar, ó, fica bom assim, vamos trazer dois, né? Essa conversa tem que ter para ficar bom, a maioria vence. Fica legal assim também, né?
5: Sim, claro que sim, né? Toda vez que ele, antes dele fazer um campeonato, ele já faz uma reunião ou entra em contato com os líderes, né, de cada equipe, para ver como é que vai fazer e como é que é melhor para as equipes. Então, no congresso a gente nem tava, né, nenhum de nós, mas eles optaram por esse jeito, né? E claro que a gente podia ter ficado fora com 9 pontos, o Alambique com 3 pontos ia classificar do outro lado, né? Mas foi decidido em congresso e ficou bom assim.
4: E que demonstra também o equilíbrio, né? A gente vê dois times entrando em quadra, a gente transmitiu tanto quanto Série Ouro, Série Prata, também transmitimos aí Veterano, enfim, mas é um equilíbrio muito grande, cara. A gente vê as equipes realmente entrando e jogando, ficou muito equilibrada, não ficou só para um lado. Ah, eu falo a verdade para você, eu não consigo definir uma equipe que vai ser campeã. Fala a verdade para ti.
5: É verdade, é o que nós comentamos entre nós, né? Entre o grupo de jogadores e coisa, quando a gente se reúne, é que esse ano não dá para dizer o favorito, né? Porque tem os dois times do Real muito bom, o Inter é muito bom, o Corinthians dispensa comentário, o Cimix foi um time que a gente, o único time que a gente perdeu foi o Cimix, né? Então qual é que é o outro time que tá também? O Estrela, né? O Estrela bem completinho, vai ser difícil de ganhar, então é um campeonato alto nível, muito bom.
4: Um ano diferenciado. Gostaria que você também, Alcindo, você tem bastante gente que torce para o teu time, enfim, agora para fazer o chamamento para o torcedor também, vir para o ginásio, agora já começa essa fase quente, acredito que essa semana também já se defina as outras séries e já comece também a se definir os mata-matas, que vai ser brilhante.
5: E isso aí, né, torcedor? Para quem gosta de futebol e para quem torce para um bom futebol, vem para o ginásio, agora nos mata-mata aí, que vai ser só jogão.
4: Muito obrigado. Ele, Alcindo Simes, que é o treinador hoje do futsal, né, aqui em São José do Cedro, da Chapa Cedro, né, que venceu o Corinthians na última sexta-feira e também já definiu o seu adversário agora aí para os mata-matas, né, do Campeonato Futsal aqui de São José do Cedro. Vai estar conversando com mais gente agora também, vamos estar dando uma ênfase maior também para o nosso futsal aqui de São José do Cedro, que está começando a entrar na fase quente aqui em Cedro. O Cedro Entrevista Esportes volta amanhã. Um abraço e até lá.
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0: 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Governo federal aciona OMC contra tarifaço dos Estados Unidos. Empreendedor formal ganha quase 3 vezes mais que o informal em Santa Catarina. Assistência social mantém calendário de eventos para crianças durante todo o ano. Vereador destaca demandas da comunidade e ações debatidas em sessão. Município lança projeto de comunicação para aproximar estudantes do rádio. Redução dos juros beneficia investimentos e equipamentos estruturais nas propriedades. Coordenadoria destaca avanços da educação e segundo semestre com foco em aprendizagem. Hospital conquista classificação como Porte 2 e amplia reconhecimento regional. Homem e mulher são presos por tráfico de drogas após abordagem da polícia militar. Marido é preso por violência psicológica contra a esposa. Esses são os destaques do Globo em Foco de hoje, que começa às 12 horas aqui na Rádio Cedro, emissora afiliada da rede Peperi, feita para você. Até já!

0: 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Bom dia, hoje no programa Cedro Entrevista, vamos conversar com Pedrinho Casarim, vereador de São José do Cedro. Pedrinho vai falar para nós sobre um projeto que foi encaminhado à Câmara de Vereadores pelo Executivo, um projeto que prevê incentivo às agroindústrias do nosso município, para que o agricultor que produz o seu produto de origem animal, salame, queijo, copa e outros produtos que hoje ele não pode vender, mas mesmo assim ele precisa comercializar para melhorar a sua renda, e ele acaba comercializando na informalidade. O objetivo é que o agricultor tenha condições de vender esse produto diretamente para o consumidor da cidade também. Pedrinho, projeto que está na Câmara e deve ser apreciado amanhã à noite. Bom dia.
1: Bom dia, Everton. Bom dia, ouvintes da Rede Veperi. Ah, para nós é uma satisfação estar aqui conversando com você, com a nossa comunidade, levando as informações da Câmara de Vereadores. Veio um projeto de lei número 35, com a mensagem, o programa, criando um novo programa, programa Raízes do Cedro. Esse programa vem beneficiar aquelas pequenas agroindústria familiar, da área rural, aquelas pessoas que vendem o salame, vendem o queijo, vendem a banha. Ele vem auxiliar com o ART. Né? O município já tem um médico veterinário onde que ele vai fazer a inspeção. Né? E geralmente essas pequenas agroindústrias, elas compram, por exemplo, dos suínos, elas compram a carcaça do frigorífico onde que já é inspecionada. Mas a necessidade aonde ele vai fazer os embutidos, a necessidade do ERT, do responsável técnico, que vem aí para dar aquela, legalizar o comércio dele, ser o responsável dos derivados do que está sendo feito dos suínos. Então, aquelas pessoas que têm interesse em legalizar, o município está proporcionando. Tá? Com o quê? Com o responsável técnico, que é o técnico que vai lá no local onde é feito o salame, é feito o torresmo, a banha, ele vai lá inspecionar e legalizar esse local, os produtos, assumindo a responsabilidade, Everton. O que é o ERT? O ERT, ele assume a responsabilidade técnica do que é produzido no estabelecimento. É lógico que o agricultor, onde vai botar sua pequena indústria, ou abrir sua MEI, que ele pode abrir sua MEI, né? Ele vai ser inspecionado pela Vigilância Sanitária. Quando se trata de comida, tem que cumprir um certo regramento. Né? O local vai ser vistoriado pela Vigilância Sanitária, tudo ok. Ele vai poder manusear esses produtos e vai ter o responsável técnico que vai ser pago pelo município. Né? Isso é uma demanda antiga, desde quando era secretário pela primeira vez, em 2009 a 2012. Muitas pessoas nos procuravam para que o município conseguisse auxiliar. Além de fazer a inspeção, por exemplo, uma fábrica, uma produção de ovos, é feita a inspeção pelo município, que é o SIM, né? Mas há necessidade também de ter o responsável técnico, que hoje custa tudo muito caro, é muitos impostos para você que quer empreender. Então está tendo a oportunidade agora, com esse projeto aqui, de ter o ERT que vai auxiliar o pequeno produtor, pago pelo município. E também nesse projeto, Raízes do Cedro, também ele vai auxiliar aquelas pequenas agroindústrias que tem no município e que querem ampliar, que querem legalizar com materiais de construção. Então é um projeto que vem atender essa demanda existente no nosso município para que as pessoas podem produzir e vender adequadamente e legalmente.
0: É importante que o agricultor ele tenha esse apoio. É um projeto, porque tem o projeto 32 e tem o projeto 35 também, Pedrinho.
1: Exato, Everton. Esse projeto, o 35, que é o Raízes do Cedro, que vem atender a pequena agroindústria, Everton, do área rural e também da área urbana. Se tiver alguma MEI que quer legalizar, vai estar à disposição para auxiliar essas pessoas. E também com materiais de construção na área rural. O projeto 32 é um projeto que ele vem auxiliar as indústrias do nosso município, da área urbana, Everton, porque muitas empresas são construídas há vários anos e muitas delas não têm o habite. E tu sabe, para você conseguir, você tem que legalizar, construir certas coisas para você poder ter o habite. Esse projeto vem tendo o ORT, onde ele vai fazer um laudo de estabilidade e segurança, vai assumir a responsabilidade, ela vai poder ter o seu alvará sem ter o habite. E com o tempo, vai ser determinado um tempo, um prazo, onde que essa empresa vai ter para se adequar. Então, são projetos importantes que ele vem para a Câmara, para ser aprovado, em benefício da nossa comunidade. Eu acho que a coisa pública, ela tem que ajudar e auxiliar essas pessoas que querem empreender, gerar emprego, gerar renda no nosso município. Não tem que ser obstáculo, e sim tem que ser o centro de apoio a essas pessoas que têm a coragem de empreender e investir em nosso município, gerando renda, gerando emprego.
0: Esse projeto, o projeto 35, ele já vai ser votado agora?
1: Esse projeto está em comissões. Está em comissões. Ele talvez seja votado amanhã ou na próxima segunda-feira. E o projeto 32, ele já foi, passou pelas comissões e já foi votado e já deve ser sancionado pelo prefeito municipal.
0: Já foi aprovado. Não teve o projeto 32 que prevê essa flexibilização do habite-se, não teve nenhuma emenda, nada, chegou e foi baixado em comissões, como é o rito normal, e depois já aprovado por unanimidade.
1: Exatamente, é um projeto que já veio completo do executivo, né? E passou pelas comissões, foi aprovado sem emendas. E esse projeto, Everton, número 35, ele foi construído juntamente com funcionários da IPAGRE, com técnicos da IPAGRE, da Vigilância Sanitária, da Secretaria de Indústria e Comércio, da Secretaria da Agricultura. Teve várias mãos, Everton, porque as pessoas procuravam esses setores, procuravam a Vigilância Sanitária para que se legalizar, a Indústria e Comércio, procuravam a IPAGRE, e daí se criou esse projeto Raízes do Cedro para atender essa grande demanda que tem em nosso município. Nós esperamos, sim, essas pessoas que têm interesse procurem a Secretaria da Agricultura, a Vigilância, para poder se adequarem e ter esse benefício do município.
0: Um detalhe interessante, Pedrinho, é que sempre há comparações. Ah, mas como que o município tal, aqui, município vizinho da gente, Dionísio Cerqueira, pode vender isso e no nosso município não pode? Como que no município tal é possível, no nosso não é? Essas comparações, elas acontecem muito, então é importante, né, dentro do possível, não passando por cima de nenhuma lei, né, de nenhum direito do consumidor e até a defesa sanitária das pessoas também, mas que tudo possa ser ir se adequando, ir se ajeitando.
1: Exato, Everton. Tem muitas comparações do município, que você salientou, município, nosso município de São José do Cedro, com o município de Dionísio Cerqueira, onde que lá muitas coisas podem e aqui não podem. Nós temos que quebrar esse paradigma. Nós temos que ajudar, auxiliar as pessoas que querem investir no nosso município, que querem produzir e querem vender. Nós estamos aí para dar segurança. E o município é o ponto de apoio. Aos poucos, Everton, nós temos que mudar essa mentalidade e trazer o empresário a investir no nosso município, ao produtor, às pessoas que querem produzir derivados de suínos, que tenham, façam a sua legalização para vender tranquilamente. Quando se fala de alimentos, tem que ter a vigilância sanitária, tem que ter o responsável técnico. Se acontecer qualquer coisa, tem a responsabilidade das pessoas que produziram e que assinaram dizendo que estava tudo ok. Então, aos poucos, né, Everton, o nosso município vai se adequando e vai melhorando e tendo essa acessibilidade para que as pessoas possam abrir sua empresa, manter sua empresa aberta aqui em nosso município, com o apoio da administração municipal.
0: Empresas que já funcionam, né, no interior, há expectativa que venham se regularizar. Algumas, inclusive, porque esse projeto, ele prevê um incentivo à agroindústria, com o responsável técnico sendo pago pelo município, ele também prevê algum incentivo para a construção também, que valores sejam disponibilizados para construir a planta lá onde vai ser fabricado, onde vai ser erguido, construído essa pequena agroindústria?
1: Exato, Everton. Para aquelas já existentes que querem se adequar, que querem legalizar, vão poder usufruir dessa lei, sempre dependendo do cronograma do município, fazendo uma inscrição, né, onde que vai ser avaliada pela comissão. Mas sim, essa lei aqui, ela permite as pequenas agroindústrias do nosso município, que já estão instaladas em nosso interior, para sua legalização, para pessoas que querem abrir uma MEI e querem começar a trabalhar, industrializar derivados de suínos. E essa lei dá oportunidade, auxiliando com a RT, que é o responsável técnico, e auxiliando também com materiais de construção, para quem quiser ampliar ou para quem talvez queira abrir uma nova empresa, pequena empresa, para ter essa oportunidade de gerar emprego, gerar renda para sua família e gerar alimento de qualidade.
0: Obrigado, Pedrinho Casarim, vereador de São José do Cedro. Voltamos no próximo Cedro Entrevista. Um bom dia a todos e até lá. 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Doze horas. Governo federal aciona a OMC contra tarifaço dos Estados Unidos. Empreendedor formal ganha quase três vezes mais que o informal em Santa Catarina. Assistência social mantém calendário de eventos para crianças durante todo o ano. Vereador destaca demanda da comunidade e ações debatidas em sessão da Câmara. Município lança projetos de comunicação para aproximar estudantes do universo do rádio. Redução dos juros beneficia investimentos em equipamentos e estrutura das propriedades. Coordenadoria destaca avanços na educação e segundo semestre com foco na aprendizagem. Hospital conquista classificação como Porte 2 e amplia reconhecimento regional. Homem e mulher são presos por tráfico de drogas. Marido é preso por violência psicológica contra a esposa. Esses são os destaques do Globo em Foco, que está começando agora. Tempo bom no extremo oeste de Santa Catarina. Previsão para as próximas horas é de sol entre nuvens e possibilidade de pancadas de chuva à tarde e à noite. A temperatura mínima das últimas horas foi de 21 graus. A máxima para hoje pode chegar a 27 graus. Agora na central de jornalismo da Rádio Centro, 24,3 graus. Umidade relativa do ar em 68%. Doze horas, dois minutos. De acordo com o Banco Central, o dólar começou o dia cotado a R$ 5,11. O euro está valendo R$ 5,81. Já o peso argentino está cotado em 0,0034. Oman apresentou ao Irã uma proposta para criar um mecanismo regional conjunto de gestão do Estreito de Hormuz, uma das rotas marítimas mais estratégicas do mundo para o transporte de petróleo e mercadorias. A informação foi divulgada nesta terça-feira por uma fonte do Golfo, ouvida pela Reuters. Segundo a fonte, a proposta conta com apoio de países da região e tem como referência o modelo adotado no Estreito de Malaca, passagem marítima que conecta os oceanos Índico e Pacífico e é considerada uma das artérias mais importantes do comércio global. Pelo plano, países e empresas que utilizam o Estreito de Hormuz fariam contribuições voluntárias para financiar a segurança da navegação. O presidente dos Estados Unidos terá nesta terça-feira reuniões separadas com o presidente da Ucrânia, Volodymyr Zelensky, e o primeiro-ministro de Israel, Benjamin Netanyahu, na Casa Branca. Com Zelensky, discutirá novas propostas para um cessar-fogo entre Ucrânia e Rússia. Com Netanyahu, a pauta inclui a guerra na faixa de Gaza, a situação regional após o conflito do Irã e a presença militar israelense em Gaza, no Líbano e na Síria. A visita de Netanyahu ocorre em meio a sinais de desgaste na relação entre os dois líderes. Os Estados Unidos, pelo quarto dia, parou de bombardear o Irã. e fontes da imprensa norte-americana dizem que é em virtude deles não terem mais mísseis para bombardear o Irã. Keiko Fujimori assume nesta terça-feira presidente do Peru em uma sessão solene no Congresso. A cerimônia marca o retorno da direita ao poder em Lima e conta com o argentino Javier Milei entre os convidados. Keiko venceu as eleições realizadas em 7 de junho. O resultado oficial foi divulgado só no dia 3 de julho, após contagem apertada, que terminou com 49.641 votos, separando os dois candidatos, no universo total de mais de 8 milhões de votos. Esta foi a quarta candidatura à presidência do país e a primeira vez que ela não terminou em segundo lugar no pleito. A seguir, governo federal aciona OMC contra tarifaço dos Estados Unidos. 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Doze horas, oito minutos.

0: O prazo dado pelo ministro Flávio Dino, do STF, para que 21 partidos com representação no Congresso esclareçam se seus dirigentes participam da definição, da distribuição ou não da gestão de emendas parlamentares termina essa semana. Até o último sábado, apenas 6 legendas, PL, MDB, PDT, PSDB, PSD e PSOL, haviam se manifestado. O questionamento de Dino foi motivado por uma declaração do presidente do PL, Valdemar da Costa Neto, de que dirigentes partidários também participam da indicação de emendas parlamentares. Os outros 15 partidos intimados ainda não se manifestaram. Dino deu prazo de 10 dias úteis contados a partir da intimação para que todos os presidentes de partido com representação no Congresso prestem esclarecimentos. O Brasil pode perder mais de 500 milhões de dólares, o equivalente a 2 bilhões e meio de reais, em exportações para a União Europeia, caso entre em vigor em 3 de setembro o embargo aprovado pelo Bloco Europeu. O embargo, já ratificado pela União Europeia, afeta as exportações brasileiras de carne bovina, mel e pescados. O bloco alega que o Brasil não possui mecanismos de controle considerados suficientes para monitorar o uso de antimicrobianos nessa cadeia produtiva. Embora a União Europeia afirme que o bloqueio está relacionado à fiscalização do uso de antimicrobianos, empresários dos setores afetados sustentam que a medida tem motivação protecionista. O governo federal acionou a Organização Mundial do Comércio contra as tarifas contrárias impostas pelos Estados Unidos sobre produtos brasileiros. A informação foi confirmada pelo Ministério de Relações Exteriores nesta segunda-feira. O Brasil formalizou o pedido de consulta à OMC, sediada em Genebra, na Suíça. A medida é o primeiro passo dentro do mecanismo de solução de controvérsias da organização e pode acender a abertura de um painel de julgamento sobre o caso. O Brasil considera que as medidas norte-americanas impostas contra o comércio brasileiro são injustificadas, incompatíveis com obrigações dos Estados Unidos no âmbito do Acordo Geral sobre Tarifas e Comércio de 1994. As últimas tarifas adicionais dos Estados Unidos contra o Brasil somam 37,5%. 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
0: Doze horas, 13 minutos. A Defensoria Pública de Santa Catarina promoverá no dia 15 de agosto a quinta edição de Meu Pai Tem Nome, uma das maiores iniciativas do país voltadas à garantia do direito ao reconhecimento de filiação. A ação nacional é coordenada pelo Conselho Nacional das Defensoras e Defensores Públicos Gerais e reúne defensorias públicas de 23 estados para oferecer orientação jurídica gratuita e facilitar o acesso aos procedimentos relacionados ao conhecimento da paternidade e maternidade. Em Santa Catarina, dados da Associação Nacional dos Registradores de Pessoas Naturais apontam que no ano passado, dos 98.759 nascimentos, quase 5 mil ocorreram sem a declaração do pai integral. Associação Empresarial e Câmara de Dirigentes Lojistas e o Fórum das Entidades de Criciúma lançaram nesta semana a campanha Voto pelo Sul, apresentada como iniciativa apartidária voltada ao fortalecimento da representatividade da região nas esferas estadual e federal. O movimento conta com apoio de veículos de comunicação do sul catarinense. O lançamento ocorreu na sede da associação, com a presença de lideranças empresariais, representantes de entidades, imprensa e convidados. A proposta não está vinculada a nomes, partidos ou candidaturas, mas busca promover o debate sobre a importância da representatividade regional nos espaços de decisão. Dados recentes do SEBRAE revelam que donos de negócios formalizados com Cadastro Nacional de Pessoa Jurídica ganham, em média, R$ 6.688 por mês. Em contrapartida, o autônomo sem registro recebe R$ 2.253. A pesquisa foi feita no primeiro trimestre de 2026. Análise histórica de 5 anos mostra que entre janeiro e fevereiro e março de 2021 e o mesmo período de 2026, o rendimento médio de empreendedores formais cresceu 28,9%, informais 20,7%. A seguir, coordenadoria destaca avanços da educação e segundo semestre com foco na aprendizagem. Hospital conquista classificação como porte 2 e amplia reconhecimento regional.
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0: Doze horas, 19 minutos. Sicoob celebra 37 anos e reforça serviços para associados de toda a região. A informação é do gerente Diogo Kuhn. O Sicoob está comemorando 37 anos de história e marcou a data com uma confraternização entre colaboradores e associados. Segundo ele, a cooperativa celebra a trajetória destacando a proximidade com a comunidade e a oferta de soluções financeiras para diferentes públicos. Durante esse mês de aniversário, o Sicoob também promove uma campanha especial para os associados. Quem contratar produtos e serviços da cooperativa estará concorrendo a 2 adegas de vinho. A iniciativa busca incentivar os associados a conhecerem e utilizarem as soluções oferecidas pela instituição. Atualmente, o Sicoob conta com quase 6 mil associados e trabalha para ampliar esse número até o final do ano em São José do Cedro. A cooperativa de crédito atende produtores, pessoas físicas, jurídicas de diferentes idades, oferecendo serviços financeiros e tecnologia. Entre os destaques está o aplicativo da instituição. Assistência Social mantém calendário de eventos para crianças durante todo o ano de 2026. A informação é do secretário Cleberson Amaral. Além do Arraial, a Secretaria de Assistência já possui outras atividades programadas para os usuários do Serviço de Convivência e Fortalecimento de Vínculos. Entre elas, estão a comemoração do Dia das Crianças em outubro, o tradicional encerramento das atividades do final de ano. Outra ação desenvolvida pela Secretaria é a comemoração semestral dos aniversários das crianças atendidas pelo serviço. A cada 6 meses, são reunidos os aniversariantes no período por uma celebração com bolo, doces e salgados, proporcionando um momento especial para aqueles que muitas vezes não têm condições de realizar uma festa em casa. Segundo o secretário, essas iniciativas buscam oferecer experiências de acolhimento, valorização e integração social, fortalecendo o sentimento de pertencimento das crianças e adolescentes que participam das atividades desenvolvidas pelo CRAS. Grupo de mulheres e famílias recebem atividades permanentes na assistência social. A informação é do secretário de Assistência Social de São José do Cedro, Cleberson Amaral. A Secretaria também desenvolve ações contínuas voltadas às mulheres e às famílias atendidas pelo PAIF. Os encontros acontecem em diversos pontos do município, incluindo a cidade, Mariflor, Padre Real, São Vendelino e Linha Pessegueiro. Durante as reuniões, são promovidas palestras, oficinas, orientações e atividades práticas conduzidas por equipe técnica ou por convidados. Os encontros abordam temas relacionados ao fortalecimento familiar, geração de conhecimento, qualidade de vida e desenvolvimento pessoal. Conforme o secretário, essas ações têm boa participação da comunidade e são aguardadas com expectativa pelas participantes, fortalecendo os vínculos entre as famílias e os serviços oferecidos pela assistência social. Escola Renascer inicia recesso escolar e preparações para qualificar ensino. A informação é da diretora da Escola de Princesa Silvana Nos. A escola iniciou nesta semana o período de recesso escolar. As atividades com os alunos foram suspensas no dia 22 de julho e o retorno está programado para 3 de agosto. Segundo a direção, esse ano o calendário escolar foi organizado de forma diferente, com a inclusão de alguns dias letivos a mais no primeiro semestre. A medida teve como objetivo garantir maior flexibilidade diante dos feriados previstos durante o ano e evitar um calendário mais apertado. Durante o período de recesso, a equipe administrativa, gestores de escolas e creche também realizaram momentos de planejamento. A proposta avalia ações realizadas até agora e busca melhorias para fortalecer a qualidade do ensino. Escola Renascer prepara demolição de estrutura antiga para ampliação do educandário. A informação é da diretora Silvana Nos. A escola avança nos preparativos para a importante etapa de ampliação da estrutura física do educandário. Está prevista a demolição do antigo jardim e espaço que já foi utilizado pela escola e dará lugar a novas instalações. Inicialmente, a demolição estava programada para esta semana, mas precisou ser adiada devido às condições climáticas e à necessidade de reorganizar materiais que estavam armazenados no local. Parte dos itens e estruturas que ainda podem ter aproveitamento estão sendo retirados e guardados. A ampliação é considerada necessária para melhorar o aproveitamento do espaço disponível. Coordenadoria destaca avanços da educação e projeta segundo semestre com foco na aprendizagem. A informação é da Coordenadora Regional de Educação de Dionísio Cerqueira, Silvane Prestes. Segundo a coordenadora, o período foi marcado por muito trabalho e pelo compromisso das escolas em manter a aprendizagem dos estudantes com prioridade em todas as ações desenvolvidas ao longo dos primeiros meses do ano.
3: No recesso escolar, então, estamos com as escolas em período de recesso. O recesso iniciou no dia 23 de julho para professores e estudantes. Em função do início do ano letivo na rede estadual ter sido no dia 19 de fevereiro, neste ano o recesso ele ficou um pouquinho menor para os estudantes. Então é um tempo importante, necessário, para que os profissionais da educação, os próprios estudantes, né, respirem, recarreguem as baterias e retornem cheios de energia, de vontade, para mais um desafiador semestre letivo.
0: 12:25. A coordenadoria reconhece que a educação enfrenta desafios diários, mas ressalta que os resultados obtidos são fruto do empenho conjunto das equipes gestoras, professores, estudantes e famílias. Também destaca que os avanços registrados na educação catarinense são consequência de decisões administrativas, planejamento pedagógico e do trabalho realizado nas escolas, aliando a parceria entre as unidades de ensino e a coordenadoria regional. Para o segundo semestre, a expectativa é dar continuidade às ações que fortalecem o ensino e garantem novas oportunidades de aprendizagem aos estudantes. A confiança no trabalho desenvolvido pelas equipes escolares é importante e projeta mais um período de resultados positivos. O retorno das aulas na rede estadual está previsto para o dia 3 de agosto. O recesso escolar garante pausa para os estudantes e profissionais. A informação é da coordenadora regional. A rede estadual entrou em férias no dia 23 de julho para professores e estudantes. A pausa neste período é um pouco menor em comparação aos anos anteriores em função de calendário letivo ter iniciado em 19 de fevereiro. O retorno das atividades está programado para o dia 3. A coordenadoria destaca que o recesso contribui para que as equipes se preparem para o desenvolvimento das atividades previstas para a segunda etapa do ano letivo. Município lança projeto de comunicação para aproximar estudantes do universo do rádio. A informação é da secretária de Cultura de Palmasola, Maristela Girardi. O município iniciou um novo projeto voltado à área da comunicação, envolvendo alunos das escolas municipais em atividades relacionadas ao rádio. A iniciativa foi apresentada no último sábado e busca incentivar a participação dos estudantes nos meios de comunicação locais. Explica que o projeto surgiu a partir de uma parceria e o objetivo é fortalecer a comunicação e abrir espaço para que jovens possam desenvolver novas habilidades. O município amplia diálogo com empresários e aposta em novas ferramentas para o desenvolvimento econômico. A informação é do secretário de Administração de Anchieta, Ari Prestes. A apresentação da plataforma Contrata Mais Brasil faz parte da ação da administração municipal para incentivar a participação da comunidade no desenvolvimento econômico. A proposta é envolver diferentes setores, desde pequenos empreendedores até empresas já consolidadas no município. Durante o encontro, serão apresentadas informações sobre como realizar o cadastro, quais serviços podem ser oferecidos e como os empresários podem utilizar a ferramenta para ampliar suas oportunidades junto ao poder público. A administração destaca a participação dos comerciantes, que é fundamental para esclarecer dúvidas e conhecer o funcionamento do sistema. Segundo Ari Prestes, o município também ressalta que a plataforma pode futuramente ser utilizada em outras esferas do governo estadual e federal, ampliando ainda mais as possibilidades para os empreendedores. Reforça o compromisso de buscar alternativas que estimulem a economia e fortaleçam empresas locais. O hospital conquista classificação como Porte 2 e amplia reconhecimento regional. A informação é do diretor do Hospital Beneficente de São José do Cedro, Vitor Ritter. Passou a ser reconhecido pelo Ministério da Saúde como Porte 2. A mudança representa conquista importante à instituição, resultado do crescimento gradual dos serviços de produção hospitalar e investimentos realizados nos últimos anos. R$ 2 milhões foram aplicados principalmente na aquisição de equipamentos, por parte de emendas parlamentares e valores públicos. A instituição também ampliou ofertas de serviços, exames e especialidades médicas. A classificação como Porte 2 levou em consideração diferentes critérios, entre eles a taxa de ocupação hospitalar, realização de diagnósticos, exames de imagem e atendimento especializado.
4: Nós investimos nesses últimos 3 anos R$ 2 milhões em reforma na nossa estrutura interna, principalmente também na aquisição de equipamentos, investimentos em mobília, investimentos em diversos equipamentos de ponta que precisam para fazer um atendimento mais seguro, mais ágil, menos invasivo. Tudo isso, essa soma, nos elevou de patamar. O Hospital de Cedro hoje foi reconhecido desde o dia 1 de julho de 2026 como Hospital Porte 2. Até o momento nós éramos considerados como Porte 1 e a partir dessa data o hospital é um Hospital Porte 2. Por quê? Porque ele atendeu critérios estabelecidos pelo Ministério de Saúde para ser qualificado e subir de status.
0: 12:31. Hospital de Cedro amplia atendimento e recebe pacientes de toda a região para cirurgias. A informação é do diretor do Hospital de Cedro, Vitor Ritter. O hospital vem ampliando a atuação regional e recebendo pacientes de diferentes municípios para a realização de procedimentos cirúrgicos. Veículos da área da saúde de cidades vizinhas e da região oeste, como de Chapecó, têm sido vistos nas ruas da cidade, demonstrando a abrangência do atendimento prestado pelo hospital a pessoas de toda a região oeste. 1.300 cirurgias são realizadas por ano, número considerado expressivo diante do crescimento registrado nos últimos tempos. Investimentos na ampliação dos serviços e trabalho desenvolvido. Nos primeiros 6 meses de 2026 até o dia 30 de junho, foram realizados mais de 500 procedimentos cirúrgicos, o que deve ultrapassar os números registrados em 2025. Redução dos juros beneficia investimentos em equipamentos e estrutura nas propriedades. A informação é do presidente do sindicato em São José do Cedro e Princesa, Arnélio Nadim. As novas condições de financiamento também contemplam a compra de matrizes, reprodutores, veículos de carga, motocicletas utilizados na atividade rural, além de máquinas agrícolas. Em diversas linhas de crédito, as taxas e juros foram reduzidas para

apresenta restrições. Prazo menor para o pagamento preocupa produtores rurais, segundo o Sintraf. A informação é do presidente do sindicato, Arnélio Nadim. Apesar da redução dos juros em algumas situações, muitos agricultores continuam preocupados com a redução do prazo de pagamento das operações de custeio. Atualmente, o financiamento possui vencimento de 10 meses, desde o ano passado. Antes, chegava a 12 meses. O período menor pode dificultar o planejamento financeiro, principalmente diante das oscilações do mercado agrícola. Observou que os preços de culturas como soja variam constantemente e nem sempre o agricultor consegue comercializar sua produção no momento mais favorável. Para o sindicalista, ampliar novamente o prazo de pagamento permitiria maior flexibilidade ao produtor, reduzindo a pressão para vender a safra imediatamente após a colheita, possibilitando melhores oportunidades de negociação. Câmara destaca demandas da comunidade e sessões debatidas em sessão. Segundo o vereador Rudinei Dalpiaz, a sessão da semana que passou contou com a participação do prefeito Fernando Vio e teve momentos de reconhecimento, incluindo uma moção de aplausos. Durante a reunião foram debatidos assuntos de interesse da comunidade. Novas demandas ao executivo foram encaminhadas. Entre os temas apresentados, a solicitação de melhorias na rodovia que liga a cidade à comunidade de Esquina Mariflor. Também recebeu uma operação para a preparação da base, sendo mais resistente e visando futuras melhorias com pavimentação asfáltica. Destacou que a comunidade tem reforçado o pedido de melhorias no trecho, principalmente devido ao aumento do movimento registrado nos últimos tempos em virtude da safrinha. Câmara altera a data de sessão e reforça convite à população. O município completou 68 anos na segunda-feira ontem. Em virtude disso, a sessão, que seria realizada normalmente às segundas-feiras, foi transferida para a quarta-feira dessa semana. A data de aniversário, segundo os vereadores, é o momento de celebrar as conquistas e valorizar a trajetória de São José do Cedro ao longo dos anos. Foi reforçada a importância da participação da comunidade nas atividades e decisões do Legislativo. Devido ao feriado municipal, a sessão ordinária acontece na quarta-feira dessa semana. A seguir, homem e mulher são presos por tráfico de drogas após abordagem da PM. Marido é preso por violência psicológica contra a esposa. 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
1: 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Doze horas, 39 minutos. As últimas notícias do Globo em Foco. Briga entre irmãos termina com um esfaqueado. O fato aconteceu em Cunha Porã, na linha Sabiazinho. Um homem de 56 anos foi ferido a facadas durante briga com o irmão na tarde de sábado. O autor fugiu após a agressão. Conforme a PM, a vítima apresentava cortes na cabeça, atrás da orelha esquerda, no braço e no polegar da mão esquerda. A irmã dos envolvidos, uma idosa de 64 anos, presenciou a situação e tentou separar os irmãos. O Corpo de Bombeiros socorreu a vítima e encaminhou ao hospital. A faca utilizada foi apreendida. O suspeito deixou o local em um golfe e não foi mais encontrado. A PM registrou a tentativa de homicídio. 6 envolvidos em furto a supermercados são identificados e presos pela polícia de Campuiri. A PM identificou 6 envolvidos em furto qualificado em supermercado de Campuiri, registrado na madrugada desta terça-feira, por volta das 4h15. 3 adolescentes de 14, 15 e 17 anos foram apreendidos. Um ladrão de 21 anos foi preso. Outros 2 adultos de 19 e 20 anos conseguiram fugir da polícia. Durante as buscas, policiais localizaram os 3 adolescentes transportando produtos roubados. Na residência apontada pelos menores como destino das mercadorias, a PM encontrou grande quantidade de produtos roubados: bebidas alcoólicas, cigarros, chocolates, energéticos, salgadinhos, até gelo e uma bicicleta. Segundo os adolescentes, eles foram convencidos pelos adultos a participar da ação mediante promessas de pagamento para transportar os produtos. O homem de 21 anos foi localizado posteriormente no Hospital Santo Antônio. Ele recebeu voz de prisão. Os envolvidos e os materiais recuperados foram encaminhados à delegacia de São Lourenço. Furto em Campuerê leva a polícia a prender arma artesanal e identificar possíveis maus tratos contra cão. Durante diligências relacionadas ao furto a um supermercado, a PM apreendeu uma arma de fogo artesanal com munição deflagrada na residência de um dos marginais. Durante a fuga dos envolvidos, policiais ouviram um disparo de arma de fogo que pode estar relacionado à arma localizada no imóvel. Na vistoria da residência, a equipe também encontrou um cão pitbull mantido em um cômodo fechado. A arma e os demais materiais foram encaminhados à Polícia Civil. Ginásio da Igreja Matriz é alvo de furto e arrombamento. Mais um fato em Campuerê. A PM atendeu, na tarde de ontem, uma ocorrência de furto no ginásio da Igreja Matriz Sagrado Coração de Jesus, no centro. O crime ocorreu durante a madrugada. O imóvel foi arrombado. De acordo com o presidente da comunidade, ao chegar no local, encontrou a porta arrombada. Durante verificação, foi constatado o furto de 3 botijões de gás, 40 garrafas de cerveja, Além de objetos levados, criminosos arrombaram a porta da cozinha, do depósito, de um armário, revirando todo o ambiente em busca de outros materiais de valor. A PM registrou a ocorrência e o caso será investigado pela polícia. Mulheres ficam feridas em colisão entre carro e moto no interior de Itapiranga. Duas mulheres ficaram feridas. O acidente envolveu uma CG e um Gol, às 20 horas de ontem, na SC-163. Corpo de Bombeiros atendeu duas mulheres. A idade não foi divulgada. A condutora da moto relatava dores no ombro. A caroneira, de menor ou com menor idade, apresentava escoriações no corpo e no joelho esquerdo. As causas do acidente não foram divulgadas. Homem e mulher são presos por tráfico de drogas após a abordagem da Polícia Militar. Os traficantes foram presos em São Miguel do Oeste. O homem de 24 anos, a mulher de 37 anos, foram presos por associação ao tráfico. De acordo com a PM, a guarnição abordou o veículo suspeito. Durante revista pessoal, policiais encontraram embalagens com 67 gramas de cocaína. Junto à mulher foram localizados mais 6 buchas de cocaína prontas para venda, totalizando 8 gramas. Na sequência, os policiais realizaram diligências na residência com apoio do canil e de outras guarnições. Foram apreendidos balança de precisão com resquícios de cocaína, embalagem contendo 405 gramas de um pó branco utilizado para misturar com a droga para fazer render mais. Diante dos fatos, o homem e a mulher receberam voz de prisão por tráfico de drogas e associação. Um terceiro envolvido também foi conduzido à delegacia. Marido é preso por violência doméstica contra a esposa. O fato aconteceu em Guarujá do Sul. O homem de 70 anos foi preso na noite de ontem por volta das 20h30, no bairro Tropical, em Guarujá. A vítima, idosa de 64 anos, relatou que o marido, após consumir bebida alcoólica, iniciou uma discussão por causa da ausência de comida pronta. Durante o desentendimento, ele teria feito ofensas, acusações de traição e ameaça de morte contra a mulher. Ele também falou sobre solicitar assinatura de documentos para divórcio. A vítima informou ainda que convive há anos com o comportamento agressivo do companheiro, que também é idoso, tem 70 anos. Ele negou as acusações e afirmou que nunca agrediu a esposa, afirmando que havia ingerido bebida alcoólica e disse que a mulher realiza tratamento para depressão. Como a vítima preferiu permanecer em casa devido ao estado emocional, a Polícia Civil realizou a oitiva por videoconferência. O filho do casal permaneceu no local para prestar apoio. O idoso recebeu voz de prisão e foi encaminhado à delegacia de São Miguel para os procedimentos cabíveis. 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Boa tarde.

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1: Doze horas 48 minutos.
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0: Boa tarde, ouvinte. Está no ar o Show de Bola. O Internacional volta a jogar durante a semana pelo Campeonato Brasileiro em busca de uma vitória, o que não vai ser fácil para o Internacional contra o Flamengo. Mas joga em casa, né? De repente aconteça aí uma partida boa do Inter, que não tem conseguido jogar boas partidas. Será que vai acontecer uma algo novo nesta quarta-feira, Jonathan? Boa tarde.
1: Boa tarde, Everton, Valdemar, ouvintes da programação do Show de Bola. Precisa, o Inter precisa inventar algo diferente para o seu torcedor para sair dessa situação que se encontra na tabela. O jogo é difícil, não é o campeonato do Internacional, mas precisa fazer o diferente, né? Porque senão vai lutar na parte de baixo. Hoje o Inter é o primeiro time fora da zona do rebaixamento.
0: O Inter joga no domingo pela Copa do Brasil, o jogo de ida pela Copa do Brasil contra o Corinthians. Vai ser um grande jogo também no estádio Beira-Rio, domingo à noite, né? Expectativa aí de uma boa partida. Vitória do Inter não dá para se dizer, vamos ver, né? É bronca, né? Baita adversário amanhã, Flamengo, e depois pega o Corinthians também na Copa do Brasil, que é o que o Inter... Acredito até que o Inter vai focar. E se o Inter focar, realmente pode até correr o risco de levar uma goleada no jogo de amanhã. Valdemar, o Grêmio joga só na quinta. E aí, Copa do Brasil também no domingo. Em casa, expectativa de uma vitória do Grêmio. É só vitória, né? E tem que ser de 2-0 para não ir para os penaltis. Boa tarde, Valdemar.
2: Boa tarde, Everton, também o Jonathan. Pois é, o Grêmio vai ter que decidir o que, que ele quer aí na sua trajetória, né? Se vai querer seguir na Sul-Americana, vai querer seguir na Copa do Brasil ou vai querer se manter no Campeonato Brasileiro. Acho que a gente fica nessa expectativa, cara. Eu confesso que eu não sei o que dizer do Grêmio. Não vejo uma luz no final do túnel. O Grêmio que anunciou aí a contratação do meio-campista croata, né? Então, reforço aí, ó. O Felipe Krovinovic. Tô chegando ao Grêmio.
0: E vamos falar também sobre o esporte da nossa região aí, né? As competições também, né? Chegando nos seus finalmente aí nos mata-matas, né? Mas principalmente sobre Grêmio Internacional, Chapecoense, enfim, futebol, esporte da nossa região.
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2: Notícias do esporte local, município de Princesa. Campeonato do futsal, resultados, sub-16, Resenha Futebol Clube 2, 3 para meninos da Vila. No sub-16 também teve CFCWA Planejados 2, 6 para Cangaceiros. Pelo masculino livre, Pinhalense 5, 5 para o Resenha A. A próxima rodada acontece agora sexta-feira, dia 31, às 19h15. Sub-16 Cangaceiros e o Resenha. 20h15 masculino livre, Vila Jamaica e Transporte Franco B contra Cangaceiros. 21h15 masculino livre, Resenha B versus Vila Jamaica e Transporte Franco A. Então esses são os jogos que acontecem agora na sexta-feira, então, lá no município de Princesa. Temos notícias também aqui do futsal de São José do Cedro, né? Futsal de São José do Cedro, hoje então acontece mais uma rodada, né, do futsal aí pelo veterano. Teremos hoje pelo veteranos então os seguintes jogos: às 19h15, Alambique Futebol Clube Roquinha e Construções. Na sequência, com transmissão da Rádio Cedo, Semix e Flamengo, Real Lavacar, Menino Jesus e o Vidraçaria Soprano. Então, lembrando que os jogos dessa semana serão hoje e na sexta-feira, então, lá na São Domingos, tem mais dois jogos aí, então, aí pelo Master, né? pelo Master aí, então, na São Domingos. Então, essa semana só tem dois dias de futsal. Já está praticamente iniciando aí o mata-mata. Lembrando, então, que a classificação geral da Série Ouro já saiu. Aí então, lembrando que agora começa o mata-mata, a colocação ficou da seguinte forma, da seguinte maneira. O Futebol Clube Chapacedro ficou com 12 pontos na primeira colocação, o Sport Clube Real ficou com 10 pontos na segunda colocação, o Real Bonfante Móveis ficou com 10 pontos também, os dois times empatados na terceira colocação, na quarta colocação o Inter da São João com 10 pontos também, na quinta Estrela do Oriente com 7 pontos, sexto lugar Semix versus o Semix com 6 pontos na sexta colocação, sétima colocação Alambique Futebol Clube com 6 pontos também, e na oitava o Corinthians São Germano com 5 pontos. Então agora, nessa fase inicial, as 10 equipes serão divididas em dois grupos de 5 equipes cada grupo, conforme aí abaixo sendo as equipes então de um grupo jogarão somente com as equipes do outro grupo em sistema de turno único, classificando-se para a segunda fase, 4 equipes de cada grupo. Então a equipe mandante então fica primeiro, o quarto colocado versus o quinto colocado, no caso, né, segundo, terceiro colocado versus sexto, e assim segundo colocado versus sétimo e o primeiro colocado versus o oito. Então de um lado ficou quinto, sexto, sétimo e oitavo colocado, do outro lado quarto, terceiro, segundo, primeiro colocado, então, para essa forma de disputa. Então, vão se enfrentar agora nos mata-matas, o quarto colocado Internacional da São João versus o Estrela do Oriente, ficou na quinta colocação, na terceira colocação o Sport Clube Real Bonfante enfrenta o Semix, e o segundo colocado Real aí enfrenta o Alambique, que ficou na sétima, e fechando então os 4 jogos, o Chapacedro enfrenta o Corinthians da São Germano. Então agora nos mata-matas aí vai sobrar 4 times então agora para disputar aí as semifinais então do campeonato de São José do Cedro.
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0: O Internacional está quase na zona de rebaixamento, o Grêmio tem um ponto a mais que o Inter. Eu não tenho assim muita... Acredito que os dois times não vão cair, mas isso é expectativa. Expectativa para a realidade é bem diferente. Nosso primeiro assunto pode ser esse, do Internacional, porque hoje eu acreditava que Internacional, e acredito ainda que Internacional não vão cair, porque tem alguns times que eles são piores que o Internacional e que o Grêmio. E eles são Chapecoense, Mirassol, Remo, Vasco da Gama, Santos e Vitória. Na minha opinião, esses times são piores que o Internacional e o Grêmio. No entanto, o Vitória perdeu jogos bizonhos, mas ganhou algumas partidas também, e hoje eles estão na 13ª posição com 26 pontos, mas é um time ruim, é um time fraco. Outro time que também é ruim, assim como o Grêmio e Inter são, na minha opinião, e assim como é Chapecoense, Mirassol, Remo, Vasco, é o time do Santos. Santos hoje está com o mesmo número de pontos do Grêmio, na 14ª posição. Desses times que estão aí, eu acho que o Mirassol, que hoje é o vice-líder, Chapecoense já está rebaixado, Chapecoense não se salva mais, mas o restante está muito equilibrado. A gente poucas vezes viu um equilíbrio do 19º, que é o Mirassol hoje, até o 14º. 5 times muito equilibrados. E assim, eu hoje eu apostaria minhas fichas que desses times que estão aí, Santos, Grêmio, Internacional, Vasco, Remo e Mirassol, eu apostaria que um deles não vai cair. Qual é que tu acha que é, Valdemar? E Jonathan, que eu apostaria?
3: Vasco?
0: Não.
1: No Grêmio não pode ser, né?
0: Porque não.
1: É do futebol que
0: tá. Mirassol. Eu acho que o Mirassol, desses times, desses cinco times aí, Vitória, Santos, Grêmio, pegando Vitória, Santos, Grêmio, Internacional, Vasco, Remo e Mirassol, eu acho que o Mirassol não cai. Eu acho que o Mirassol, eles vão melhorando, porque eles já melhoraram e eles vão ir melhorando. Ganharam do Grêmio agora recentemente. Eu acredito que eles vão ir melhorando, assim, pelo futebol apresentado. Foram muito bizonhos nos jogos, mas outros não. E o Vitória também. Vitória, por exemplo, Vitória perdeu pro Remo, Vitória perdeu pro Santos. Então tem algumas partidas que surpreendem, mas a minha esperança é esses times aí. Do Vitória para baixo, eu acho que Grêmio Internacional, se caprichar um pouquinho, consegue escapar do rebaixamento. Mas se caprichar um pouquinho, é não fazer coisas bizonhas como o Kahneman fez, por exemplo, contra contra quem que o Grêmio jogou? Que o Kahneman pegou, botou a mão na bola, Fluminense. Cara. Fluminense, que é isso, cara? Que é isso? E o Fluminense está bem na tabela, o Fluminense está lá na parte de cima, né?
1: Quarto.
0: É o quarto colocado hoje, quando entrou em campo o Grêmio, o Fluminense estava em terceiro. Então, assim, é um time que... Tá, mas os caras estão com 33 pontos. Tem que ser respeitado. Então, e o Grêmio não ganhou do Fluminense, ou não, empatou só. Por causa, assim, cara, como é que um zagueiro que é ídolo do Grêmio, como é que o cara vai botar a mão na bola daquele jeito? O ouvinte que não viu o pênalti, que a bola foi cruzada no meio da área, ali entre a marca do pênalti, foi mais ou menos na marca do pênalti. Aí o Kahneman deixou a bola passar por cima dele e ele ergueu o braço esquerdo, ou o braço direito, eu não sei. Ele ergueu o braço e ergueu a mão, e aí quando a bola está caindo na frente de um jogador do Grêmio, não tinha nenhum jogador do Fluminense ali, a bola está caindo para o jogador do Grêmio dominar no peito ou cabecear para fora da área, o Kahneman bota a mão na bola. Viu? Esse tipo de lance, assim, cara, vocês devem ter comentado bastante ontem, mas eu acho que, viu, eu desconfio até que alguém deu dinheiro pra esse cara aí. Porque não tem como o cara ser tão idiota, viu? Isso não é, viu? Isso é idiotice, cara. Isso é idiotice. É, não tem como. Por isso que eu acho que o Grêmio Internacional ainda tem chance de se caprichar. E o Grêmio achou aquele gol contra o Fluminense. Achou aquele gol. Então...
1: É, ontem até durante o nosso comentário eu falei, né, que se o Grêmio apresentasse um futebol como foi esse do jogo do final de semana, ainda há uma esperança para o Grêmio conseguir fugir da zona de rebaixamento, né? Porque não fez um jogo ruim, né? Perto do que a gente estava vendo do Grêmio, o jogo de domingo do Grêmio foi excelente, né? Porque o Grêmio conseguiu criar, teve chances, claro, essa infelicidade do Kahneman, que eu acho que para mim já deu também o ciclo dele. Tem a sua história, são 11, 12 anos
0: de Grêmio. Tu acha que foi infelicidade, né, dele, Jonathan?
1: Ah, com certeza, né? Certamente por querer não foi, né? Mas
0: Mas o que que faz um cara assim, sabe? O que que faz tu... Ele é estabanado, a gente sabe, ele é um Bressan melhorado. Mas o que que faz o cara, pra bola veio na área, ele pega e se vira e ergue o braço, cara? Isso aí que eu não entendo.
1: É, um lance bem... É o que justifica, né? Às vezes que a gente entender que os ciclos terminam, né? O Jeromel se colocou no lugar dele, entendeu que o ciclo dele já chegou e saiu do Grêmio, né? Se aposentou no Grêmio com toda a história. Acho que pro Kahneman da mesma forma. Acho que chegou o momento de dar ponto final para a carreira dele. É um grande jogador. É, junto com o Jeromel, são os dois principais zagueiros, talvez... Não vou falar da história do Grêmio, porque eu não acompanhei a história mais antiga, mas da história recente do Grêmio, certamente são os dois principais nomes, né, desse time do Grêmio. E é uma pena, né, você ver um cara, um ídolo como o Kahneman, fazer um lance como esse, né? Como você falou, o Bressan, alguma coisa assim, a gente até entende, né, que são caras que falta até um pouco de intelecto para eles, né? Mas o Kahneman não é isso, né? É um pouco da idade.
0: 35 tudo, anos, né? Tem o Kahneman. 35, ele tem mais, ele viu bem de boa, assim. Se ele fosse caprichar um pouquinho mais, cara, Não é por causa também, o cara botou a mão na bola, porque no restante assim ele foi, mas ele é estabanado, cara. Viu mais 3 anos de futebol bem tranquilo, cara. De repente não numa Série A, mas numa Série B, aí o cara, eu acho que...
1: É, e voltando à questão da linha de raciocínio, eu acho que se o Grêmio continuar nessa... apresentando esse futebol que foi no domingo, né? Porque se existisse o tal do mérito no futebol, o Grêmio mereceria a vitória pelo que fez, né? Foi muito superior à equipe do Fluminense, inclusive, eu acho que, tirando o impedimento, o lance do gol que teve no primeiro tempo, a única finalização do Fluminense da meta do Grêmio foi o pênalti, num lance, como a gente está debatendo aqui, que nasceu de uma infelicidade que tantas vezes acompanha o Grêmio, né? Então, acho que o Grêmio foi bem, né, nesse jogo. Tomara que continue assim, né? Ver alguns jogadores novos agora, como o Valdemar trouxe o destaque, né? O croata, o Felipe, ele é um cara da camisa 10, é o que o Grêmio está buscando, que o futebol brasileiro carece hoje desse cara que pensa o jogo, né? Que cria uma jogada que o Grêmio não tem, está com 3 volantes jogando. Então, quem sabe com essas mexidas aí, jogadores que chegam, o Marlon voltando agora, a lateral que chegou também. Então, quem sabe o Grêmio consiga mudar. Sinceramente, decepção do Grêmio é grande, né? A gente fala sobre brigar na parte de baixo, mas se o futebol que o Grêmio vai apresentar vai ser esse do domingo, volta a falar aqui, ó, tenho 90% de certeza que o Grêmio não vai cair, mas vai ter que brigar um pouco, porque ontem, no
0: vai
1: domingo,
0: ficar dando perdão, cagaço em nós?
1: Eu gostei, é normal, né? De vários anos já, né? No mínimo 4 anos, né? Que é essa fase aí.
2: É, falando do Grêmio, eu acho que o Kahneman jogando demonstra a fragilidade nós temos na zaga. Nós não temos ninguém. Aí entra o fulano, não dá conta. Entra o ciclano, pior.
0: Ele tem garra, né?
2: Aí,
0: cara,
2: entra
0: ele
2: o tem... Beltrano, é pior ainda. Aí tem que colocar o Kahneman. Aí coloca o Kahneman. O Kahneman, na minha opinião, é um líder de vestiário, um cara motivador que precisa. A gente já viu ele. Mas é um cara que também, ele não tem mais aquele preparo que tinha quando chegou no Grêmio. Então, com 35 anos, na minha opinião, é novo ainda, porque o Thiago Silva está com 40 e tantos jogos, está jogando de boa no Fluminense. Thiago Silva, o Fábio, 40 e poucos anos, o Hulk, 40ão. Então, a idade, eu acho que é questão de preparo. Na minha opinião, foi um azar dele quando ele foi. Eu até acho que ele foi gesticular, né, na marcação, e a bola veio na mão dele, falta de atenção, enfim, acabou dando a mão. Desses jogadores que estão chegando, na minha opinião, cara, o que nós vamos esperar? Mais um de fora, um croata agora. Nós já temos Cabo Verde, já temos Uruguai, Paraguai. Eu acho que são 10 países que nós temos no time do Grêmio, aí jogadores vindos para somar. E até agora, nada. Até japonês nós tem aí.
0: Mas então, tudo mais ou menos,
2: é, né? Coisa de louco, homem. Então, viu? Vamos e viemos. Para quem sempre foi acostumado a ver o time do Grêmio com jogadores brasileiros, alguns uruguaios, alguns, às vezes um ou dois da Argentina, hoje você tem até jogador japonês, meu amigo, nós temos pego, viu? Temos pego e mal pago. Essa é a dura da realidade, porque, viu, nós está perdendo, nosso Brasil perdendo para o futebol japonês, perdendo para outros países aí, Cabo Verde, nós trazendo jogador. Cara, aonde que nós somos parar? E aonde que nós vamos chegar ainda? Eu, na minha opinião, é essa. O Grêmio pode melhorar aí, ó, com 22 pontos, é notório que está bem equilibrada a tabela aí do 13º, 14º lugar para baixo, está bem equilibrado. Então, com uma vitória tu pode subir lá em cima, e uma derrota você pode estar lá na zona de rebaixamento. Mas esse negócio aí do Grêmio já faz 1-2 anos que a gente já vem sofrendo isso aí, cara. O Grêmio e o Inter é a mesma coisa, ano passado era a mesma situação. Será que cai? Será que não cai? Será que escapa? Será que não escapa? Será que vai? Será que não vai? Não, acho que está na hora de tomar uma decisão. O time aí do Grêmio precisa resolver os problemas aí, porque senão, ou então cai e joga a Série B, né? Porque nós vamos ficar sempre nessa aí, cara, toda vez, vai cair. Não, ganhou,
0: parece, escapou. Uma Chapecoense, cara. Deus. Parece um Mirassol, parece um Remo. Cara, Grêmio e Inter são times grandes, campeões do mundo, cara. Não é a Chapecoense que participou uma vez da Libertadores porque, enfim, precisa melhorar. Eu queria lembrar de um fato que aconteceu há 7 anos atrás, justamente quando Walter Kahneman e Pedro Jeromel eram ídolos do Grêmio, e eles chegaram a ser eleitos a melhor zaga do futebol brasileiro. E lá no mês de junho, né, lá no mês de junho de 2019, nasceram dois meninos, dois gurizinhos no Rio Grande do Sul, e a família deles resolveu homenagear. Famílias de gremistas, doentes do Grêmio, homenagearam. Então, os dois meninos, os dois gurizinhos, os dois homenzinhos, os gêmeozinhos que nasceram, e bonitas crianças, inclusive, Leonardo Jeromel e Eduardo Kahneman. Essa tu não lembrava, né, Jonathan?
3: Ah, teve alguns.
0: É. Mas era
3: que... gêmeos eu não lembro, mas teve alguns que
0: mas
3: foram.
0: Mas é que ali foi, né? E eu achei legal o jeito, né, na época também que eles fizeram, porque eles, Leonardo Jeromel e Eduardo Kahneman, o primeiro nome foi dado um nome bonito e a homenagem veio no segundo nome. Por quê? Para que os meninos possam escolher, né? Que os meninos possam escolher o nome que eles querem que seja utilizado. Se virar jogador de futebol, pode utilizar o segundo nome. Bem legal essa homenagem que foi feita justamente no momento em que esses dois zagueiros jogavam muito. O Kahneman continua jogando, que nem o Valdemar disse, na minha opinião, 35 anos, podia jogar mais 3 anos bem tranquilo. Bem tranquilo, de repente esse ano aí na Série A ainda pelo Grêmio, e aí depois quem sabe na Série B ou até num time mais fraquinho da Série A, né? Num, mas mais fraco que o Grêmio não tem. Qual é o time que vai jogar? Ele é um zagueiro de Série B hoje, o Walter Kahneman.
1: E aproveitando essas falas, né, envolvendo a parte de baixo da tabela, uma casa de apostas, enfim, não precisamos citar o nome aqui, num patrocínio nosso, mas foi divulgado a porcentagem de chance de rebaixamento das equipes que estão nessa parte de baixo. A Chapecoense aparece com 90% de chance de rebaixamento, o Remo com 66%, Vasco 45%, Mirassol 45%, Santos 43%, aí aparece o Grêmio com 36,4%. E o Internacional com 33,3% de chance de cair para a Série B do ano que vem.
0: Vitória, né, aparece?
1: Vitória 25%, olha, Curitiba só. 21%, e o último nessa tabela é o São Paulo, com 9,1% de chance de rebaixamento para a Série B do ano que vem. É um número que expressa, né, essa preocupação do torcedor gremista dos últimos anos, né? 36% de chance para o Grêmio e 33% para o Internacional.
0: Quem apostou, aposta no que vê na tabela, né? No que vê na tabela, no que viu dos jogos também. Mas eu acho que pode mudar. Eu acho que muda alguma coisa. O Mirassol aparece com quanto aí?
1: 45.
0: O Mirassol, eu acredito que o Mirassol não cai. Essa é a minha opinião. Posso estar equivocado, vai chegar lá, né? No final do ano a gente vai ver o Mirassol caindo, ou, né? Mas eu acho que não. Acho que o Mirassol... Não vou dizer que eles vão sair dessa posição e subir lá para se classificar para Libertadores, por exemplo, que eles estão jogando esse ano. Não. Mas assim, eu acredito que o Mirassol saia e o Mirassol fique até assim, não digo tranquilex, mas que fique assim fora, de repente, 12ª, 13ª posição. Curitiba também, eu tinha uma expectativa do Curitiba, que eles poderiam ficar ali bem pertinho do Z4, mas não, hoje eles estão na 10ª posição. Eles estão hoje na primeira parte da tabela, né? Eles estão na primeira página da tabela de classificação ali quando a gente vê o jogo na televisão.
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0: Eu gostaria muito de ver o São Paulo na Série B do Campeonato Brasileiro. Por quê? O time que eu mais gostaria de ver é o Flamengo, né? Porque esses dois times, São Paulo e Flamengo, são times que nunca caíram para a Série B. Só por isso, não é nada contra o Flamengo e nada contra o São Paulo. Mas dois times assim que eu acho que faria bem eles ir também para a Série B, né? Para o seu torcedor ficar, né, pianinho também. Flamengo é mais difícil, o Flamengo tem um elenco, mas o São Paulo, o cara tá pertinho ali, aparece até nessas apostas aí, né, com a possibilidade de cair, e o São Paulo que andou perdendo jogos, assim, bem, né, o São Paulo perdeu pro Remo, se eu não me engano, acho que foi pro Remo que eles andaram, perdeu pro Remo, claro, perdeu na casa do Remo, perdeu lá no Pará, no Mangueirão, mas perdeu. Então é um time que está ali hoje, né, pertinho, né? Vitória e depois São Paulo. Ah, mas está com 26 pontos e o primeiro na zona de rebaixamento tem 21. Aí tem dois com 21 e o primeiro fora tem 21 também. Então está bem equilibrado aí. O jogo do Internacional amanhã, vocês esperam aí uma Flamengo, pode acontecer do Inter focar no Campeonato Brasileiro, Série A, no Campeonato Brasileiro, e daí vocês acreditam nisso? Que de repente, facilitando para o Flamengo, o Inter entra com o time titular e o resto é bobagem?
2: O Inter, acho, na minha opinião, precisa jogar para ganhar.
0: Se correr, o bicho pega, se ficar, o bicho come.
2: E se perder amanhã, automaticamente vai para a zona de rebaixamento. Acho que aí já complica de vez, então... Acho que tem que colocar o jogo, jogar de igual para igual. É difícil jogar contra o Flamengo, a gente sabe, mas não podemos esquecer que o Inter fez um grande jogo contra o Flamengo. Acho que foi ainda no primeiro turno, foi o primeiro jogo, o segundo jogo, enfim. O Inter fez um grande jogo contra o Flamengo. Então a expectativa é essa, que o Inter consiga, mas só que naquela época o Inter estava jogando, né? Agora está com igual o Grêmio, caminhando em campo. Então, na minha opinião, se não jogar contra o Flamengo, vai levar um totozinho de bola que vai ficar até triste de ver.
1: A preocupação do Grêmio e do Internacional nesse momento, Valdemar, ouvinte, eu acho que é no sentido de não vamos deixar essas competições atrapalhar o nosso maior objetivo, né? Que hoje não é do desconhecimento de ninguém, né? Eu acho que o que o Grêmio e o Internacional querem nesse ano é fugir dessa situação desagradável que se encontra na tabela de classificação do Campeonato Brasileiro. Eu acho que a Copa do Brasil, Sul-Americana, tem que ficar em segundo, terceiro, quarto, quinto plano da dupla Grenal, né? O Inter ainda tem apenas, entre aspas, a Copa do Brasil. Claro, é uma competição que ela te traz uma questão financeira, um recurso muito bom, né? Ela te paga por você avançar de fases. Isso é muito bom para times que estão passando por dificuldades financeiras, como é o caso do Grêmio, Internacional por sua vez também, mas o Grêmio num caso um pouco mais alarmante nesse momento, né? Mas eu acho que tanto o Grêmio como o Inter tem que ter uma gestão muito inteligente de recursos, de jogadores para essas competições, porque de nada vale você passar, sei lá, uma, duas fases na Copa do Brasil para ganhar uns troco bom aí, ganhar uns 10 milhões de reais, e você tem que jogar uma Série B do ano que vem, porque teu time não conseguiu corresponder dentro do Brasileirão, né? Claro que esse planejamento tem que ser a longo prazo, não a curto prazo. Falando do imediatismo do futebol, a gente quer ver resultado, né? Não vamos falar aqui que nós queremos que o Inter, o Grêmio, entre em campo no domingo para perder seu jogo. Não, ninguém quer isso. Todo mundo quer que vença, né? A exemplo do jogo de amanhã. Eu acho que o Internacional precisa concentrar suas forças no Campeonato Brasileiro, vai com força máxima, faz esse jogo contra o Flamengo, é em casa, precisa dar uma resposta ao seu torcedor. É um jogo de muita pressão para o Internacional amanhã, um clima vai estar bastante hostil no Beira-Rio, e se a vitória não vir, certamente podemos ter algumas questões aí envolvendo manifestações dos torcedores, né, do jogo, porque vamos para aí um segundo jogo em casa sem vitória do Internacional, terceiro dentro da competição sem vencer. O Inter que já está há 4 jogos só perdendo nesse Campeonato Brasileiro, então tudo isso tem que contar para a decisão aí do Pezzolano e companhia para o jogo de amanhã. Acho que, no meu entendimento, e eu acho que essa deve ser a opinião de boa parte do torcedor do Inter, que não tem nem lógica você não mandar a força máxima, e que se tiver que poupar alguém de alguma coisa de desgaste, você faz isso no final de semana na Copa do Brasil, porque hoje o objetivo maior do Inter é sair dessa zona de desconforto. Se o Inter não vencer, não conseguir um resultado positivo, não conseguir pontuar contra o Flamengo, muito provavelmente o Internacional vai adentrar a zona de rebaixamento da próxima rodada. E quando eu falo isso, eu falo do Grêmio também. Se o Grêmio não conseguir o resultado, claro, o Grêmio não joga nesse meio de semana, né? Não, pelo menos, não me recordo se joga amanhã, não sei quando joga o Grêmio, acho que só no final de semana, né? Só no quinta, fim de semana,
2: quinta,
0: né?
2: Tem jogo da Sul.
1: É, então, só lá na frente, né? Então aqui não, mas dentro do Campeonato Brasileiro, desse cenário, tanto o Grêmio como o Internacional podem as duas equipes aí passarem o final dessa rodada dentro da zona de rebaixamento. O Inter já jogando e o Grêmio com o jogo a menos, né? Porque não joga no Brasileirão. Então vai ser uma situação bem complicada. Como eu falei na introdução aqui no meu destaque, não é o campeonato do Internacional, o Inter não faz campeonato contra o Flamengo, mas o Internacional perdeu pontos quando jogou jogos teoricamente mais fáceis em casa e agora vai precisar fazer frente ao todo-poderoso Flamengo se quiser sair dessa situação de desconforto o mais rápido possível. Não sei se o Inter tem cacife o suficiente para vencer o jogo. O Flamengo é a principal equipe em questões financeiras do Brasil. Vem de uma sequência de jogos que não é do agrado 100%, empatou na última rodada, no meu modo de ver tropeçou nessa última rodada do Campeonato Brasileiro, então vai tem toda essa questão, né, de momento também do Flamengo para o jogo de amanhã, mas vai ser um jogo bem interessante. Acho que o empate aqui para o Internacional seria um resultado aceitável, porque em teoria, pela situação do campeonato, o favoritaço do confronto certamente é a equipe do Flamengo, né? E muito provavelmente as casas de aposta devem estar contando isso, inclusive. Mas é claro, futebol se joga no 11 contra 11 e o Inter precisa vencer esse jogo se quiser sonhar aí com a classificação. Ah, perdão, com a melhora dentro do Campeonato Brasileiro.
2: Valeu, gente. Um abraço, até amanhã.
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2: 13 horas e 20 minutos, comunicação. A Secretaria Municipal de Saúde de Rio Esquenta comunica que a vacina contra a gripe H1N1 está disponível para toda a população do município no posto de saúde. 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
0: Boa tarde, ouvintes. Está no ar o programa da Prefeitura desta terça-feira, hoje, 28 de julho, um dia após o feriado municipal que comemorou os 68 anos de São José do Cedro. Esse é o assunto que a gente vai abordar com o secretário Júlio Niederauer, secretário de Desenvolvimento Econômico e Planejamento do nosso município. Fala para nós sobre esse evento que ontem aconteceu, já desde o início da manhã, uma programação bem legal, muito a se comemorar, e uma festa bem bacana com a participação da comunidade cedrense ontem, Júlio. Boa tarde.
8: Boa tarde, Everton. Boa tarde a todos os ouvintes. É uma satisfação estar aqui novamente, trazendo as boas notícias do magnífico evento que nós tivemos no dia de ontem. Então, a administração, ela teve o cuidado, né, de tomar todos os detalhes, deixar tudo em dia. A nossa praça municipal está muito bela, toda renovada, toda reformada, e nós tivemos então a satisfação de receber, né, um grande número de pessoas na praça Lauter Weber, no ginásio Lauter Weber e consequentemente na praça, né, Antônio Foppa, e foi um dia de muita atividade, né? Nós tivemos várias atividades desde o primeiro horário da manhã, com a questão da corrida rústica, que reuniu quase 300 atletas, logo depois apresentações de grupos musicais, a abertura que foi feita ali, depois da corrida, né? com autoridades, o Coral Municipal Estrela d'Alva. Pela tarde, então, continuou com muitas atividades para crianças, tudo gratuito, no sentido dos brinquedos infláveis que foram instalados. Teve várias premiações, também voltando à corrida rústica, né? Lembrando agora, porque foi dividido por várias categorias, então teve essa oportunidade de premiar a vários atletas, desde crianças, né? Crianças bem pequenas até os mais com uma idade bem mais avançada, né? Então foi um dia muito bacana que nós ouvimos nossas atrações musicais aqui do nosso município e o pessoal veio, né? O clima também foi abençoado por Deus, porque eu acredito que foi um dia magnífico assim, um belo dia como está fazendo hoje, né? Então tudo foi favorável a que nós tivéssemos um belo dia de apresentações, foi muito bom, né?
0: Vocês também vão realizar um curso sobre inteligência artificial, na verdade já está acontecendo, é uma segunda parte que acontece hoje?
8: Sim, hoje vamos tratar da segunda parte, né, do curso de inteligência artificial. Esperamos aí em torno de 70 participantes e nós vamos tratar diretamente, será mais focado com objetividade, né? Mexendo mesmo nos aplicativos, aprendendo a utilizar de uma forma mais técnica, né? Não vai ser um curso só de falas, nós vamos estar mexendo aí no sistema de inteligência artificial.
0: Vai ser no... Agora já é a continuação, né? O pessoal que participou, né? Vai continuar participando hoje à noite lá no auditório do CEMEG.
8: Sim, às 19 horas, né, no auditório do CEMEG, será então tratado a segunda parte do curso. A primeira parte foi mais teórica, né? Agora vai para a prática mesmo, né?
0: O pessoal vai ter bastante conhecimento, né, quem puder participar. Muito obrigado, Júlio Niederauer, participando do programa da Prefeitura desta terça-feira. Voltamos quinta-feira. Uma boa tarde a todos e até o próximo programa.
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0: 13 horas e 27 minutinhos, 13 com 27, hora certa para você. 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

A música com mais emoção pra você aqui nas ondas da 90,7. Uma ótima tarde. Uma ótima tarde de terça-feira pra você. Hoje é dia 28 de julho. Reta final de mês, hein? Reta final de mês. Um salve pra você que tá com seu radinho ligado onde você estiver curtindo a gente. Obrigado pela sua companhia, tá bom? 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Dizendo pra você uma ótima tarde. Pra começar tem Flávio Dalcinho aqui, ó.

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0: Tá aí a banda Passarela cantando pra gente aqui na tarde. A música Quem é de Boteco, hein? Também teve Pérola Negra, Ex-Namorado, e ainda começamos com Flávio Delcim, Banda Ouro, As Curvas do Sorriso Seu. 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Um intervalinho chegando, a gente já volta aqui com mais música na sequência. Agora são 13 horas e 40 minutinhos, 13 e 40, hora certa de Sicredi. 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

0: Grupo Momentos, Baila Baila. Teve também aqui cantando pra gente, Sétimo Sentido, Pra Mim Você Morreu, com a Rainha Musical. 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

0: Tá aí o André Renner cantando pra gente aqui, Amor com Amor se Paga, participação da banda Ébanos. Teve também os municipais Sogra Querida e Musical São Francisco, Vestido Azul, só música legal pra você aqui, tá? 14 horas e 18 minutinhos, 14 e 18 eu falo pra você do Luizinho Pneus, olha, conta com serviço de alinhamento, geometria computadorizada, buscando pelo melhor, disponibilize de alinhamento 3D Sun, equipamentos de concessionária que garante mais excelência no serviço. 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Não se assuste, é o pessoal que tá arrumando o ar-condicionado aqui, né? O pessoal tá arrumando o ar-condicionado, tá furando lá de fora e o barulho tá grande, né? Tá grande o barulho, então o pessoal tá arrumando o ar, estragou o ar-condicionado, rapaz, que é isso? 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

Tá aí cantando pra gente música legal aqui, ó. Cantou Portal da Serra, Dois Loucos de Amor. Também teve Brilhação, Deixa o Amor Nos Levar, para a participação do Wagner Schneider. E ainda teve São Francisco, Prisão Domiciliar. 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Quando deu aquela travadinha básica no computador, aí a gente tem que reiniciar o bichinho aqui, né? Para ver se funciona de novo aqui. Vamos lá, bora lá que vai dar certo, né? Vamos lá. Bora lá que vai dar certo. 14h33, 14 horas e 33 minutinhos. Eu falo para você de quem? 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

0: do Arraiá, a Secretaria de Assistência Social já possui outras atividades programadas para os usuários do Serviço de Convivência e Fortalecimento de Vínculos. Entre elas estão a comemoração do Dia das Crianças em outubro, o tradicional encerramento das atividades no final do ano. Outra ação desenvolvida pela Secretaria é a comemoração semestral dos aniversários das crianças atendidas pelo serviço. A cada 6 meses, são reunidos os aniversariantes do período para uma celebração com bolo, doces e salgados, proporcionando um momento especial para aqueles que muitas vezes não têm condições de realizar uma festa em casa. Segundo o secretário, essas iniciativas buscam oferecer experiências de acolhimento, valorização e integração social, fortalecendo o sentimento de pertencimento das crianças e adolescentes que participam das atividades envolvidas pelo CRAS. 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
0: Agora são 14h38, 14h38. Uma ótima tarde para você, obrigado pela sua companhia. Hoje à noite tem futebol, tá? Hoje tem futebol aqui na Cedro. A partir das 20 horas, a gente estará transmitindo 2 jogos, tá? Pelo veterano. Aí a gente vai estar transmitindo os jogos hoje pelo veterano. Dois jogos pelo veterano, né? A partir das 20 horas, então, aí transmissão pela Rádio Cedro FM 90.7, também no YouTube, também aí no Facebook da Rádio Cedro. Beleza? Show de bola. Essa canção aqui é linda demais. Delcio Panho canta Ainda Existe um Lugar.

0: Tá aí cantando pra gente, Ramal 5, cantou pra gente, Love, também teve aqui na nossa tarde cantando Corpo e Alma, Trauma, Delcio Panho, Desiste um Lugar. 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Intervalinho bem rapidinho, já volto aqui, ó. No FM. 14h50, hora certa. 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
0: 14h52, uma ótima tarde para você, obrigado pela sua companhia aí, ó. Onde é que você estiver ouvindo a gente, aquele abraço, tá? 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Pra fechar aqui, na sequência, tem Maicon Gabriel pra levar música pra você até as 19 horas, tá bom? Som 7. Um abraço, gente. Boa terça-feira. Até a noite no futebol.
1: Hein?

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0: E essa é a música com mais emoção aqui na Cedro FM. Este é o Cedro Show da Tarde desta terça-feira, dia 28. Agora são 15 horas em ponto e umidade relativa do ar 45%, 28 graus em São José do Cedro. E o WhatsApp para você pedir a sua música preferida é o 9197-4572.
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0: 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E esse é o Cedro Show na Tarde desta terça-feira, dia 28 de julho. Boa tarde, boa tarde.
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E esse foi o Alok, Bruno Martini, Never Let Me Go. Também ouvimos Projota, Ela Só Quer Paz. E a primeira foi o Nenhum de Nós. 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

0: 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Informações com o repórter Jonathan William.
1: Nós estamos de volta na programação da Rádio Cidade FM e estamos em contato nesse momento com o Matheus Finco, fiscal da Vigilância Sanitária do município de Guaraciaba, e nós falamos sobre o programa PET levado a sério. Inicia-se no município o período de cadastramento das famílias interessadas em realizar aí a castração de seus animais. Matheus, seja bem-vindo aos microfones da Peperi. Fale com a gente um pouquinho como está sendo essa organização desse trabalho aí no município de Guaraciaba.
2: Então, o programa do PET Levado a Sério, ela é voltada ao bem-estar animal por meio da castração de cães e gatos. E nesse momento, o município está realizando o cadastramento dos animais que poderão ser contemplados. É muito importante que os tutores que se enquadrem nos critérios estabelecidos pela prefeitura realize o cadastro dentro do prazo divulgado. Isso permite que a gente aqui no setor organize o atendimento e garante que as vagas sejam destinadas de forma justa também. A gente pede que a população acompanhe os canais oficiais da prefeitura para obter informações sobre os documentos necessários, prazos e as datas de atendimento. Em caso de dúvidas, procurar o setor da Vigilância Sanitária. A participação da comunidade para a gente é fundamental para que a iniciativa tenha sucesso.
1: Qual a expectativa de vocês de número de animais a serem atendidos? Com quais números vocês trabalham aí?
2: Então, em mente, temos algo entre 110 a 150 esterilizações. Mas o programa do PET Levado a Sério nos fornece até um número de 240. Então, quanto mais cadastros forem efetuados e esterilizações, melhor também para o controle de zoonoses e saúde pública do município.
1: Você já tem uma data pré-estipulada, definida, para a realização do mutirão em si?
2: Sim, nós temos uma data pré-estipulada para dia 28 de agosto, mas isto pode ser alterado conforme necessidade da empresa que está licitado o serviço, né? Mas essas informações nós vamos repassando por meio das mídias sociais.
1: Há muitas dúvidas relacionadas à questão dos preços, Matheus. Como funciona? Alguns dos animais vão conseguir a castração gratuita através de programas sociais? Qual é a organização de vocês?
2: Então, como o programa do PET Levado a Sério é um programa social, todas as pessoas, os tutores que se enquadram nos critérios estabelecidos, receberão a esterilização de forma completamente gratuita. Inclusive, receberão os remédios pós-cirúrgicos para o tratamento do seu animal de estimação. Então, eu gostaria de aproveitar esse espaço para convidar toda a população de Guaraciaba que possui cães ou gatos e que se enquadram também nos critérios do programa do PET Levado a Sério a realizar a inscrição dentro do prazo estabelecido, né? Essa é uma oportunidade bastante importante para garantir mais saúde e qualidade de vida aos nossos animais e também contribuir com a saúde pública do município. O processo de inscrição ele é bem simples. Os interessados eles devem comparecer ao setor de vigilância sanitária e encaminhar a seguinte documentação, que seria o comprovante de residência, documento pessoal e comprovante de renda. Após essa etapa, aí a equipe responsável fará a conferência das informações e os animais serão contemplados de acordo com o critério e o número de vagas disponibilizadas pelo programa. A gente também orienta que ninguém deixe para a última hora e que acompanhe os canais oficiais da Prefeitura para obter todas as informações sobre as datas, também da documentação e demais orientações. E em caso de dúvidas, nossa equipe da Vigilância Sanitária está à disposição a prestar qualquer esclarecimento.
1: Obrigado às informações de Matheus Finco, ele que é fiscal da Vigilância Sanitária do município de Guaraciaba, falando um pouco para a gente sobre o mutirão de castração do programa PET Levado a Sério aí dentro do município. Jonathan Winner, repórter, Pavilagem.
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0: E esse é o Skank, sutilmente, 15 horas e 21 minutinhos. Boa tarde, boa tarde.

0: esse foi o Vitor Clay, Adrenalizou. Também teve Titãs com a música Flores, do acústico. E a primeira foi o Skank, Sutilmente.
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0: Atenção, região de Guarujá do Sul e municípios vizinhos. 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E a Secretaria Municipal de Saúde de São José do Cedro comunica que a vacina contra a gripe H1N1 está disponível para toda a população do município no posto de saúde.
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0: 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Escola Renascer inicia recesso escolar e prepara ações para qualificar ensino. A informação é da diretora da Escola Renascer de Princesa, Silvana Noz. A Escola Renascer, do município de Princesa, iniciou nesta semana o período de recesso escolar. Conforme a diretora, as atividades com os alunos foram suspensas no dia 22 de julho e o retorno está programado para o dia 3 de agosto. Segundo a direção, neste ano o calendário escolar foi organizado de forma diferente, com a inclusão de alguns dias letivos a mais no primeiro semestre. A medida teve como objetivo garantir a maior flexibilidade diante dos feriados previstos durante o ano e evitar um calendário mais apertado. Durante o período de recesso, a equipe administrativa da Secretaria de Educação, gestores da escola, da creche, também realizaram momentos de planejamento e alinhamento. A proposta é avaliar as ações realizadas até agora e buscar melhorias para fortalecer a qualidade de ensino oferecido aos alunos. 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

0: E esse é o Zé Cabaleiro, Admirável Gado Novo, 15 horas e 37 minutos.
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0: E essa é a Cássia Eller, o Segundo Sol. Também ouvimos o Zé Cabaleiro, Admirável Gado Novo. 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
1: E esse é o Charlie Brown Jr., ela vai voltar. Também ouvimos Alceu Valença, Tu Vens. E a primeira foi o Armandinho, Casa do Sol. 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
1: 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E esse é o Cedro Show na Tarde desta terça-feira, dia 28 de julho. Boa tarde, boa tarde.
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0: 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E nós ouvimos a Ana Castela, nosso quadro. Também teve Augusto Lima com Algum Lugar, e a primeira foi o 1 Quilo Deixe-me Ir, do Acústico, num oferecimento de Mobile 46. 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E as informações estão chegando na programação com o repórter Jonathan William.
1: Nós estamos de volta aqui na programação da Rádio Cedro FM. Estamos em contato nesse momento com o município de Palmasola. Está com a gente a Joyce Dalelaste, secretária de Educação, para falar para nós sobre os assuntos da sua secretaria, em especial, claro, nessa semana que passou agora, o início do período de férias dos alunos da Rede Municipal de Ensino, e a Secretaria de Educação aproveitando essa oportunidade para realizar um cronograma bem amplo de formação, de capacitação aos professores. Como está sendo essa formação, essa oportunidade para os educadores ampliarem também um pouco do conhecimento e a melhorarem a educação do município aí de Palmasola? Joyce, boa tarde.
2: Boa tarde, a todos os ouvintes. Nós estamos sim, né, os professores, alunos, na semana de recesso. Os nossos alunos estão em recesso desde o dia 23, então de quinta-feira. E os professores no dia 23 e 24 tiveram 2 dias de formação e planejamento. Então foram 2 dias assim bem intensos mesmo, bem aproveitados, né? E tiveram formação com o pessoal também da Aprender Brasil e tiveram um planejamento, enfim, foram 2 dias de troca, foram 2 dias de experiências, 2 dias de conhecimento, enfim, foi muito, agregou bastante no currículo dos nossos professores. E nessa semana, então, agora até o dia 2, né, então os professores também estão em recesso, estão descansando um pouco, que é um descanso merecido, porque eles fazem um trabalho bonito, um trabalho bem intenso também durante o ano, né? Então é de merecimento que eles descansem um pouco. E no dia 3, então, todos voltam para as escolas, alunos e professores, para aula normal, né? A partir do dia 3. E então, desejar que os professores e alunos tenham uma semana de descanso, que aproveitem bem, que descansem, enfim, para voltar no dia 3 aí com as energias renovadas, né? Enfim, com ânimo, enfim, para terminar o ano aí, fazer um semestre de sucesso também e chegar ao final do ano aí com tranquilidade.
1: Secretária, justamente isso que eu lhe pergunto agora. Estamos iniciando essa segunda metade do ano, né, que a gente é bem dividido a educação dos municípios nas férias agora do mês de julho. E como você avalia esse primeiro semestre do ano? Os objetivos da educação aí de Palmasola foram alcançados e como está a projeção para o restante do ano?
2: Isso mesmo, então metade do ano já foi, né, vencido, graças a Deus. Então nós atingimos sim nossos objetivos. Acho que o que nós tínhamos assim planejado fazer nesse primeiro semestre foi alcançado. Nós fizemos bastante atividades com os nossos alunos, lançamos o nosso novo mascote, que é a Gralha Azul, né, que o ano passado foi o Palmeirinho. Essa Gralha Azul ainda está circulando pelas escolas, é um trabalho bonito que as escolas fazem, certo? E para esse segundo semestre eu vejo assim que nós temos que deixar o olho sempre bem aberto, porque num piscar de olho vai passar, né? Porque nós temos nesse semestre, cada escola faz o seu dia da família na escola, então cada escola na sua realidade, de acordo, né, vê a data que é melhor. Nós temos esse semestre aí, o Dia dos Pais, aí é 7 de setembro, aí é Dia da Criança, e então já é Natal, né? E já está encerrando o ano. Então, nesse segundo semestre, nós temos que trabalhar sempre com um olho cá, outro lá, né? Para não perder nada, porque tem bastante atividades ainda planejadas e o tempo passa correndo, né?
1: Obrigado às informações da Joyce Dalelasti, secretária de Educação do município de Palmasola. Jonathan William, repórter Rádio Cedro FM.
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0: E esse é o Chima Roots, pra ela. Também ouvimos Capital Inicial, Tudo Que Vai. E a primeira foi a Ana Vitória e o Thiago York com a música Trevo. Não oferecer isso pra você. 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
0: 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Coordenadoria destaca avanços da educação e projeta segundo semestre com foco na aprendizagem. A informação é da Coordenadora Regional de Educação de Dionísio Cerqueira, que abrange São José do Cedro, Silvane Prestes. Segundo a coordenadora, o período foi marcado por muito trabalho e pelo compromisso das escolas em manter a aprendizagem dos estudantes como prioridade em todas as ações desenvolvidas ao longo dos primeiros meses do ano. Também destaca que os avanços registrados na educação catarinense são consequência de decisões administrativas, planejamento pedagógico e do trabalho realizado nas escolas, aliado à parceria entre as unidades de ensino e a coordenadoria regional. 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
5: Eu li nas redes.
6: Ah, então, antes de comemorar, melhor conferir se é verdade.
7: Se é estranho demais, duvide. Notícia exige a

0: E esse é o Paralamas do Sucesso. Ela disse adeus. Também ouvimos Barão Vermelho enquanto ela não chegar. E a primeira foi o Nando Reis, Sutilmente. 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

E essa é a música com mais emoção aqui na Cedro FM. 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E agora aquele sertanejão até às 19 horas. A primeira, Henrique e Juliano, Briga Feia.

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0: Esse é o Laubert, Made in Roça. Também ouvimos Maiara e Maraísa, Aí Eu Bebo. E a primeira foi o Henrique Juliano, Briga Feia. 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E as informações estão chegando com o repórter Jonathan William.
1: Estamos chegando com mais informações aqui na programação da Rádio Sandra FM. Estamos em contato nesse momento com o município de Anchieta. Está com a gente a Lúcia Forest Coco, ela que é a coordenadora do grupo de Leãozinhos, grupo infantil, os mirins do Lions Club aí do município de Anchieta. E nós vamos falar sobre uma ação que aconteceu agora nos últimos dias, uma ação educativa de cunho ambiental. Lúcia, boa tarde, fale um pouquinho para a gente como foi essa ação de vocês voltada à conscientização dos pequenos sobre a importância de cuidar do meio ambiente. Boa tarde.
2: Boa tarde, Jonathan. Boa tarde a todos da rádio, os ouvintes da rádio. Então, essa atividade, ela ocorre todos os anos, né? Com os leõezinhos, porque dentro do calendário do Lions, a gente precisa fazer essas atividades também desde cedo. Então, nós precisamos também cumprir esse calendário, né? E a gente já aproveita para que eles também assumam essa tarefa, essa atividade que é do meio ambiente. E não é só plantar árvores, é cuidar do meio ambiente, é cuidar do meio onde a gente está inserido, né? É cuidar de tudo, tudo aquilo que a gente aproveita no dia a dia, a gente precisa saber cuidar. E ontem, então, a atividade foi de plantar árvores para que a praça esteja mais arborizada, né? E também mais bonita para receber ali as crianças do bairro, enfim, todas as pessoas que gostam, né, de aproveitar esses momentos com a família. E é um convite que a gente deixa muito especial também para que as pessoas vão à praça lá do bairro Chavantes, que é uma pracinha muito legal, tem muitos brinquedos, tem umas crianças lá muito amadas, o pessoal muito bom. Então, essa foi uma parceria ontem lá com o pessoal da prefeitura, Lions Clube, e também as crianças do bairro lá que se comprometeram de ajudar na rega das plantas.
1: Lúcia, fale um pouquinho para a gente como é o programa dos Leãozinhos aí no município de Anchieta, qual o número de integrantes, como acontecem esses encontros aí de vocês, começando esse trabalho leonino, que é um trabalho voluntário desde cedo aí no município.
2: Então, o grupo de Leãozinhos hoje conta com de 12 a 13 membros, né? E a gente sempre tem atividades. Normalmente, a gente se encontra todo mês, né? Para conversar, fazer algumas atividades. E sempre que tiver uma ação voltada à população, voltada à melhoria do ser humano, voltada à melhoria da família, voltada à melhoria do meio ambiente, enfim, tudo que envolve, né, pessoas, o trabalho voluntário, a gente sempre procura que eles estejam juntos, para que quando a gente não puder mais estar fazendo esse trabalho voluntário, eles que estão crescendo junto com o clube, eles possam, então, estar desenvolvendo isso em prol da comunidade. Esse trabalho voluntário que é de suma importância, né, que um dia todos nós precisamos disso, né? A gente nunca sabe quando vai ser o dia que eu vou precisar dessa ação comunitária, né? Dessa ação, vamos dizer assim, sem você receber. É a tua doação, a doação do teu tempo, né? para ajudar as pessoas.
1: Obrigado às informações da Lúcia Forest Coco, ela que é coordenadora responsável pelo trabalho dos leãozinhos do Lions Club aí do município de Anchieta. Jonathan Wiener, repórter Rádio Cedro FM.
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0: 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Gustavo Lima, a gente fez amor, 17 horas e 24 minutinhos. Boa

Esse foi o João Bosco e Gabriel, o Aloís Amor e a participação também do Humberto e do Ronaldo. E a primeira foi Michel Teló, Quem Mentiu, Quem Falou Mentiu.

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0: 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O hospital conquista classificação como porte 2 e amplia reconhecimento regional. A informação é do diretor do Hospital de São José do Cedro, Vitus Ritter. O hospital beneficente passou a ser reconhecido pelo Ministério da Saúde como hospital de porte 2. A mudança representa uma conquista importante para a instituição e para a comunidade cedrense, resultado do crescimento gradual dos serviços, da produção hospitalar e dos investimentos realizados nos últimos anos. Segundo ele, nos últimos 3 anos foram investidos aproximadamente 2 milhões de reais, principalmente na aquisição de equipamentos e tecnologias necessárias para garantir um atendimento mais seguro e qualificado. A instituição também ampliou a oferta de serviços, exames e especialidades médicas. 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
3: Ô, Treizinho, bora brincar de fazer besteirinha comigo.

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0: Guilherme Benuto, se declarando pra todos os botecos do Brasil. Aô! A gente ama esse lugar, rapaz.
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0: 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E nós ouvimos o Guilherme Ibenuto, Declaração pro Bar. Também teve Fernando e Sorocaba, Ainda Existem Cowboys. E a primeira foi o Eduardo Costa, Sapequinha. 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

0: Esse é o Diego e Vitor Hugo, Pisadinha, com a participação de Saia Rodada. Também ouvimos Daniel, Minha Estrela Perdida. E a primeira foi o Bruno e Marrone, Isso Cê Não Conta.
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0: essa é a música com mais emoção aqui na Cedro FM. Esse é o Cedro Show na tarde desta terça-feira, dia 28 de julho. E agora são 18 horas e 4 minutinhos, 24 graus em São José do Cedro e umidade relativa do ar 55%. Cedro Show na tarde vai até as 19 horas, tocando muita música e passando muita informação no seu rádio.
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0: E esse é o Luan Santana, Meteoro, 18 horas e 5 minutinhos. Boa tarde, boa tarde.

0: Jean Giovanni, Mil Corações. Também ouvimos Chitãozinho e Chororó, Bailão de Peão. E a primeira foi o Luan Santana, Meteoro.
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0: 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Informações com o repórter Jonathan William.
4: Nós estamos chegando com informações aqui na programação da tarde. Estamos em contato com Princesa, secretário de administração Evaldo Gribler está com a gente para falar sobre um assunto importante. A administração municipal, através da Secretaria de Administração, está alertando aos proprietários do município quanto às questões do esgoto sanitário. Evaldo, boa tarde, seja bem-vindo à programação da Rádio Cedro FM. Fale um pouquinho sobre essa questão, esse assunto tão importante que demanda da atenção dos munícipes princesenses.
5: Boa tarde, Jonathan. Boa tarde, os ouvintes da Rádio Cedro FM. Sem dúvida, um assunto muito importante, pois a regularização dos sistemas de tratamento individual de esgoto, ela é fundamental para proteger a saúde das famílias, dos munícipes e preservar também a questão do meio ambiente. Quando o imóvel não possui um sistema adequado, o esgoto pode acabar contaminando o solo, as nascentes, águas subterrâneas, além de favorecer a proliferação de insetos e outros transmissores de doenças. O sistema individual, ele é composto geralmente por fossa séptica, filtro anaeróbico e sumidouro. Ele realiza o tratamento dos efluentes antes da sua disposição no solo e por isso ele deve ser corretamente dimensionado e construído de forma a se manter ele de acordo com as normas técnicas. Além dele ser uma obrigação legal, a regularização ela contribui para uma melhor valorização do imóvel, ela melhora a qualidade de vida da comunidade e também ela acaba evitando futuras notificações e medidas administrativas. Em um apanhado geral, o nosso município ele já possui mais de 80% dos imóveis com sistema de tratamento de esgoto individual regularizados, de acordo com as normas técnicas. Então, nós agora vamos trabalhar especificamente para estar atingindo 100% dos imóveis do município com sistema adequado.
4: Importante destacar, secretário, que haverá uma parceria, claro, com o setor da vigilância sanitária do município para um mapeamento das possíveis irregularidades para que possa ser, dentro da medida do possível, ajustado, mas claro, contando sempre com essa parceria aí do proprietário para que lá na frente não venha acarretar em multa ou alguma cobrança mais incisiva por parte do poder público do município.
5: Exatamente, o setor de vigilância sanitária ele já trabalha ativamente há muito tempo nesse quesito, então já é cobrado o sistema de tratamento individual há muitos anos, mas ainda temos vários imóveis que são anteriores a essa cobrança, que ainda utilizam os populares fossos negros. Então, em parceria com a vigilância sanitária, com a engenheira sanitarista e com o setor de obras e posturas, está sendo feito o mapeamento de todas as unidades que ainda não tem um sistema que atenda aos requisitos impostos pela legislação. Então, está sendo inicialmente sendo feito esse trabalho de divulgação e conscientização, mas para os casos que não forem feita a regularização, então o município vai ter que estar tomando as medidas administrativas de modo a que se realize as adequações da melhor maneira possível e num período mais breve possível. Então, inicialmente, estamos trabalhando agora com os imóveis da área urbana.
4: Obrigado às informações do secretário de administração do município de Princesa, Evaldo Gribler. Geraldo Antônio, repórter Rádio Centro FM.
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0: Rio Negro e Solimões, quem foi que disse? 18 horas e 22 minutinhos. Boa tarde, boa tarde.
8: Preciso

0: Esse é o Vitor e Léo, Borboleta. Também ouvimos Rio Negro e Solimões, Quem Foi Que Disse? 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
0: A Secretaria Municipal de Saúde de Guarujá do Sul comunica que a vacina contra a gripe H1N1 está disponível para toda a população do município no posto de saúde.
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0: 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Município amplia diálogo com empresários e aposta em novas ferramentas para o desenvolvimento econômico. A informação é do secretário de administração de Anchieta, Ari Prestes. A apresentação da plataforma Contrata Mais Brasil faz parte das ações da administração municipal de Anchieta para incentivar a participação da comunidade no desenvolvimento econômico. A proposta é envolver diferentes setores, desde pequenos empreendedores até empresas já consolidadas no município. Durante o encontro, serão apresentadas informações sobre como realizar o cadastro, quais serviços podem ser oferecidos e como os empresários podem utilizar a ferramenta para ampliar suas oportunidades junto ao poder público. 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
0: E esse é o Leandro Leonardo, entre tapas e beijos, 18 horas 32 minutinhos, 23 graus em São José do Cedro.

E esse é o Leandro Leonardo, entre tapas e beijos. 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

0: 18 horas 35 minutinhos, hora certa. 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
6: 18 horas 38 minutinhos. Essa é a Simone Simaria. Foi papum.

18 horas e 43 minutinhos. E esse foi o Cedro Show na tarde desta terça-feira, dia 28 de julho. Agora 24 graus em São José do Cedro, umidade relativa do ar em 56%. E o Cedro Show na tarde volta amanhã, tocando muita música e passando muita informação no seu rádio. E na sequência aí, o programa Um Milagre em Sua Vida e depois A Voz do Brasil. Boa noite, boa noite. E o Cedro Show na tarde volta amanhã.

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0: Pedra.
1: E por aqui começamos mais uma edição do nosso programa espiritual Um Milagre em Sua Vida, sempre na apresentação desse que vos fala, Marcelo Baiano. Quero aqui agradecer primeiramente a Deus Pai Todo-Poderoso por estar concedendo mais esta oportunidade de estarmos aqui levando tudo sobre o mundo espiritual. Quero aqui agradecer você, amigo ouvinte, a você, amigo ouvinte, pelo carinho da sua audiência, a você que está ligado e conectado na nossa programação, você que está aí no seu sítio, na sua chácara, na sua fazenda, você que está no seu comércio, na sua indústria, aonde quer que você esteja, o meu muito obrigado pelo carinho da sua audiência. Você está ouvindo o programa espiritual Um Milagre em Sua Vida, na apresentação desse que vos fala, Marcelo Baiano, levando tudo sobre o mundo espiritual, levando a palavra de fé, carinho e muita esperança, esperança em um mundo melhor, esperança em pessoas melhores de se viver. E para você que está passando por situações da ordem espiritual, você que quer vir falar com esse que vos fala, Marcelo Baiano, você que deita para dormir, não consegue ter um sono saudável, você que fica rolando pela cama, acorda na madrugada, não consegue dormir mais, você que sente aonde coloca sua mão, nada está prosperando, você que sente aquele peso nas suas costas, você que sente que está dando um passo para frente, está dando dois, três para trás, você pode estar sendo vítima de uma carga negativa poderosa na sua vida. Então, você quer se livrar dessa maldição, você quer se livrar dessas coisas ruins, você quer liberar para que sua prosperidade alcance a sua casa, o amor, a esperança, a saúde, a paz, tudo fique tranquilo, tudo fique com energia positiva na sua casa, não perca tempo, ligue e agende um atendimento no Santuário da Fé com Marcelo Baiano, que juntos vamos encontrar a solução para qualquer tipo de problema da ordem espiritual aí na sua vida. 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E esse é o endereço certo, meu amado ouvinte, do Santuário da Fé, para você que necessita de uma ajuda espiritual. Você que quer saber o que a carta, o búzios, os tarôs tem a revelar na sua vida, você que está dando um passo para frente, está dando dois, três para trás e quer sair dessa situação de estagnação, você que não consegue mais levantar o seu comércio, não consegue levantar teu sítio, sua terra, você está parado no tempo, quer saber o porquê que essas coisas acontecem na nossa vida? Ligue e agende o seu atendimento espiritual. Meus amados ouvintes, chegamos ao momento da carta do ouvinte de hoje. Você também pode estar participando da nossa programação, basta você estar enviando a sua carta aqui para recepção dessa emissora ou até mesmo mandando aqui para o telefone de Marcelo Baiano, sua mensagem de texto, seu áudio. Eu, Marcelo Baiano, estarei lendo a sua carta aqui na nossa programação. E para você que já esteve aqui com o Santuário da Fé, você que já esteve falando com Marcelo Baiano, já participou dos trabalhos espirituais de hoje, de uma forma ou outra, agradece a espiritualidade por ter alcançado a bênção na sua vida. Fique atento que pode ser a sua carta ser contada agora no programa espiritual Um Milagre em Sua Vida. Vamos à carta do ouvinte.
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E a carta de hoje vem da cidade de Xambri. E a nossa ouvinte é a senhora Carmelita Brandão, que nos escreve para contar a vitória recebida por intercessão dos profetas videntes de Deus, Marcelo Baiano e Irmã Lucy. E a história de hoje começa assim. Meu nome é Carmelita Brandão. Estou escrevendo essa carta para testemunhar o grande feito que recebi ao visitar o Santuário da Fé. Eu tinha um grande problema na minha vida. Fui casada por 15 anos com uma pessoa muito possessiva, ciumenta e agressiva. Desse relacionamento, eu tive 2 filhos. Por várias vezes eu tentei me separar do meu marido, mas não conseguia. Ele não aceitava a separação e me ameaçava de morte todas as vezes que eu falava que iria deixá-lo. Eu vivia com muito medo do que ele poderia fazer comigo, caso eu o deixasse. Minha vida era um verdadeiro tormento. Eu não tinha nenhum prazer com meu marido. Era só sofrimento. Minha vida era chorar e me sentir infeliz pela minha situação. Mas minha vida ainda iria sofrer uma grande reviravolta. Uma pessoa especial apareceu em meu caminho. Na verdade, um primo do meu marido. Uma pessoa muito educada, simpática, um verdadeiro cavalheiro, que acabou se mudando para perto da nossa casa. E o que eu não queria aconteceu. Eu me envolvi com ele e acabei me apaixonando por aquele homem. Fizemos planos de fugir juntos, mas infelizmente meu marido descobriu. E o pior estava por vir. Ele tentou matar meu primo. Deu um tiro nele, mas graças a Deus não foi fatal. Porém, eu não tive a mesma sorte. Ele me bateu tanto que fiquei em coma por quase 2 meses. E quando saí, fiquei com sequelas. Não sinto cheiro e perdi uma visão de tanto que ele me bateu. Fiz vários tratamentos para me recuperar. Quanto ao meu marido, ficou preso por um tempo. Mas logo saiu e continuou a me perturbar. Nunca me deixou em paz. Fiquei sozinha, pois o primo dele, depois da confusão, foi embora e nunca mais soube notícias dele. Como meu marido não conseguiu acabar comigo, pelas suas próprias mãos, ele resolveu me dar um fim de outro jeito. Começou a me mandar feitiços, macumbas, bruxarias para mim. Um dia, eu escutei um barulho na minha porta. Quando fui ver, era um sapo com a boca costurada. E em cima do sapo, minha foto. Que horror! Quase tive um infarto. Orei a Deus e pedi que me livrasse daquele mal. Tudo o que vocês imaginarem de maldade, ele fez. Terra de cemitério na minha casa. Velas vermelhas, pretas, com meu nome amarrado. Até um enterro com o meu nome, ele fez. Coisas absurdas mesmo. Eu mandava desmanchar, levava nas igrejas, mas nada fazia ele parar. Comecei a adoecer. Sentia muitas dores em meu corpo. Meus nervos começaram a atrofiar. Minha cabeça doía 24 horas por dia. Entrei em depressão profunda. Comecei a pensar em morte, suicídio. Entrei no vício do álcool e minha vida acabou de vez. Perdi a guarda da minha filha caçula por abandono de incapaz. Enfim, tantas coisas aconteceram que se eu for contar, ficarei dias escrevendo. Era uma manhã, cheguei em casa. Havia passado a noite na farra e liguei o rádio. Estava passando o programa dos videntes de Deus e eu senti algo falar em minha mente. Eles serão o seu socorro. E então fiquei a observar aquelas palavras e algo mexeu comigo. Anotei o telefone dos profetas videntes e liguei. Agendei uma consulta e fui ao Santuário da Fé.
Passei pela consulta espiritual. Foi revelado todo o mal que haviam feito na minha vida. E também foi revelado a pessoa que fez o mal. Meu ex-marido. Isso eu já sabia, pois ele havia jurado se vingar de mim. Mas meu Deus é muito bom e cuida dos seus. E cuidou de mim. Me enviou os iluminados de Deus, as pessoas que têm um conhecimento no mundo espiritual, e quebrou toda a obra de macumbaria, toda a bruxaria da minha vida. E hoje eu sou uma pessoa liberta e feliz, pois todo aquele mal saiu da minha vida. Eu sarei de todas as enfermidades que eu tinha, recuperei a guarda da minha filha e não bebi mais. E hoje estou aqui para testemunhar esse grande feito na minha vida. Que Deus abençoe a vida dos profetas Marcelo Baiano e irmã Lucy pela grande vitória que eles proporcionaram em minha vida. Sou muito grata por tudo. Assinado, Carmelita Brandão, da cidade de Chambré, Umuarama, Estado.

0: E esta foi a carta do ouvinte de hoje. Você que está aí escutando esse testemunho, você que deve estar pensando agora por que que a sua vida está estagnada, por que que a tua vida não está andando, por que que esse testemunho é parecido com a situação que você está vivendo. Já que você está se identificando com esta carta, com esse testemunho, meu amigo, minha amiga, não deixe para você fazer amanhã o que você pode fazer hoje. Vamos dar um basta nessa situação, vamos sair dessa situação que está afligindo o seu coração, vamos sair dessa situação que está trancando os seus caminhos, a sua felicidade, o seu amor. Você que já não dorme mais à noite, você que passa o dia preocupado, você que não está rendendo no seu serviço, ligue, agende um atendimento espiritual. 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Meus amados ouvintes, chegamos ao fim de mais uma edição do nosso programa espiritual Um Milagre em Sua Vida. A você que esteve conosco, ligado e conectado na nossa programação, meu muito obrigado pelo carinho da sua audiência. E você agora pode segurar o seu copo na sua mão, segure esse copo com água, feche seus olhos e eleve seu pensamento a Deus, porque agora vamos falar com Deus Pai Todo-Poderoso.
1: Sempre existe aquele momento que precisamos estar sozinhos, sozinhos com Deus, chorar e clamar ao Autor da vida. Esse é o momento.

0: Meu Deus Todo-Poderoso, nesse momento de fé, colocamos diante de Ti este copo com água que cada ouvinte preparou em seu lar. Que a Tua luz divina alcance essa água, transformando-se em um instrumento de paz, fortalecimento e bênção. Que toda angústia, tristeza e desânimo, medo e aflição seja retirado da vida de quem ora conosco neste momento. Pedimos também a proteção dos bons espíritos, dos guias de luz e dos orixás para que guarde cada família, afaste todo mal, toda inveja e toda energia negativa, abrindo os caminhos da saúde, da paz, do trabalho, da prosperidade e do amor, e que esta água leve a renovação ao corpo, mente e espírito, e aquele que sofre encontre o alívio, que o enfermo receba força e que o desanimado recupere a esperança e a pessoa aflita sinta a presença de Deus em sua vida. Meus amados ouvintes, agora você pode estar bebendo dessa água, você pode estar lavando seu ferimento, pode fazer o que você quiser com esta água, desde que faça com fé, porque quem faz com fé, o milagre acontece. Fiquem todos com Deus, que com Ele eu me vou, prometendo voltar amanhã, nesse mesmo horário, por essa mesma emissora, se Deus Pai assim nos permitir. Tchau, beijo no coração.
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4: Olá, boa noite.
5: Boa noite para você que nos acompanha em todo o país.
4: Terça-feira, 28 de julho de 2026.
5: Vamos aos destaques na Voz do Brasil.
4: Saúde e IBETS.
5: Campanha orienta sobre riscos das apostas online e atendimento em saúde mental no SUS.
4: Em entrevista, Marcelo Chimatti, do Ministério da Saúde, comenta sobre o impacto das IBETS e o apoio para quem quer parar de jogar.
6: Uma incidência muito maior de transtornos de humor, como transtornos depressivos, transtornos de ansiedade, entre pessoas que jogam e principalmente aquelas que desenvolvem algum tipo de jogo patológico, e se trata de fato de um fenômeno novo que ele tem que ter uma atenção no campo da saúde mental.
5: Tecnologia na palma da mão. Mais de 177 milhões de pessoas usam o GovBR.
4: Hoje vamos falar sobre os níveis da conta e como ter mais segurança e acesso a todos os serviços. Carlos Oliveira.
7: Aumentar o nível da conta GovBR amplia a segurança e a quantidade de serviços que podem ser acessados na plataforma.
5: Do campo ao laboratório, cientistas da Amazônia sequenciaram pela primeira vez o genoma do açaí.
4: A descoberta abre caminho para melhorar a produtividade e garantir mais resistência, além da geração de novos produtos. Gabriela Noronha.
8: O trabalho é resultado de uma parceria entre a Embrapa e pesquisadores da Universidade Federal do Pará.
5: Hoje, na apresentação da Voz do Brasil, eu, Luciana Vasconcelos e Luciano Seixas.
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5: O Brasil apresentou o pedido formal de consulta aos Estados Unidos no sistema de solução de controvérsias na Organização Mundial do Comércio, a OMC.
4: A iniciativa do Ministério das Relações Exteriores contesta o aumento das tarifas imposto pelo governo norte-americano sobre as exportações brasileiras.
5: O Brasil questiona a tarifa adicional de 25% aplicada a produtos brasileiros e a taxação de 12,5% a um grupo de 60 países.
4: O pedido considera que as medidas norte-americanas são injustas injustificadas e incompatíveis com obrigações dos Estados Unidos.
5: E está amparado no Acordo Geral sobre Tarifas e Comércio do Entendimento relativo às normas e procedimentos sobre solução de controvérsias da OMC.
4: A solicitação é a primeira etapa para tentar um acordo direto entre os países junto ao órgão internacional.
5: E Brasil e Coreia participaram hoje em São Paulo de um fórum empresarial.
4: Promovido pela APEX, a Agência Brasileira de Promoção das Exportações e Atração de Investimentos, o encontro ocorreu no contexto da visita oficial do presidente sul-coreano Lee Jae-myung ao Brasil esta semana.
5: No encontro foram discutidas oportunidades para aumentar a relação bilateral de comércio, principalmente em setores do agronegócio, mineração, defesa e tecnologia.
4: O presidente da APEX, Laudemir Miller, destacou que, embora a movimentação comercial entre os dois países tenha chegado a 11 bilhões de dólares em 2025, a participação do Brasil nas importações da Coreia do Sul ainda é pequena.
2: O Brasil participa com 1% do comércio e da importação da Coreia. Nós temos interesse e estamos crescendo o nosso mercado de frutas, café, especialmente a área de aeronáutica, defesa, mineração, minerais críticos, que é tão importante para nossos países, farmacêutico, biocombustíveis, que eu já comentei, química, a parte de tecnologia, e são esses empresários que estão aqui nesse encontro tão importante.
5: E o acordo de livre comércio entre o Mercosul e Singapura entra em vigor no próximo dia 1º de agosto.
4: O decreto que promulga o tratado foi publicado nesta terça-feira no Diário Oficial da União.
5: Para apoiar a implementação do acordo, o Ministério do Desenvolvimento, Indústria, Comércio e Serviços disponibilizou manuais com orientações para exportadores, importadores e operadores de comércio exterior.
4: Os documentos estão no portal Siscomex na internet.
5: O Ministério da Saúde lançou uma campanha de utilidade pública de prevenção aos danos das apostas online.
4: A iniciativa alerta a população sobre os riscos associados ao uso abusivo das bets e divulga serviços de saúde mental oferecidos pelo SUS para acolhimento e tratamento de apostadores afetados.
5: A campanha é veiculada na televisão, no rádio e nas redes sociais. Vamos ouvir?
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4: Para falar sobre as bets e o impacto na saúde de quem joga, conversamos com Marcelo Quimatti, diretor do Departamento de Saúde Mental, Álcool e Outras Drogas do Ministério da Saúde. Vamos ouvir.
5: A gente conversa agora com Marcelo Quimatti, diretor de Saúde Mental, Álcool e Outras Drogas do Ministério da Saúde, para falar sobre saúde e apostas eletrônicas, as famosas bets. Muito obrigado, Marcelo, pela sua presença aqui na Voz Brasil.
6: É um grande prazer e muito obrigado pelo convite.
5: Marcelo, para começar, o fato de uma pessoa realizar apostas já é considerado um vício ou existem etapas? Quando é que passa a ser realmente um problema?
6: Não, o fato de jogar, ele não é propriamente um problema e muito menos um problema de saúde mental. A questão é que não existe um limite em que a gente pode dizer esta forma de jogar, ela é absolutamente segura. E a pessoa, ela migra muito rápido de um jogo que ele acontece por lazer exclusivamente para um jogo que ele acontece de uma forma compulsiva e que traz vários problemas associados tanto à saúde mental quanto à saúde financeira.
11: Agora, uma pessoa viciada em bets, Marcelo, ela consegue reconhecer o próprio vício? E como você disse aí, existe uma forma segura de se apostar em bet?
6: Não existe uma forma segura. Existe todo um processo que dá a relação da pessoa com uma plataforma ou com um jogo, que ela se modifica muito rápido. Normalmente, quando uma pessoa ela começa a jogar, ela começa a fazer isso por lazer, ainda que existam pessoas que elas começam a jogar como uma forma de aumentar os ganhos mensais. Esta forma, essa segunda forma, ela é particularmente muito perigosa e é muito difícil que uma pessoa que ela entre numa plataforma de jogos com essa intenção, ela não desenvolva problemas. Quando uma pessoa começa a jogar, tanto mesmo que seja uma situação de lazer, ela, num primeiro momento em que ela joga, ela começa a ganhar. Ela ganha porque existe um mecanismo dentro de uma plataforma que ela estipula, a partir de um algoritmo, que ela tem que ter pequenos ganhos para que ela se mantenha dentro daquela plataforma jogando. Porque do ponto de vista neurobiológico, um pequeno ganho que a pessoa tem dentro de uma plataforma tem um efeito cerebral muito parecido com um grande ganho. Então a pessoa tem uma sensação de que ela está no controle, que ela está ganhando com aquilo, e quando ela coloca dentro de uma planilha ou vê depois de uma hora, duas horas de jogo, quanto que ela ganhou e perdeu, ela realmente perdeu. Então, e daí neste momento, ela continua jogando de uma forma compulsiva, por um lado, porque aqueles ganhos elas trouxeram prazer para ela, mas por outro lado, porque ela começa a correr atrás de um prejuízo do que ela teve. Aí, quando esse processo está desencadeado, é muito perigoso, e a pessoa ela tende a ter impactos muito importantes dentro tanto da saúde mental quanto da saúde financeira.
5: O senhor falou saúde financeira, né? E a saúde mental, quais são os impactos mais comuns que a gente vê dentro da para a pessoa, para a vida familiar, no trabalho, como é que acontece?
6: Então, do ponto de vista da saúde mental especificamente, do ponto de vista epidemiológico, existe uma associação que não é uma associação só que é feita em estudos no Brasil, mas na literatura internacional, que eles apontam que existe uma incidência muito maior de transtornos de humor, como transtornos depressivos, transtornos de ansiedade, entre pessoas que jogam e principalmente aquelas que desenvolvem algum tipo de jogo patológico. Nós temos também várias outras dependências a álcool e outras drogas que eles também estão associados ao jogo compulsivo, e existe, por exemplo, uma taxa de suicídio que ela é 5 vezes maior do que a população em geral entre pessoas que desenvolvem problemas com jogos e apostas.
11: Agora, qual deve ser o primeiro passo para a pessoa que reconhece esse vício em bets? E existe essa ajuda no Sistema Único de Saúde?
6: Sim, Como você havia perguntado, existe uma dificuldade de identificação de quando isso se torna um problema. Dentro, em saúde mental, a gente tem 2 parâmetros que eles são bastante importantes para definir algum tipo de dependência, que é o primeiro, quando uma pessoa ela deixa de fazer outras coisas ou quando aquilo tem um impacto no cotidiano dela. Aquilo tem um impacto no cotidiano da pessoa, normalmente é difícil de mensurar, principalmente quando alguma coisa ela não é criminalizada. Então, ela tende a naturalizar aquela prática que ela desenvolve. Dentro de saúde mental, é muito importante que a pessoa ela ouça as pessoas que estão ao redor, que elas normalmente têm uma sensibilidade muito maior e muito mais apurada para identificar diferenças e mudanças no padrão do cotidiano. Então, se, por exemplo, a pessoa é casada e o cônjuge fala assim, olha, você está jogando demais, você está com um problema, escute essa pessoa, porque muito provavelmente você está com um problema assim. E aí, o Sistema Único de Saúde, ele está passando por um processo de qualificação em relação a cuidado de pessoas com problemas com jogos e apostas, e é uma qualificação necessária, porque esse é um fenômeno novo e que, do ponto de vista epidemiológico, cresceu muito rápido ao longo dos últimos anos. E existe um desenvolvimento de uma plataforma de acesso a cuidado, com acesso digital, através do Meu SUS Digital, para pessoas que têm problemas com jogos e apostas, e que funciona. Foi muito importante a gente desenvolver esse tipo de estratégia, na medida em que as problemas com jogos e apostas, muito frequentemente elas estão cotidiano, dentro do cotidiano delas, num ambiente digital, e que tem muito mais sentido para elas acessar o cuidado através de uma plataforma digital.
5: E nessa plataforma digital que existe, é possível ver se você tem problema, se você não tem, se alguém falou, olha, eu acho que você está com problema, aí você pode nessa plataforma, dentro do Meu SUS Digital, para poder ver, identificar, né?
6: Sim, existe uma testagem que ela tem uma sensibilidade e uma especificidade acima de 90%. A partir dessa testagem, a pessoa ela é encaminhada para uma outra plataforma, com qual ela vai receber atendimento, e aí ela vai ter um processo de acolhimento, de avaliação, e a partir daí é desenvolvendo um plano terapêutico para ela.
11: Agora, existe uma plataforma de autoexclusão para as pessoas que não querem mais jogar. Como é que funciona essa plataforma e para quem ela é direcionada?
6: Não, ela é fundamental. É fundamental porque, como se trata de um problema e que, uma vez instalado, a pessoa ela continua utilizando plataformas de uma forma compulsiva, a plataforma de autoexclusão é uma estratégia na qual ela para de receber propaganda, ela para de não tem acesso às plataformas de jogos através de um acesso que dá pelo GovBR e que ela se cadastra dentro dessa plataforma de autoexclusão. Dentro dessa plataforma de autoexclusão existe já orientações em relação a como ela procura cuidado na área de saúde mental, e nós temos identificado que mais de 30% das pessoas que se autoexcluem identificam que já apresentam algum tipo de problemas de saúde mental relacionado a jogos e apostas.
5: Quando você se auto-exclui, o que acontece?
6: Você não consegue acessar plataformas de jogos e você não recebe propagandas relacionadas a jogos e apostas a essas plataformas.
5: E só eu posso fazer? Um parente, alguém que vê que eu tenho problemas, pode fazer isso pela pessoa?
6: Sim, o acesso é através do CPF e através do SouGov.
5: Ah, então se eu ver que um familiar precisa disso, eu posso ir lá colocar o CPF dele e auto-excluí-lo dessas plataformas?
6: Sim, mas de qualquer forma, a intervenção da família é muito importante que ela se dê de uma forma pactuada junto com o usuário, porque é muito importante que a família seja próxima no sentido de apoiar qualquer tipo de intervenção na área de saúde. E a plataforma de autoexclusão é bastante importante, mas quando ela está associada a um problema relacionado à saúde mental, é muito importante que a isso se some uma procura de cuidado.
11: Então, e uma vez feita essa autoexclusão, não tem como sair.
6: Existem algumas modalidades em que a pessoa é excluída por um mês, dois meses, seis meses ou por um tempo indeterminado. Então isso vai variar de acordo com a modalidade que a pessoa escolhe ela ser autoexcluída.
5: Então, só para destacar que esse vício é um problema, sim, de saúde mental, para as pessoas estarem de olho, a família sabe, olha, não é uma brincadeira, é um vício, é um problema de saúde pública.
6: Não, e é um problema de saúde pública bastante importante. Ao longo desses últimos anos, a gente teve um aumento de procura na área da rede de atenção psicossocial de quase 150%, um aumento ao longo desses últimos anos, e com alguns meses, né, do desenvolvimento de ações de acesso digital ao cuidado, a gente teve uma procura gigantesca ao longo dos últimos meses. Então, de fato, é um problema de saúde pública, é um problema que ele teve um crescimento bastante importante durante os últimos anos. Ele se acentua muito durante o período da pandemia e se trata, de fato, de um fenômeno novo que ele tem que ter uma atenção no campo da saúde mental.
11: Tá certo, então. Nós conversamos com o Marcelo Quimatti, que é diretor de saúde mental, álcool e outras drogas do Ministério da Saúde. Marcelo, muito obrigado pela presença aqui na Voz do Brasil.
6: Muito obrigado, o convite, foi um prazer estar aqui.
5: Você que é usuário do gov.br, sabia que já pode aumentar os níveis da sua conta para ter mais segurança e acesso a serviços?
4: A conta gov.br possui os níveis bronze, prata e ouro. Cada um deles determina os tipos de serviços disponíveis e o grau de proteção.
5: E com alguns passos, você pode avançar para o nível ouro, o mais completo e seguro. Saiba como fazer na reportagem de Carlos Oliveira.
7: Aumentar o nível da conta GovBR amplia a segurança e a quantidade de serviços que podem ser acessados na plataforma. O nível mais completo é o ouro, o segundo é o prata e o bronze é o mais básico. Se sua conta GovBR for bronze ou prata, você pode subir para o nível ouro. Isso leva alguns minutos e deixa sua conta bem mais protegida contra fraudes e golpes. O diretor do Departamento de Identidade Digital da Secretaria de Governo Digital do Ministério da Gestão, Hudson Mesquita, detalha um dos caminhos para aumentar o nível de sua conta GovBR.
12: Uma das opções para fazer isso é pelo aplicativo GovBR. Para baixar, é só ir na sua loja de aplicativos, por exemplo, a Play Store ou App Store, fazer o download e instalar o aplicativo. Na verdade, com o app GovBR, a navegação na plataforma GovBR como um todo fica muito mais fácil.
7: Aí, logo na parte de cima do aplicativo GovBR, tem o botão Ver Nível. Quando você clicar nesse botão, vai aparecer o nível de sua conta e a opção Aumentar Nível da Conta. Se o seu nível não for ouro, você clica e vai seguindo o passo a passo. Uma das tarefas é o reconhecimento facial. Ao final do processo, você passa a ter a conta Ouro. Um jeito ainda mais fácil é usar a carteira de identidade nacional, assim. Se você já tirou a sua, quando abrir o aplicativo GovBR para aumentar o nível, selecione a opção de fazer isso por meio da SIM. Você usa o aplicativo GovBR para ler o código QR que fica na sua carteira de identidade nacional. Depois, é só seguir o passo a passo até concluir tudo. Com o nível Ouro, é possível habilitar a autenticação da sua conta GovBR em duas etapas. Isso deixa a sua conta ainda mais protegida. E para assinar os seus documentos no GovBR, só é possível se você tiver o nível Prata ou Ouro. Para saber mais sobre os níveis da conta GovBR, acesse o site gov.br/conta. Reportagem Carlos Oliveira.
4: O início do inverno, marcado por tempo seco na maior parte do país, contribuiu para o desenvolvimento da safra no Brasil.
5: Por outro lado, o excesso de chuvas que atinge o Rio Grande do Sul pode trazer prejuízos para as plantações. A análise é da Conab.
13: O clima favoreceu o desenvolvimento das lavouras e o avanço da colheita na maior parte do país em julho. Mas o excesso de chuvas no sul e a falta de umidade em algumas áreas do Nordeste e do Centro-Oeste mostram que os efeitos sobre as plantações variam conforme a região e a cultura. É o que mostra o boletim divulgado pela Companhia Nacional de Abastecimento. A diretora de Política Agrícola e Informações da Conab, Nayara Andrioli Bittencourt, destaca os principais pontos do levantamento.
14: Entre 1º e 21 de julho, os maiores volumes de chuva ficaram concentrados em parte das regiões norte e sul e também no leste e no nordeste. Na maior parte do país predominou o tempo seco, e isso foi favorável porque ajudou a maturação e a colheita do algodão e também do milho na segunda safra.
13: A diretora da Conab, Nayara Bittencourt, também explica que no sul a umidade ajudou as lavouras de inverno, mas as chuvas mais intensas trouxeram pontos de atenção no Rio Grande do Sul. Já no Nordeste, a falta de água no solo afetou áreas de feijão e de milho, cultivado na terceira safra.
14: No Rio Grande do Sul, as chuvas intensas do final do período podem ter causado danos localizados por enxurrada, alagamento e também lixiviação de nutrientes. A lixiviação é quando o excesso de água leva embora o nutriente do solo e reduz a fertilidade.
13: Já o algodão e o milho foram beneficiados pela falta de chuvas nas regiões Centro-Oeste e Sudeste, diferente do que ocorreu no Mato Grosso do Sul. O tempo firme prejudicou o desenvolvimento das lavouras de trigo. Para acompanhar essas mudanças, a Conab também analisa índices de vegetação obtidos por imagens de satélite. Eles ajudam a identificar o vigor das plantas e comparar o desenvolvimento das lavouras ao longo do tempo. Reportagem Pablo Mundim.
4: Pela primeira vez, pesquisadores da Amazônia sequenciaram o genoma do açaí, um dos frutos mais representativos da economia da região norte.
5: Essa técnica fornece um mapa genético do fruto, permitindo identificar os genes responsáveis por características como produtividade e resistência a doenças.
4: Isso contribui para o desenvolvimento de espécies mais adaptáveis, produtivas e resistentes.
5: Além de abrir novas oportunidades para a indústria e a pesquisa científica.
15: Todos os dias, em uma fábrica na Flórida, toneladas de polpa do açaí amazônico são transformadas em alimentos energéticos prontos para o consumo. A produção é resultado de um trabalho que começou há mais de 10 anos, quando Débora Saraiva e o marido resolveram levar o sabor original do Brasil para o mercado norte-americano. Segundo a empresária, o açaí é reconhecido lá fora como um superalimento.
16: Existe uma infinidade de possibilidades no uso do açaí, não só no mercado alimentício, mas também na parte cosmética. Então, cada vez mais eu percebo que as pessoas têm conhecimento do fruto. Sabem que é um fruto poderoso, um fruto rico em nutrientes.
15: O fruto da Amazônia ultrapassou as fronteiras geográficas e também da ciência. Pesquisadores sequenciaram pela primeira vez o genoma do açaí. O trabalho é resultado de uma parceria entre a Embrapa e pesquisadores da Universidade Federal do Pará. O professor Rafael Baraúna, do Instituto de Ciências Biológicas da UFPA, explica quais as contribuições que esse estudo vai trazer.
17: A gente passa a conhecer todo o funcionamento fisiológico daquela planta e aí entra, por exemplo, o melhoramento genético. Cada variante daquela do açaí podem ter características específicas, como, por exemplo, melhor produtividade, maior polpa do fruto, maior resistência à seca, maior resistência à praga, maior altura e, enfim, diversas outras possibilidades.
15: A coautora do estudo e pesquisadora da Embrapa Amazônia Oriental, Elisa Moura, avalia que o conhecimento do genoma é um importante ponto de partida para identificar os genes relacionados a características desejáveis da planta.
18: Tem várias aplicações agora que a gente vai poder utilizar com o genoma e poder avançar em pesquisas variadas. Eu vou poder, ainda na fase de muda, identificar plantas que produzem frutos menores, que produzem mais rápido.
15: O estudo reuniu uma equipe de 14 cientistas brasileiros e contou com financiamento da Fundação Amazônia de Amparo e Estudos e Pesquisas e do Conselho Nacional de Desenvolvimento Científico e Tecnológico. Reportagem Gabriela Noronha.
4: Instalação de sistemas de bombeamento, compra de ração, de motor para embarcação, gelo, combustível.
5: São muitos os gastos e investimentos necessários para viver da pesca no país.
4: Uma ferramenta de cálculo pode ajudar esses profissionais a encontrar crédito para negócio.
19: Por meio do preenchimento de algumas informações básicas, pescadores e aquicultores podem fazer simulações para encontrar linhas de crédito compatíveis com seu perfil. É para isso que foi criada a ferramenta de cálculo do crédito do Programa Nacional de Fortalecimento da Agricultura Familiar, PRONAF Azul. Significa mais renda para quem tira o sustento das águas e mais alimento de qualidade para os brasileiros, como destacou Clécio Nerbi, coordenador-geral de infraestrutura e fomento do Ministério da Pesca e Aquicultura.
20: Uma iniciativa que conecta pescadores artesanais e aquicultores familiares ao crédito rural.
19: Além de atender aos produtores, a ferramenta também pode ser utilizada por técnicos de assistência técnica, extensão rural e pesqueira, cooperativas, colônias de pescadores, associações e outras organizações que prestam orientação sobre o acesso ao crédito rural. São três linhas disponíveis, voltadas para diferentes objetivos e faixas de renda, como exemplificou Clécio Nerbi, do Ministério da Pesca e Aquicultura.
20: Ele funciona como uma ponte inteligente, direcionando o pescador ou aquicultor para a linha de crédito que melhor se encaixa na sua necessidade.
19: Vale lembrar que a simulação tem caráter informativo e não substitui a análise realizada pelas instituições financeiras, nem representa aprovação ou garantia de contratação do crédito. O endereço para acessar a ferramenta é simuladorpronaf.mda.gov.br. Reportagem Natália Kosli.
5: E essas foram as notícias do Governo Federal.
4: Uma realização da Secretaria de Comunicação Social da Presidência da República.
5: Com produção da empresa Brasil de Comunicação.
4: Fique agora com as notícias do Poder Judiciário e do Congresso Nacional. Boa noite.
5: Boa noite para você e até amanhã.
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21: STF autoriza a plataforma Buser a operar fretamento de ônibus por aplicativo no Paraná. STJ nega seguimento a recurso que pretendia levar discussão sobre caso do ex-jogador Robinho ao Supremo. Empresa de call center é condenada por não impedir atos obscenos no ambiente de trabalho. Boa noite, eu sou Marcela Luiza. O Supremo Tribunal Federal liberou os serviços da Buser no Paraná. A decisão liminar do ministro Nunes Marques derruba a proibição imposta pela Justiça Federal no sul do país, até que o Supremo julgue o recurso do caso. Carolina Chaves.
22: No STF, a Buser alegou que é apenas uma plataforma digital que conecta passageiros a empresas autorizadas e que a proibição fere o entendimento do Supremo sobre o uso de tecnologia no mercado. Para o relator, proibir a atuação da plataforma prejudicaria usuários e empresas parceiras. A liminar concede a liberação imediata das atividades no Paraná, mas a decisão, que já está valendo, deve passar por referendo do plenário do STF.
21: Vice-presidente do STJ, ministro Luiz Felipe Salomão, nega seguimento a recurso extraordinário do ex-jogador Robinho. caminho. O objetivo era levar ao Supremo Tribunal Federal a discussão sobre a decisão que reconheceu a validade no Brasil da sentença italiana que condenou o atleta por estupro coletivo. Fátima Uchoa.
0: Segundo o ministro Salomão, os argumentos da defesa tratam da interpretação de leis federais e não da violação direta à Constituição, o que impede a análise do recurso pelo STF. Dessa decisão ainda cabe agravo interno que, se apresentado, será analisado pela Corte Especial do STJ. Se o colegiado mantiver o entendimento do vice-presidente, o recurso extraordinário não será remetido ao STF. Robinho está preso desde março de 2024, quando a Corte Especial, por maioria, homologou a sentença da Justiça italiana que o condenou a 9 anos de prisão por estupro coletivo cometido naquele país em 2013 e aceitou a transferência da execução da pena ao Brasil com o cumprimento imediato.
21: Empresa de call center é condenada por não impedir atos obscenos no ambiente de trabalho. A vítima já havia formalizado 14 denúncias. Marla Lacerda.
2: A atendente de call center deve receber indenização de R$5.000 por assédio sexual. O TST manteve a decisão que havia condenado a empresa por entender que ficou comprovada a omissão diante das situações vividas pela trabalhadora. O relator do caso na terceira turma, o ministro Maurício Godinho Delgado, observou que apenas um episódio já é suficiente para caracterizar o assédio, quando ele gera constrangimento ou abalo psicológico à vítima.
21: De 3 a 9 de agosto, o TSE promove a Semana Nacional do Sistema Eletrônico de Votação. Juliana Cariri.
8: A semana vai ter eixos temáticos para aproximar a justiça eleitoral de cidadãs e cidadãos. O primeiro tema é o sistema eletrônico por dentro, com a abertura da urna eletrônica em uma escola de Brasília. 2 dias vão ser dedicados ao combate à desinformação, com o eixo Viralizou, fatos e boatos sobre a urna. Há ainda os eixos Avanço no Sistema Eletrônico de Votação, Caminho do Voto e Como Votar. Cada tema vai ter uma ação específica, como uma exposição no Senado Federal e visitas de estudantes ao Museu do Voto, na sede do TSE.
21: Justiça Federal recebe denúncia do MPF contra 4 acusados de garimpo ilegal em Parque Nacional no Amazonas. Vanessa Pereira.
23: Segundo a denúncia, a extração clandestina de cassiterita destruiu ao menos 39 hectares de floresta e atingiu 4.800 quilômetros de cursos d'água no Parque Nacional Mapinguari, em Lábrea, no Amazonas. A cassiterita é a principal fonte de estanho, metal usado na fabricação de latas de comida, telas de celular, peças de carro e ligas metálicas. Os réus vão responder pelos crimes de usurpação de bem da União, extração ilegal de recursos minerais e dano direto à unidade de conservação.
21: 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Uma boa noite e até amanhã.
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25: Eu sou Paula Groba.
26: E eu sou Ricardo Nakaoka.
25: E estes são os destaques de hoje do Jornal do Senado, que começa agora.
26: Fim da taxa das blusinhas divide parlamentares e depende de votação do Congresso.
25: Participação das mulheres na política mobiliza iniciativas no Senado.
26: Governo veta a inclusão de zootecnistas na lei do piso salarial.
25: Boa noite.
26: Boa noite.
25: A decisão do governo de acabar com a chamada taxa das blusinhas ainda precisa do aval do Congresso. A medida provisória que elimina o imposto de importação sobre compras internacionais de até 50 dólares deve ser votada até o dia 22 de setembro para continuar em vigor.
26: O texto, que ainda divide opiniões no Congresso, está entre as 32 medidas provisórias que aguardam a análise dos parlamentares. Os detalhes com a repórter Marcela Diniz.
27: Entre os parlamentares, a medida provisória que permite
6: zerar o imposto de importação para compras internacionais de até 50 dólares, divide opiniões. Com o argumento de que a MP cria concorrência desleal com a produção nacional, o senador Isalci Lucas, do PL do Distrito Federal, apresentou emenda para restabelecer a isonomia tributária. Para o líder da oposição no Congresso, o fim da taxa das blusinhas prejudica a geração de emprego e renda no Brasil.
7: É como se o Brasil estivesse financiando a produção e a geração de emprego em outros países, enquanto a nossa indústria, o nosso varejo, perde espaço.
6: O senador Fernando Dueire, do PSD de Pernambuco, também defende a manutenção da taxa das blusinhas. Ele apresentou emendas com esse objetivo e para definir prazo mínimo de 90 dias para entrada em vigor de mudanças nas alíquotas do imposto de importação em remessas internacionais. O objetivo, segundo ele, é dar tempo de adaptação aos setores da economia impactados por essas alterações.
9: Promove previsibilidade, segurança jurídica e estabilidade regulatória. Empresas, produtores, comerciantes, plataformas digitais e consumidores precisam de regras claras e tempo razoável para adaptação.
6: A chamada taxa das blusinhas foi criada pelo governo Lula e aprovada pelo Congresso em 2024. Na época, a tributação de 20% nas compras em sites internacionais foi defendida tanto para dar um up na arrecadação quanto para proteger o varejo nacional. O senador Jax Wagner, do PT da Bahia, que defende a medida provisória, diz que o governo reavaliou o cenário.
10: No caso das blusinhas, desde a criação dela, proposta na época pelo Ministério da Fazenda, houve uma controvérsia muito grande dentro do próprio governo. E aí se limitou até esses 50 dólares. Na minha opinião, pela avaliação que o governo fez, a arrecadação não foi tão significativa quanto se imaginava. E prejuízo, principalmente para as famílias mais humildes do ponto de vista financeiro, ou seja, que não tem tanto poder aquisitivo, foi muito grande.
6: Além do fim da taxa das blusinhas, o Congresso tem em pauta outras 31 medidas provisórias, como a do novo Desenrola Brasil, programa de renegociação de dívidas populares, as que reforçam as ações de proteção aos setores da economia brasileira prejudicados pelo tarifaço imposto pelos Estados Unidos e as MPs editadas pelo governo para regular o mercado de combustíveis afetado por conflitos no Oriente Médio.
25: E o Brasil pode ganhar uma política nacional para fortalecer a indústria de motores.
26: A proposta, que está pronta para a votação final no Senado, prevê incentivos à fabricação no país, à inovação tecnológica, à qualificação de mão de obra e à instalação de fábricas em regiões menos industrializadas. Mais informações com o repórter Márcio Maturana.
11: Com o fim do recesso parlamentar, a Comissão de Infraestrutura pode votar a criação da Política Nacional de Incentivo à Fabricação de Motores. A análise do projeto foi iniciada antes do recesso, mas a energia elétrica caiu no momento em que o resultado ia ser revelado no painel eletrônico. O objetivo da proposta é estimular a inovação tecnológica, qualificar trabalhadores e incentivar a instalação de fábricas em regiões menos industrializadas. O texto foi elogiado pelo relator Laércio Oliveira, do PP de Sergipe.
12: O projeto acerta ao incentivar investimentos em pesquisa, desenvolvimento e inovação voltados a motores mais sustentáveis, especialmente aqueles compatíveis com biocombustíveis, hidrogênio e outras alternativas energéticas nas quais o Brasil possui vantagens comparativas relevantes.
11: Se for aprovado pela Comissão de Infraestrutura, o projeto segue direto para a Câmara dos Deputados.
25: O projeto que estendia o piso salarial aos zootecnistas foi vetado integralmente pela Presidência da República.
26: O governo alega que a proposta descumpre as regras da responsabilidade fiscal. Agora o veto será analisado pelo Congresso Nacional. Repórter Douglas Castilho.
14: O Poder Executivo justificou a decisão apontando que o texto criaria novas despesas obrigatórias para órgãos públicos federais, estaduais e municipais que empregam esses profissionais, sem apresentar os estudos de impacto financeiro exigidos por lei. Além disso, a Constituição Federal prevê que a criação de despesas obrigatórias não pode ser realizada sem a indicação da origem dos recursos para pagar os novos gastos. O autor do projeto, o senador Zequinha Marinho, do Podemos do Pará, falou da importância da iniciativa no momento de sua aprovação pela Comissão de Assuntos Sociais.
27: O zootecnista é responsável pela questão do manejo animal, pela questão da nutrição animal, pela questão ambiental. Então é um profissional extremamente importante para um país como o Brasil, que tem um rebanho aí de mais ou menos de 234 milhões de cabeças de gado, sem falar em outras espécies que também não são pequenas.
14: Agora, o Congresso Nacional deverá avaliar a decisão do Executivo em sessão conjunta da Câmara dos Deputados e do Senado. Para um veto do presidente da República ser derrubado, é preciso o voto de, no mínimo, 257 deputados federais e 41 senadores.
25: Faltam pouco mais de 2 meses para as eleições e as mulheres continuam sendo a maioria do eleitorado brasileiro. Segundo o Tribunal Superior Eleitoral, elas representam 52,8% das pessoas aptas a votar nas eleições de outubro.

0: essa realidade, nos últimos anos, o Senado tem discutido e aprovado medidas voltadas ao fortalecimento da participação política feminina e ao enfrentamento da violência política de gênero. Apesar das discussões, a senadora Leila Barros, do PDT do Distrito Federal, destaca que a presença das mulheres nos espaços de decisão ainda precisa avançar.
1: Você começa a entender que muitas vezes esse espaço é negado pelo próprio corporativismo do ambiente. Então, assim, nós sabemos que esses desafios, eles não serão superados numa legislatura ou em duas ou três legislaturas. É um trabalho diário.
0: Na avaliação da senadora Zenaide Maia, do PSD do Rio Grande do Norte, ampliar a participação feminina nos mandatos eletivos é um passo importante.
2: Por isso que precisamos de mais mulheres para poder estarmos presentes em todas essas comissões. Porque eu digo sempre para as mulheres, por que vir para a política? Porque se faz necessário, que porque é nesse Congresso Nacional que é quem decide o seu salário. Aqui decide com quantas horas homens e mulheres desse país vão trabalhar.
0: No Senado, o tema tem recebido atenção por meio da atuação da Procuradoria Especial da Mulher, de sessões temáticas e da análise de propostas voltadas ao aumento da representação feminina. Entre as iniciativas debatidas estão medidas para ampliar a participação das mulheres nos espaços de liderança do parlamento, fortalecer o financiamento de campanhas e combater a violência política de gênero, considerado um dos principais obstáculos para a permanência das mulheres na vida pública.
3: E a tecnologia também tem ajudado. Os eleitores. O e-Título, aplicativo gratuito da Justiça Eleitoral, permite consultar o local de votação, emitir certidões, justificar a ausência às urnas e, para quem tem biometria cadastrada, substitui o documento de identificação no momento do voto.
4: Além do e-Título, são aceitos para votar nas eleições gerais de 2026 documentos com foto, como carteira de identidade ou identidade social, carteira nacional de habilitação, passaporte, carteira de trabalho, certificado de reservista e carteira de categoria profissional reconhecida por lei. Com edição de Paula Groba e trabalhos técnicos de Eliseu Caires, o Jornal do Senado fica por aqui. Acompanhe agora as notícias da Câmara dos Deputados. Boa noite.
3: Boa noite e até amanhã.
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6: Comissão aprova mudanças na Política Nacional de Mobilidade Urbana.
7: Proposta em discussão amplia a autonomia de paciente em fase terminal.
6: Avança projeto que protege idoso contra crimes de natureza financeira.
7: Boa noite. Comissão aprova medidas para a proteção de idosos contra fraudes financeiras. A repórter Maria Neves explica quais são as novas medidas.
8: A Comissão de Defesa dos Direitos da Pessoa Idosa da Câmara dos Deputados aprovou proposta com medidas para combater a violência financeira contra idosos. O projeto determina expressamente que o Fundo da Pessoa Idosa deverá financiar ações, campanhas e outras iniciativas voltadas à prevenção, combate, responsabilização e reparação de danos decorrentes de práticas lesivas ao patrimônio de maiores de 60 anos. Atualmente, a lei que criou o fundo diz apenas que o Conselho Nacional dos Direitos da Pessoa Idosa deve dar prioridade ao projeto, que, entre outras medidas, promovam a educação financeira de pessoas idosas. O texto aprovado também prevê penas para quem cometer crimes financeiros contra idosos. Pela proposta, o infrator ficará sujeito à reclusão de 4 a 8 anos e multa. Se quem cometeu a fraude tiver com o idoso relação contratual, familiar ou profissional que envolva confiança, a punição será maior. Sobe para a reclusão de 5 a 10 anos mais multa. Na opinião da relatora, a deputada Flávia Moraes, do PDT de Goiás, prever punição severa é mais uma forma de proteger o idoso que muitas vezes é vítima da própria família.
9: Quando você fala do endividamento geral da população, a gente sabe que essa ocorrência ela vai estourar muitas vezes ali, é na aposentadoria do idoso, da família, é ali que vai muitas vezes ser buscado ali o pagamento dessas dívidas da família, né? Então,

0: preciso preservar isso, trazer aí uma proteção do Estado para que esse nosso idoso possa garantir a sua alimentação, a sua dignidade, seus medicamentos, para que ele não possa aí passar privações.
1: Ao apresentar o projeto original, o deputado Marcos Tavares, do PDT do Rio de Janeiro, ressaltou que a violência patrimonial e financeira está entre as três formas mais comuns de agressões contra idosos. O Serviço Nacional de Denúncias de Violações de Direitos Humanos, o Disque 100, registrou em 2024 mais de 72 mil fraudes financeiras contra pessoas acima de 60 anos. Pela proposta aprovada, todas as instituições financeiras ficam proibidas de conceder empréstimos a idosos somente por meio virtual. Maiores de 60 anos só poderão contrair financiamento com assinatura de contrato em papel. A deputada Flávia Moraes explica que o Estatuto da Pessoa Idosa prevê que pessoa acima de 60 anos pode comprometer, no máximo, 30% da renda com dívidas. No entanto, segundo ressalta, as instituições financeiras não respeitam esse limite com a concessão de empréstimos e mais empréstimos que deixam o idoso sem recursos sequer para subsistência. O texto determina também que o Fundo Nacional da Pessoa Idosa deve financiar o desenvolvimento de tecnologias assistidas voltadas a pessoas idosas. Na opinião de Flávia Moraes, essa medida é importante porque hoje as plataformas podem identificar as fraudes e alertar as pessoas idosas, que, com conhecimento adequado das tecnologias, são capazes de se defender dos golpes. O projeto será votado pelo plenário, mas antes precisa passar pela análise das comissões de Finanças e Tributação e de Constituição e Justiça. Da Rádio Câmara de Brasília, Maria Neves.
2: Segurança Pública.
3: Baleia Rossi, do MDB de São Paulo, apresentou o projeto que aumenta as penas para crimes contra a paz pública, como incitação ao crime, apologia ao crime e associação criminosa quando forem cometidos pela internet.
4: A proposta também prevê punições mais severas quando os crimes tiverem como alvo mulheres. De acordo com o deputado, o objetivo é adequar a legislação ao ambiente digital e reforçar o combate à violência de gênero.
2: Relações Exteriores.
3: A Comissão de Educação da Câmara aprovou a criação do Dia Nacional da Retratação aos Imigrantes Japoneses, devido à perseguição e discriminação ocorrida no Brasil durante e após a Segunda Guerra Mundial. O repórter Luiz Cláudio Canuto explica o contexto da proposta.
5: A Comissão de Educação da Câmara aprovou o projeto que institui o Dia Nacional da Retratação aos Imigrantes Japoneses. Os deputados seguiram a recomendação do relator, deputado Ismael, do PL de Santa Catarina, e aprovou o projeto do deputado Luiz Nishimori, do PSD do Paraná. O Dia da Retratação deve ser celebrado anualmente em 25 de julho. A proposta também inclui a data no calendário escolar brasileiro para que haja atividades educativas com reflexão sobre a xenofobia e a valorização da cultura japonesa. Segundo Nishimori, além do reconhecimento histórico, a proposta representa um passo relevante na promoção de uma educação que valorize a diversidade cultural.
6: Além disso, fortalece a educação ao incluir o tema no calendário escolar, incentivando a reflexão, a memória histórica e a formação de cidadãos mais conscientes e respeitosos com a diversidade. Durante e após a Segunda Guerra Mundial, houve forte perseguição, discriminação e violação dos direitos. A criação da data tem justamente o objetivo de combater preconceitos e estereótipos ainda existentes, reforçando a importância da conscientização.
5: A imigração japonesa no Brasil teve início em 1908, quando famílias chegaram ao país em busca de prosperidade nas lavouras de café em São Paulo e no Paraná. Atualmente, cerca de 2,5 milhões de japoneses e descendentes vivem no Brasil e compõem a maior população de origem japonesa fora do Japão. O projeto que cria o Dia Nacional da Retratação aos Imigrantes Japoneses está na Comissão de Direitos Humanos e precisa passar também pela Comissão de Constituição e Justiça antes de seguir para o Senado Federal. Da Rádio Câmara de Brasília, Luiz Cláudio Canuto.
2: Esporte.
4: Rodrigo Gambale, do Podemos de São Paulo, apresentou o projeto que cria o programa Atleta Nota 10 para ampliar o acesso de estudantes atletas da rede pública ao ensino superior privado. A proposta prevê bolsas de estudo em instituições que aderirem à iniciativa.
3: O texto de Rodrigo Gambale exige bom desempenho acadêmico, frequência escolar e participação em competições para a concessão e manutenção do benefício. A proposta também cria um selo de reconhecimento para as universidades que incentivarem o esporte.
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2: Eleições.
4: Seminário na Câmara defende reserva de cadeiras para consolidar presença feminina na política brasileira. A repórter Noelle Nobre acompanhou o debate.
8: A Secretaria da Mulher da Câmara dos Deputados realizou um seminário para debater os 30 anos da Lei de Cotas de Gênero na política no Brasil, marco da primeira eleição com reserva de gênero em 1996. O consenso entre as participantes foi de que, embora a legislação atual de pelo menos 30% para candidaturas femininas tenha sido um avanço, o país precisa transitar para um modelo de reserva de cadeiras para garantir que as mulheres deixem de ser apenas convidadas nos espaços de poder. A deputada Isa Arruda, do MDB de Pernambuco, do Observatório Nacional da Mulher na Política, destacou que a legislação atual é apenas o começo.
9: As cotas foram os nossos primeiros passos, mas ela não pode ser o nosso teto. Ela precisa ser o nosso piso para continuarmos avançando.
8: Reforçando a visão, a deputada Laura Carneiro, do PSD do Rio de Janeiro, uma das coordenadoras da bancada feminina na Câmara, defendeu que o Brasil siga exemplos como o do México, que adota a paridade como regra.
10: Não queremos estar na foto apenas, queremos estar na mesa de decisão.
8: Laura Carneiro lembrou que a dificuldade de captação de recursos e a ausência de reserva de assentos impedem que os 30% de candidaturas se convertam em 30% de eleitas. Hoje, as mulheres ocupam apenas 18% da Câmara. A deputada Érica Hilton, do PSOL de São Paulo, presidente da Comissão de Defesa dos Direitos da Mulher, classificou a atual política de cotas como insuficiente diante dos desafios. Ela denunciou o uso de mulheres como candidaturas laranja para desvio de recursos e criticou as anistias dadas a partidos que descumprem a lei.
11: Isso é um escárnio, isso é um deboche. O que eles estão dizendo é que não existe legislação que dará conta de tapar o buraco da exclusão.
8: A conclusão das palestrantes é que o fortalecimento da democracia brasileira depende de mecanismos que garantam não apenas o direito de disputar, mas o direito de exercer o poder com segurança e autonomia. Da Rádio Câmara de Brasília, Noelle Nobre.
2: Consumidor.
3: Felipe Francischini, do Podemos do Paraná, defende a uniformização da atuação dos PROCONs em todo o país. De acordo com o deputado, a ideia é determinar diretrizes nacionais para padronizar procedimentos e estabelecer prazos comuns de atendimento.
4: Felipe Francischini argumenta que a medida busca reduzir diferenças entre os órgãos de defesa do consumidor nos estados e municípios. O objetivo, segundo ele, é garantir mais previsibilidade, eficiência e tratamento igualitário para consumidores e fornecedores.
2: Desenvolvimento Regional.
3: Comissão aprova projeto que altera a Política Nacional de Mobilidade Urbana.
4: A repórter Júlia Lopes nos conta quais as novas medidas propostas.
12: A Comissão de Desenvolvimento Urbano da Câmara dos Deputados aprovou um projeto de lei que altera a Política Nacional de Mobilidade Urbana. A proposta tem como objetivo incentivar os municípios a elaborarem seus planos de mobilidade. A Política Nacional, criada em 2012, estabelece diretrizes para o planejamento e a gestão do transporte nas cidades brasileiras. Pela lei, municípios com mais de 20 mil habitantes devem elaborar seus planos com prioridade para o transporte público e os meios não motorizados. Segundo o autor do projeto, deputado Rafael Brito, do MDB de Alagoas, apenas 20% das cidades que têm essa obrigação já concluiu o plano de mobilidade, apesar da exigência legal. A proposta prevê medidas como assistência financeira da União para a elaboração dos planos, possibilidade de contrapartida administrativa dos municípios e alinhamento com o Plano Nacional de Redução de Mortes e Lesões no Trânsito. O texto também determina que o repasse de recursos federais fique condicionado à análise dos planos pela Secretaria Nacional de Mobilidade Urbana e à verificação do cumprimento dos requisitos legais. Para o relator da proposta, deputado Hildo Rocha, do MDB do Maranhão, é fundamental a elaboração de planos de mobilidade para o funcionamento das cidades, mas que essa elaboração pode custar caro para muitos municípios.
13: Grande parte das cidades brasileiras que já deveriam ter seu plano municipal de mobilidade não tem. E isso ocasiona engarrafamento, a falta de um plano de mobilidade ocasiona muitos acidentes, muitos desastres, muitas mortes. E esse plano municipal ele não é barato. É um plano que custa uma certa quantia, em que muitas das vezes o município não tem, porque o município está endividado, o município tem dificuldade e não tem como fazer. O que nós estamos aqui é de que a União priorize o investimento, pagamento desses planos através de recursos federais e leva-se em consideração vários fatores.
12: Além disso, ele também ressaltou que os planos precisam ser atualizados com frequência. As cidades estão em constante mudança e, por isso, o planejamento também deve acompanhar essa evolução. Há casos de municípios grandes com planos de mobilidade defasados há mais de 30 anos. A proposta também autoriza o governo federal a credenciar profissionais e empresas para elaborar os planos de mobilidade urbana desde que cumpram as exigências previstas em lei. O projeto que altera a Política Nacional de Mobilidade Urbana, incluindo novas medidas para auxiliar em planos municipais de mobilidade, segue em análise na Comissão de Constituição e Justiça. Da Rádio Câmara de Brasília, Júlia Lopes.
2: Saúde.
3: Projeto de Luiz Erundina, do PSOL de São Paulo, institui o Dia Nacional de Conscientização sobre o vírus linfotrópico de células T humanas, o HTLV. A proposta prevê campanhas públicas para alertar a população sobre as formas de transmissão, prevenção e a importância do tratamento.
4: O texto de Luiz Erundina também incentiva o combate ao estigma social e a divulgação de centros de atendimento especializado no SUS. A deputada considera que a medida é urgente para enfrentar a desinformação sobre o vírus.
2: Direitos humanos.
3: Projeto que garante mais autonomia a pacientes em fase terminal avança na Câmara. Os detalhes com a repórter Sofia Peçanha.
14: A Comissão de Saúde da Câmara dos Deputados aprovou o projeto que estabelece os direitos de pessoas com doenças graves e em fase final de vida. O texto aprovado cria regras para garantir que esses pacientes possam escolher como querem ser tratados e evitar sofrimento desnecessário com apoio à família. A proposta garante que pacientes com doenças incuráveis em estágio avançado, com expectativa de vida reduzida, tenham mais autonomia sobre o próprio tratamento. Entre os pontos previstos estão o direito à informação clara sobre a condição de saúde, a participação nas decisões médicas e a possibilidade de recusar procedimentos que apenas prolonguem o sofrimento. O projeto também reforça o acesso aos cuidados paliativos, com foco no alívio da dor, no conforto físico e emocional e no respeito à vontade do paciente, seja no hospital ou em casa. A relatora da proposta na Comissão de Saúde, a deputada Flávia Moraes, destacou que o objetivo é assegurar a dignidade e o princípio da autonomia da vontade.
0: Permite que as pessoas vivam o período final de suas vidas com conforto e autonomia, evitando a obstinação terapêutica e promovendo cuidado integral em ambiente hospitalar ou domiciliar, conforme a vontade do paciente.
14: A medida também trata da segurança jurídica para médicos, pacientes e familiares na tomada de decisões delicadas no fim da vida, como a limitação de tratamentos desproporcionais e uso de sedação paliativa em caso de sofrimento intenso. Segundo a relatora, a proposta pode reduzir conflitos e trazer mais clareza nesses casos.
0: Contribuirá para garantir segurança jurídica aos pacientes, famílias e profissionais de saúde. Reduzirá conflitos éticos e emocionais no final da vida e fortalecerá uma cultura de cuidado centrada na pessoa e no respeito às suas escolhas.
14: O texto deixa claro que a prática da eutanásia, que é o ato de abreviar a vida de alguém para aliviar sofrimento, continua proibida no Brasil. A proposta permite que o paciente recuse tratamentos e garante o uso de cuidados paliativos, mas sem provocar a morte de forma intencional. O projeto que estabelece os direitos das pessoas em estágio de doença avançada será analisado a seguir pela Comissão de Finanças e Tributação. Da Rádio Câmara de Brasília, Sofia Peçanha.
2: Ciência e tecnologia.
4: Mário Frias, do PL de São Paulo, propõe mudanças no Estatuto Digital da Criança e do Adolescente para proibir mecanismos de censura prévia e garantir a liberdade de expressão. O texto também estabelece que conteúdos considerados lícitos só poderão ser removidos por decisão judicial.
3: Para Mário Frias, o projeto preserva a proteção de crianças e adolescentes contra a exploração sexual e pornografia infantil. Ele disse que a proposta também mantém as regras de combate a crimes na internet e busca garantir. 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

Muito boa noite, eu sou o Pedro de Lima e a partir de agora você confere aqui na Cedro FM o programa Show na Noite. Vamos juntar você aqui até as 10 horas. Hoje teremos a transmissão dos Jogos Municipais de Futsal aqui de Cedro, então fica ligadinho aí que logo mais começa. Música.

0: Muito boa noite a todos, amigos ouvintes da Rádio Cedro FM. É um prazer imenso estar com vocês em mais uma noite de futebol. Na noite de terça-feira, hoje é dia 28 de julho de 2026. Sejam todos muito bem-vindos à nossa abertura. Essa característica identifica que está no ar mais uma jornada esportiva com o padrão da Rede Piperi de Comunicação. Torcida, tristeza e alegria. 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Em nome da equipe esportiva da Rede Piperi, a rádio oficial do esporte, eu, André Luiz Talhemer, lhes digo uma boa noite. Sejam todos muito bem-vindos. A emoção do futebol nessa noite. Vamos apresentar as emoções do futebol, o jogo entre Semix e Flamengo. E já vamos conversar com ele, Valdemar da Rosa, nosso repórter esportivo agora no primeiro jogo. Boa noite, Valdemar, seja bem-vindo a mais uma emoção do futebol.
1: Muito boa noite para você, André, também o pessoal que já se liga na Cedro FM. Vamos para mais um jogão de futsal hoje, dois jogos pelo veterano, né? Agora está acontecendo nesse momento o jogo entre a equipe do Alambique, que está perdendo para o Roquinho Construções, 7-2 no placar, aí então no veterano também. Hoje três jogos pelo veterano, lembrando que já está se encerrando a primeira fase, hein? Então pelo veterano também. A Série Ouro já fechou e agora a gente fica na expectativa aí também dos classificados pelos veteranos. Lembrando que sexta-feira tem a última rodada. 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
0: Temos aqui nessa noite então aí a última rodada, fecha, né, da primeira fase do Campeonato Municipal de Futsal aqui de São José do Cedro, a categoria Master nessa noite aqui então. Lembrando, como bem frisou o Valdemar, nessa noite então a categoria Livre, né, a Série Prata, a Série Ouro já fechou a primeira fase, já então entra os mata-matas a partir de sexta-feira de noite, então já os jogos. Valdemar, vamos para as escalações das equipes. Nessa noite vamos apresentar para vocês o jogo entre Semix e Flamengo.
1: As escalações então vão primeiramente do Semix. Semix então vai à quadra da seguinte forma, André. Número 1 para Neymar.
0: Número 1 para Neymar.
1: 10, Rossetti.
0: 10 para o Rossetti.
1: 5, Baltazar. 8, Jó.
0: 8 para o Jó.
1: 7, Dalpiaz.
0: 7 para o Dalpiaz.
1: Esse é
0: para
1: seus titulares. No banco tem 9, Bizuti.
0: 9, Bizuti.
1: 2 para o Kiki.
0: 2 para o Kiki.
1: 12 para o Ademar.
0: 12, Ademar.
1: Esse é o time do técnico Leandro Silvestre.
0: Muito bem, a equipe do Semix no repeteco. Número 1, Neymar. Número 10, Rossetti. Número 5, Baltazar. Número 8, Jó. E número 7, Dalpiaz. E são, então, os atletas titulares da equipe do Semix, do técnico Leandro Silvestre. Vamos agora, então, para a escalação da equipe do Flamengo.
1: E camisa número 6 do Semix ainda é o Vilmar, viu? Vilmar, camiseta número 6 do Semix.
0: Número 6 para o Vilmar,
1: estava
0: então.
1: Faltando. Flamengo, 1 Café.
0: 1 para o Café.
1: 14 Márcio.
0: 14 Márcio.
1: 7 para o Vogói.
0: 7 Vogói.
1: 5 Tozeto.
0: 5 para o Tozeto.
1: 15 Freitas.
0: 15 Freitas.
1: Esse é para seus titulares. No banco tem o 35 para o Ari.
0: 35 Ari.
1: 8 para o Éder.
0: 8 Éder.
1: 11 Giovani.
0: 11 Giovani.
1: Meia dúzia para o Adilson Zatti.
0: 6 Adilson Zatti.
1: 18 Cristiano.
0: 18 Cristiano.
1: Esse é o time do técnico, então, do técnico do Flamengo, não está ainda presente, né? O pessoal não tinha o técnico do Flamengo ainda presente, provavelmente não vai comparecer. O pessoal disse que ele não tinha chegado ainda. André Talhemer, esse é o time do Flamengo.
0: Esse é o time do Flamengo, então. Número 1, Café, 14, Márcio, 7, Valgói, 5, Tozeto e número 15, Freitas. Essa equipe titular, então, da equipe do Flamengo. O trabalho é teu, Valdemar. O trabalho é teu. 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Vai na informação, Valdemar.
1: Vamos falar com o Valgoy aqui, primeiramente. Valgoy, jogador, né, da equipe do Flamengo. Valgoy, esse grande jogo aí para vocês também. Como é que tá a equipe aí no... Última rodada, praticamente. Como é que tá a equipe aí no campeonato? Boa noite.
2: Boa noite, tudo bem? Na verdade, a nossa equipe tá ainda tentando se achar, né? Tá quase no final do campeonato, a gente tem um ponto. Mas o importante é que tá todos os atletas aqui. Enfim, a gente às vezes tem que jogar pela honra também, né? Ainda a gente tem chance, com certeza vamos fazer o possível aí para valorizar o adversário, ou outras equipes, às vezes que dependem do resultado, né? Então a gente vai fazer o possível aí para ganhar, claro, né? Que é importante.
1: E como enfrentar a equipe do Semix, que é uma boa equipe, Valor?
2: Guerreiro, já assisti eles jogar, é uma equipe muito unida também. Mas o salão é no detalhe, né? Aí é no dia que a gente tiver melhor, né? Vai ganhar e boa sorte pros dois.
1: Obrigado, Valgoy, boa sorte.
2: Obrigado igualmente pela transmissão, por prestigiar nós, né? A gente fica feliz, joga mais, né? Tem uns que correm mais quando é assim.
1: É verdade, valeu, Valgoy, falando com a gente aí. Vou pegar mais gente aqui, a gurizada tá aquecendo aqui, vou pegar o camiseta número 15, o Freitas, falar com o Freitas aqui. Freitas, como jogar contra a equipe do Semix? Uma boa equipe também. Vocês, segundo o Valgoy, a equipe ainda está se encontrando em quadra. Como enfrentar a equipe do Semix? Boa noite.
3: Boa noite aos ouvintes da Rádio. Rádio Cetro. Vamos ter que tentar fazer o nosso jogo, tentar se acertar em quadra, tocar a bola, fazer girar, para assim chegar ao gol e tentar a vitória, que é o que nós precisamos para dar sequência ao campeonato.
1: Boa sorte, Freitas.
3: Obrigado.
1: Valeu, Freitas, falando com a gente aqui também, né? Tentar pegar a gurizada aqui também. Pegar aqui o camiseta número 11 da equipe, o Giovani. Giovani, boa noite. Como enfrentar a equipe do Semix? Uma equipe boa. Até falava com o Freitas agora, uma boa equipe. Vocês também se encontrando em quadra. Como enfrentar a equipe deles? Boa noite.
4: Primeiro passo é tentar o time se encaixar, que até agora não conseguimos encaixar. E respeitar e aproveitar as oportunidades criadas e tentar marcar para sair a primeira vitória para nós.
1: Valeu, Giovani. Boa sorte.
4: Obrigado, igualmente.
1: Valeu, Giovani, falando com a gente. Falar com o pessoal do Semix também. A gurizada tá por aqui, né? A gurizada tá por aqui. Vou pegar aqui a gurizada. Vamos ver se eu encontro aqui o Jó. Fala com o Jó primeiramente aqui, né? O Jó falando com a gente. O Jó que joga 3-4 categorias. Tá em forma, Jó. Brincadeira. Mas um bom jogo contra a equipe do Flamengo. Jó, como enfrentar a equipe do Flamengo? Boa noite.
5: Boa noite a todos. A expectativa é de um bom jogo, né? A gente precisa da vitória, acho que o time deles também precisa da vitória. Então eu acredito que vai ser um bom espetáculo e esperamos que saímos com a vitória.
1: A equipe já é praticamente classificada ou depende do resultado de hoje?
5: Não, depende do resultado de hoje, mas o próximo jogo ainda. A gente está só com 4 pontos, então a gente tem que ganhar de qualquer jeito hoje.
1: Que bom, boa sorte para vocês.
5: Valeu, obrigado e bom trabalho.
1: Valeu, brigadão. Vai ser um grande jogo com certeza, as duas equipes, né? As duas equipes aí também procurando, né? Procurando aí se encontrar no gramado, né? Procurando se encontrar no gramado. E com certeza hoje vai ser um grande jogo. Falar com o Bizuti aqui também. O Bizuti não fala. O Bizuti é jogador caro, rapaz. Ele não fala, né? Não fala. Falar com o Vilmar. Vilmar tem experiência também em jogos. Vamos virar lá pra câmerazinha pra nós aparecer lá. Dois negão bonito, rapaz. o Vilmar Dias aí. Como enfrentar a equipe do Flamengo? Vocês também precisam da vitória pra classificar. Como enfrentar aí a equipe do Flamengo? Uma boa equipe também, né, Vilmar? Boa noite.
6: Boa noite. Boa. Muito boa a equipe deles. Até a gente fica surpreso por ter só um ponto, né? Que nem passar recém, né?
7: Cara, nós vamos tentar jogar em cima com os pés leve ali. Vamos sair jogando com o pivô para os pés sair jogando rápido, né? Que é o que faltava muitas vezes nós aproveitar o último passe, né?
1: A gente já fez jogos de vocês. A gente vê que vocês são um time muito bom, cara. O time de vocês é um time leve, um time com uma gurizada nova. Quando entra os jogadores mais velhos, também mantém o mesmo time. O mesmo equilíbrio mantém-se.
7: Sim. As gurizadas, deu um time bom. Tá faltando também, eu acredito, um pouquinho de sorte pra nós, né? Porque tu joga e tu vai lá, tu não faz e o futebol é isso. Tu não faz, tu leva. Isso é sagrado, né? Tu não faz, tu leva. Mas precisamos dos 3 pontos hoje.
1: A bola pune.
7: Com certeza. Isso é verdade, esse é verdadeiro, né?
1: Boa sorte, meu mano.
7: Obrigado.
1: Valeu, vamos falar também com o Dal Piazza aqui, né, Dal Piazza? Vamos virar lá pra câmera assim pra mostrar. Eu falei pro negão ali, dois negão bonito. Agora é um alemão e um negão aqui na fita. Dal Piazza, enfrentar a equipe deles, você ganhou a titularidade, você jogou muito bem o último jogo, até comentava com o pessoal, o Dal Piazza fez uns bons jogos ultimamente. Como enfrentar a equipe do Flamengo, sabendo que vocês também precisam da vitória, Dal Piazza? Boa noite.
8: Boa noite, Valdemar. Boa noite aos amigos ouvintes. Não, nós precisamos da vitória pra nós estar vivo no campeonato. É os 3 pontos que nos interessam pra gente classificar. E aí, depois que classificar, é outro campeonato, né? E a gente vem numa ascensão, vem fazendo 2 jogos bons. E por uma infelicidade nossa, no último jogo a gente saiu com um placar adverso, mas vamos lá.
1: Então, Piazza, você que acompanha todas as categorias, que campeonato equilibrado, os times montaram times tanto no veterano, no master, tanto na categoria ouro, na prata, né? Eu não assisti ainda o sub-18 e o feminino, mas nessas categorias, todos os jogos equilibrados, cara.
8: Realmente, a equipe, o campeonato aqui de veteranos esse ano, as equipes muito bem equilibradas, né? O pessoal, bons jogos, né? E eu estou acompanhando também o sub-18, muitos jogos bons, e assim como o ouro. Durante a semana estava viajando, mas acompanhei através das transmissões um baita de um jogo e um espetáculo. Isso é bom porque o público ganha com isso, né?
1: Valeu, boa sorte.
8: Obrigado.
1: Valeu, dá o Piazza falando com a gente aí então, né? Dá o Piazza falando com a gente, falar com o treinador, né? Falar com o Silvestre aqui, ó. O Leandro Silvestre vai falar com a gente para falar da expectativa do jogo. Eduardo, Eduardo sempre acostumava a falar com o Eduardo. Leandro, como manter a equipe nesse bom nível que vocês têm? Vocês têm um nível bom, um time leve, né? Como fazer para ganhar da equipe do Flamengo?
9: Boa noite. Manter esse ritmo forte que nós temos, tem uma garotada jovem, rápida, se movimentam bem. Nós estamos pecando um pouco nas finalizações, eu acho, né? Mas no último jogo jogamos bem, né? Jogamos com uma grande equipe, mas fizemos um bom jogo. E hoje tentar fazer um bom jogo, vencer e garantir a classificação, né?
1: Vamos pro jogo, boa sorte.
9: Obrigado.
1: Valeu. Falando com a gente, o Leandro Silvestre. É hora do jogo. Arbitragem, André Talheimer, é do Leandro Cesarotto, Jefferson Roth e também Cláudia Rondeiro, então, são os árbitros de hoje à noite. Apesar, é a Cláudia, então, aí, o Eleandro, né, o nosso amigo Django, e também o Jefferson Roth, então, são os árbitros dessa noite, André Talheimer.
0: Muito bem. No momento em que está tudo certo, autoriza o árbitro, começa a partida, o jogo entre Cimix e Flamengo, vai trabalhando a equipe do Flamengo por ali, tenta o passe, consegue se antecipar o Baltazar, faz a roubagem da bola, tenta o passe aqui na frente para o Dalpiazza, caverando o passe interceptado, vai descendo a equipe do Flamengo, busca o passe para o Valgói, a bola desvia na zaga da equipe do Cimix, é lateral para a equipe do Flamengo. Uma noite especial para você que nos acompanha no Facebook e também no YouTube da Rádio Cedro FM. Para você que não é inscrito, acompanhe lá no nosso canal do YouTube, né? Dá aquele like, faz o compartilhamento e vamos assistindo também as nossas lives, né? Sejam todos muito bem-vindos aí no canal do YouTube e também no Facebook. Uma boa noite especial para o Francisco Guies. Boa noite, meu amigo, tudo bem? A Lúcia Maria Eckert, também boa noite, e está acompanhando de casa, assistindo a live da Rádio Cedro FM. Vai trabalhando a equipe do Cimix, lá do lado esquerdo, vai descendo o Dió. O Dió procura o passe ali para o Baltazar. Baltazar pensa, toca aqui no lado direito para o Rudi Dalpiazza, tenta o passe de volta para o Dió, acaba interceptando a equipe do Flamengo. Era o passe, vai trabalhando a equipe do Cimix no momento em que ganha o lateral a equipe do Flamengo. São os primeiros movimentos da equipe do Flamengo. Aí, agora complicou, né? Acabou as pilhas do homem. É do microfone? É. Alcança lá pro lado pra mim, por gentileza. Foi imprevistos acontecem, né? A gente até brincou, né? O Valdir disse: as pilhas só vão acabar no segundo jogo. Maldita língua, né? 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Vai descendo a equipe do Flamengo, trabalha a bola por ali, acaba ganhando lateral, a equipe do Cimix levou a melhor por ali, o Baltazar já cobrado lateral com o Rossetti. Rossetti procura o passo para o Rodinei Dalpiazza, muita longa bola, tiro de meta para a equipe do Flamengo, Valdemar.
1: Os primeiros movimentos, dois times se estudando, viu, André? Dois times ainda não tentaram avançar as linhas, tocando um pouco mais a bola, os dois times com um pouco de medo, até porque os dois times precisam vencer para classificar. Tem esse jogo e tem sexta, hein, do Cimix. Vai ser o último jogo na sexta-feira, porém as duas equipes aí mantendo, né, a cautela para não correr risco, talvez, de ficar fora aí dos mata-matas do veterano. 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
0: vai trabalhando a bola do Flamengo, vai descendo por ali agora com o Tuzeta, acaba perdendo para o Jorge já na finalização, passa perto da meta do goleiro Café, tiro de meta para a equipe do Flamengo, Valdemar. Sem pilha de novo, rapaz. Aí complicou, né? Complicou. Vamos trabalhando. Vai descendo aqui a equipe do Flamengo. Acaba sofrendo falta, né? Acabou sofrendo falta o Vagoi. Tem falta aqui na região central para a equipe do Flamengo. No momento em que ia descendo, fez falta no ataque aí a equipe do Semix, né? Falta marcada, falta pode levar perigo para a equipe do Flamengo, já autorizado. Curou por ali, no momento em que o Freitas tenta o passe, acabou levando melhor o Baltazar em cima do Freitas na disputa. Lateral para a equipe do Semix, já cobrado. Vai trabalhando o Baltazar, procura o passe para o Jó. Passe muito longo, lateral para a equipe do Flamengo, Valdemar.
1: Flamengo tentando também, buscando aí avançar as linhas, tentando, mas a equipe do Semix faz uma marcação alta, né? Tentando, olha a bola.
0: Olha a bola, vai descendo na finalização do Rudi Dalpiaz, defende Café. Defendeu Café, fez uma bela defesa, o Café é escanteio para a equipe do Semix.
1: Não pode errar, o Dalpiaz de cara com o Café errou, não pode errar esses gols aí, André.
0: Na cobrança do escanteio, ainda a equipe do Semix consegue ganhar o lateralzinho. Dió para a cobrança, cobrou aqui atrás com o goleirão Neymar. Neymar vai trabalhando do lado esquerdo com o Rodinei Dalpiaz, tentou o passe por ali, de volta para o Baltazar, acaba errando o passe. É lateral para a equipe do Semix aqui no setor defensivo, Valdemar.
1: É lateral para a equipe do Semix, mas teve a oportunidade, não fez. Aquilo que a gente falava com o Vilmar isso, a bola pune. O Vilmar já falava sobre esses erros que a equipe tem cometido, tem errado muitos gols. E a equipe do Flamengo vem para cima.
0: Vem para cima a equipe do Semix, trabalha aqui do lado direito com o Rossetti. Rossetti procura o passe com o Rodinei Dalpiaz. Dalpiaz tenta o passe por ali, acaba levando a melhor o Rossetti. Vai trabalhando a bola com o Neymar. Neymar com o Jó. O Jó pensa. Acabou errando o passe. A bola caiu no pé do Luizinho Vagoi. Levou a melhor ali. O Rossetti se antecipou. Lateral para a equipe do Flamengo, Valdemar.
1: Lateral para o Flamengo. Primeira chegada agora do Flamengo, da posse. Aí o sufoco da equipe do Semix tentando fazer o gol é o Flamengo.
0: Olha a finalização do Flamengo, passa perto da meta do goleiro Neymar, é tiro de meta para a equipe do Semix.
1: Manda um abraço para Marisa Nadir, boa noite, estamos assistindo família Barrônio, um abraço para a família Barrônio, a Lúcia Maria Ecrit também, Francisco Quiesto já mandou um abraço, mas reforçando um abraço para ele aí. Lembrando que na sequência, André, na sequência tem Real Lavacar Menino Jesus e o Vidraçaria Sopran. Aí a gente estará transmitindo também esse jogo.
0: É isso aí, Valdemar, chegando mais umas pilhas adicionais aí, se precisar, né? Estamos no rabo da gata. Vai trabalhando a equipe do Flamengo, era o passe por ali, o Tozeto, era o passe, vai descendo a equipe do Semix. Acaba errando o passe, né? Tá sofrendo as duas equipes procurando o resultado e acabam pecando no erro de passes, Valdemar.
1: As duas equipes sabem disso, precisam do resultado e acabam errando, né? Aquela ansiedade de acertar, acaba errando. A equipe do Semix está mais para cima do Flamengo. O Flamengo está meio acuado nesse momento.
0: Escanteio cobrado para a equipe do Semix. O Jó por ali cobrou com o Baltazar. Baltazar voltou aqui atrás com o goleiro Neymar na finalização de perna na direita. Passa perto da meta do goleiro Café. Tiro de meta para a equipe do Flamengo.
1: Tiro de somente reposição de bola para o Café, né? Que fez boa defesa. O Café é seguro, tranquilo na meta. A equipe do Flamengo precisa avançar um pouquinho. Acho que marcar um pouquinho mais aí na saída de bola aqui do Semix vai ajudar um pouquinho a equipe do Flamengo, que até agora está marcando mais na sua quadra de defesa. 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
0: 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No momento, reposição de bola com lateral para a equipe do Flamengo. Vai trabalhando o Freitas por ali. Buscou o passe para o Tozeto. Tozeto voltou com o Freitas. Muito longa a bola, tiro de meta já cobrado para a equipe do Cimix. Baltazar é para o Jó ali na região central. O jogo bastante truncado. É lá e cá, bastante disputa física. A bola cai no pé do Jó. O Jó busca o passo para o Baltazar. Muito longo, teve desvio. É lateral para a equipe do Cimix.
1: Lateral para o Cimix, está tentando. Aquilo que eu falei, aqui para o Flamengo está muito na sua, no sistema defensivo. Não sei se o pessoal é uma forma de jogar querendo essa. Esse contra-ataque para cima do Cimix, só que é perigoso, viu, André? Porque de repente aí acaba sobrando uma bola e aqui o Cimix pode estar abrindo o marcador. Agora está na quadra o Bizuti.
0: Está na quadra do Bizuti, escanteio. Rossetti tocou para trás aqui para o Bizuti, fez a finalização, chutou em cima do Valgói. É lateral para a equipe do Cimix, já cobrado com o Jó. Ali atrás, vai, na finalização do Bizuti, tiro de meta para a equipe do Flamengo, já cobrado. O Tozeto vai trabalhando a bola por ali, procura o passe, acabou errando. Olha o Jó, vai descendo por ali, pelo lado esquerdo, interceptado novamente. É lá e cá, consegue recuperar a posse de bola o Tozeto para a equipe do Flamengo, para o Freitas. Freitas tenta o passe por ali, ganhou, vai descendo a equipe do Cimix. É lá e cá, né? É lá e cá, acaba bugando a mente. A finalização aí do Rossetti. Acaba bugando a mente, né, Valdemar? É lá e cai um lance aqui, outro ali. A gente fica meio bugado, Valdemar.
1: A equipe do Cimix está em cima, procurando o resultado a todo custo. Aquilo que o pessoal falava, né? Precisa vencer hoje, precisa vencer na sexta para essa classificação vir. A boa equipe do Cimix, uma boa equipe, uma equipe leve, com o propriamente aí o Baltazar, o Jó, jogadores leves que a equipe tem. Não abriu o marcador por detalhe. O goleiro Café fez uma grande defesa, o Flamengo precisa atacar um pouquinho mais, e o Flamengo precisa avançar as linhas aí, agora no sistema ofensivo, o Valgói e também o Tozeto, dois bons jogadores também.
0: Alô, Delmiro Schaurin, boa noite, muito obrigado pela sua audiência, obrigado por estar nos assistindo. Delmiro Schaurin, um boa noite especial para vocês. Vai trabalhando o Valgói aqui do lado esquerdo, procura o passe pro Freitas, ele conseguiu alcançar ela, tenta buscar o passe, interceptado pelo John, finalização do John, tiro de meta para a equipe do Flamengo, Valdemar.
1: Segue o jogo.
0: Segue o jogo. Volta ali, é lá e cá, né? É lá e cá. É, finalização agora, procura por ali o Freitas, vai descendo, o passe para trás, acabou ganhando o lateral a equipe do Cimix.
1: 9 minutos e 25 restando para fim do primeiro tempo, placar 0-0.
0: É, o jogo é pegado, né? O jogo pegado por ser veterano, esses esportistas que estão disputando essa noite, a gente é acostumado a ver jogar categoria livre, né? Então o jogo é bastante pegado, bastante movimentado, ambas equipes procurando a vitória. Tiro de meta para a equipe do Flamengo, vai disputando por ali no Vagói, tenta a finalização, defende o goleiro Neymar, sai rapidinho com o Jó. O Jó na finalização de perna direita, defende o goleiro Café. Duas finalizações, Valdemar, Laica.
1: É duas finalizações. O Café mais uma vez veio. O Flamengo tenta avançar um pouquinho as linhas, aquilo que eu falava, deu uma avançadinha aí, mas a equipe do Cimix melhor postada em quadra. Não está conseguindo concluir ainda em gol, não conseguiu fazer aquela jogada que pudesse concluir em gol. O Café bem no jogo, bem na partida, por enquanto as duas equipes não dando muito espaço, as duas equipes jogando um jogo mais truncado do que propriamente mais leve, como a gente já tem visto. Acho que acredito eu até pelo fato de não querer perder. 8h39 restando no oferecimento, tempo perdido, o tempo foi pedido pela equipe do Flamengo, o Flamengo pediu tempo aí, super pouco preço, 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Daqui a pouquinho tem, na sequência, mais um jogo do veterano, tem na sequência, Real Lava Car, Menino Jesus e Vidraçaria Sopran, transmissão da Rádio Cedro também, André Talime.
0: Alô, Claudemir Prior, boa noite, tudo bem por aí? Um abração a todos os cedrenses, eu assistindo daqui do Rio Grande do Sul, em Erechim. Boa noite ao Claudemir Prior. É um abraço pro tio, né? Um abraço pro meu tio Claudemir, assistindo lá em Erechim, no Rio Grande do Sul. Um grande abraço para todos vocês aí em Erechim que estão nos assistindo, nos prestigiando o nosso trabalho. Muito obrigado pela companhia de vocês. 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Acabou voltando a cobrança, né? É escanteio, é isso?
1: É canto bola para a equipe do Flamengo, né? Canto bola para a equipe do Flamengo. O pessoal aqui, então, a bola tinha saído, vai voltar. O pessoal vai fazer a cobrança lá do outro lado. Então, canto bola para a equipe do Flamengo fazer a cobrança, restando 8 minutos e 6 para o fim do primeiro tempo.
0: Olha a cobrança do escanteio. O Freitas tocou para trás ali para o Café. A finalização do goleiro Neymar já cobrou rapidinho, tiro de meta. Ele conseguiu o passe para o Baltazar na finalização. Passa perto da meta. A bola picou para o lado de fora. Quase anota o primeiro gol a equipe do Cimix, Valdemar.
1: Boa jogada agora do Baltazar. Ele dominou e viu que o goleiro Café estava fora. Olha a bola.
0: Olha a bola humana na finalização de perna esquerda. Perdeu o tempo da bola. É tiro de meta para a equipe do Cimix.
1: Concluindo a jogada, viu que o goleiro Café estava fora do lance. O jogador Baltazar tentou encobrir ele. A bola foi para fora. No lance aqui da equipe do Flamengo, o Mano tentou dominar. Dominou mal, a bola pegou no pé dele. Foi para fora, chutou. Mal, não pegou bem na bola, o Flamengo tenta avançar as linhas, precisa jogar um pouquinho mais o Flamengo. Cimix está amadurecendo o gol do Cimix, é questão de tempo, André.
0: É questão de tempo, ambas equipes precisam ganhar, frisando desde o início da partida, faltando 7 minutos para o término da primeira etapa. Vai trabalhando o Márcio aqui do lado esquerdo, ele tenta a finalização, é tiro de meta para a equipe do Cimix, já cobrado, vai trabalhando o Jó lá do lado esquerdo, o Jó procura o Baltazar vai disputando por ali, achou o passe para o Bizzucci aqui do lado esquerdo, Bizzucci para o Rossetti, Rossetti tentou o passe na finalização, defende o goleiro Café, defendeu o Café, que lance perigoso para a equipe do Cimix, Valdemar.
1: Muito bem Café novamente, defendendo mais uma bola cara a cara com o jogador da equipe do Cimix, parece que era o camisa número 10 do Cimix, né? Era o Rossetti, bateu, o Café fez uma grande defesa, olha a equipe do Flamengo. A
0: equipe do Flamengo, finalização do Márcio, afasta de lá, a equipe do Cimix, afasta a defesa, conseguiu ganhar um lateral, Bizzucci para a cobrança, no momento em que entra o Kiki agora para a equipe do Cimix. Olha o Bizzucci lá do lado do esquerdo, vai trabalhando, procura o passe aqui com o Kiki. Kiki já sai jogando do lado do esquerdo com o Rossetti. Rossetti volta pro Kiki ali atrás. Vai sair jogando a equipe do Cimix. Achou o Jó lá do lado esquerdo. No momento em que perde a posse de bola para a equipe do Flamengo, o Márcio. O Márcio consegue recuperar com o Café. O Café aqui é com o Éder. O Éder vai trabalhando ela. Volta com o goleiro Café. Ele não pode tocar na bola, senão era falta. Dois lances. Escanteio para a equipe do Cimix.
1: Canto bola para a equipe do Cimix. Na cobrança, Jó.
0: Olha o Rossetti. Aqui do lado direito, achou o passe para o Kiki. Na disputa, no pé de fera, acabou levando a melhor o Kiki. A lateral para a equipe do Cimix. Autorizado o lance. No momento que não consegue alcançar o Rossetti, lateral para a equipe do Flamengo. Já cobrado, Flamengo com o Márcio. O Márcio vai trabalhando ela. Procura o passe para o Éder.

0: perder esses gols. E aquilo que eu falei, mesma coisa pro Semix. Gol limpo, o Mano chegou, era só concluir, acabou chegando, pôs força na bola, e não era força, era jeito, acabou perdendo o gol. A equipe do Flamengo, numa bela jogada do Freitas pela ponta direita, meteu pro meio, o Mano era só encostar que ela entrava. Ele preferiu chutar, a bola foi pra fora, perdeu o gol o Flamengo.
1: É, vai, na disputa ali do pé de ferro, entre o Freitas e o Kiki, levou melhor o Freitas por ali, agora falta marcada, falta de dois lances. O que, que é que aconteceu? Acabou entrando no lugar errado, né? Acabou entrando no lugar errado, vai ser bola ao chão e cartão amarelo, né? Cartão amarelo bem aplicado, porque acabou entrando na quadra em local adverso. É isso, Valdemar?
0: É isso aí que o árbitro interpretou, né? O Valgói entrou, invadiu a quadra, o jogador não tinha saído ainda, tem que esperar o jogador sair, não tinha saído, o Valgói foi amarelado e a falta, então, de dois lances para a equipe do Cimix.
1: Falta dois lances, né? O árbitro com a mão erguida, então essa falta não conta na mesa. Essa falta não conta na mesa, precisa ser a cobrança, um, dois, um, né? Tem o Bizuti para a cobrança. Olha o Rossetti, está preparado ali para fazer o chute, né? Tá livre o Rossetti. Autorizado, o Bizuti tocou para o Rossetti na finalização de perna direita. O Agoi consegue tirar por ali, é lateral para a equipe do Semix. Já cobrado com o Rossetti. Rossetti achou passe para o Kiki. Kiki na finalização agora do Bizuti, é tiro de meta para a equipe do Flamengo, Valdemar.
0: Pegou muito mal na bola, a cobrança de falta também da equipe do Semix foi mal aproveitada, podia aproveitar um pouquinho melhor, não conseguiu fazer a boa conclusão, e agora também o Bizuti também não concluiu legal, pegou a bola, subiu demais, foi para fora. Na sequência tem Real Lavacar, Menino Jesus e a equipe da Vidraçaria Sopran, também aqui nas telinhas da 90,7, no som da 90,7, na tela do YouTube e também no Facebook. 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
1: Vai descer da equipe do Flamengo, aqui do lado esquerdo, o Vagói procura o passe para o Freitas, a finalização para fora. Tiro de meta para a equipe do Semix. Já cobrado o tiro de meta. O Kiki tenta achar o passe para o Jó, lado esquerdo. O Freitas consegue se antecipar. Conseguiu a posse de bola. Tocou para o Márcio por ali. O Márcio tentou o passe para o Valgói. Rossetti intercepta. É, agora estão tentando esticar um pouco mais o espaço. Ambas as equipes tentando procurar um pouco mais de espaço, Valdemar.
0: Tentando avançar um pouco mais, mas não tá legal. As duas equipes não conseguiram concluir a gol, estão desperdiçando as oportunidades. Jogo muito truncado. Acho que pela qualidade dos jogadores podia ficar um pouquinho mais leve, viu, André? Tocar um pouquinho mais a bola, sair da marcação, fazer a bola rodar, sair um pouco do contato. Esse contato aí é meio pesado, né? Para as duas equipes aí. Aí acaba ficando pesado o jogo. São jogadores leves, jogadores que a gente sabe que sabem jogar. Então, tocar a bola na quadra e fazer a bola rodar ficaria um jogo mais atrativo também.
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0: Cartão amarelo para o jogador camisa número 15 do Flamengo, Freitas. Acabou puxando o camisa 10 e o Rossetti do Semix. O Rossetti ficou enroscado, não teve o que fazer. O Freitas ficou surpreso com o amarelo, mas foi amarelo, puxou. Foi amarelado aí o Freitinhos da equipe do Flamengo.
1: É, falta para a equipe do Semix. E tá amarelado o número 15, o Freitas por ali. É, tá amarelado e agora estão se enroscando de novo, novamente aí. E vão tomar, né, aquele chazinho do Django, né?
0: Ele Django foi lá e disse, ó, pare com isso, gurizada, para que se puxe frouxo aí.
1: É, vai autorizar a falta, né? Ele falou, tô de olho, autorizou a falta, na cobrança da falta do Semix, desvia na barreira, acabou ganhando canto bola para a equipe do Semix. Lateral para a equipe do Semix, na cobrança do Kiki. Kiki procura o passe por ali, na cobrança do lateral, por cima de cavadinha, procurou o Rossetti por ali, nas mãos do Feijão, no momento em que ele tenta um lançamento direto por ali, a bola pegou em cima, né? Lembrando que quando pega em cima da rede é lateral, né, Valdemar?
0: É nas mãos do Café, né? O Café que foi lá e pegou, acabou saindo jogando rápido, olha o Flamengo.
1: Vai descendo o Márcio aqui do lado esquerdo, o Bizuti consegue se antecipar e tira a bola pela lateral, é lateral para a equipe do Flamengo.
0: 1 minuto e 6

0: Para o término do primeiro tempo, o placar é 0-0. Ninguém mexeu no marcador, nem o Flamengo, nem o Simix. Na sequência tem Real Lavacar Menino Jesus enfrentando a equipe da Vidraçaria Sopran ao vivo na Cedra FM.
1: 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Olha a finalização do Márcio de cabeça. Defendeu o goleiro Neymar, finalização de cabeça. Rapaz, os goleiros estão fazendo milagre, hein, Valdemar?
0: Agora uma grande defesa do Neymar. Ele estava meio que tapado, quando ele viu a bola, chegou nele, deu um tapa nela, conseguiu fazer uma grande defesa. Olha o Flamengo.
1: Olha o Flamengo, finalização do Vagói, perna esquerda. A bola passa perto da meta do goleiro Neymar. Tiro de meta, reposição para a equipe do Semix.
0: É aquilo que eu falo, o time tem qualidade, só não estão conseguindo colocar a bola no chão e jogar, né? Toquezinho, toque para lá, toque para cá, um jogo muito truncado. Olha o Vagói.
1: Olha o Vagói na finalização de perna direita, na trave! Na trave, a finalização do Vagói leva perigo o lance à equipe do Flamengo.
0: É, e o jogador Tozeto entrava sozinho aqui, inclusive reclamou, né? Podia ter tocado pra cá, ele preferiu bater, deu na trave, a bola explodiu na trave, faltando 32 segundos.
1: Faltando 32 segundos, a equipe do Simix vai descendo com o Jó por ali, procura o passe com o Kiki do lado direito, acabou perdendo a posse de bola. O Éder tirou por ali, caiu no pé do Bizuti, Bizuti na finalização, desvia no Márcio, é lateral, os últimos movimentos, lateral pra equipe do Simix. No ataque.
0: Lateral, bola pro Semix, vai fazer a cobrança lá o Kiki. A equipe do Semix aí também, agora se apressou um pouquinho. Reta final do primeiro tempo, 0-0.
1: 0-0, olha a bola pro Jô. Jô faz o movimento do pivô, tocou ali atrás com o Bizuti. A bola muito longa, conseguiu se recuperar. Evitou de sair pro lateral o Bizuti. Tá com ela, faltando 8 segundos. Olha o Jô, tá com ela, procurou o passe pro Rossetti por ali. A bola acabou escapando, é lateral pra equipe do Flamengo, faltando 2 segundos no momento em que termina a primeira etapa. O trabalho é teu, Valdemar.
0: É, 0-0, placar fechado ainda. Falar aqui com a gurizada, com o Tozeto aqui, né? Tozeto com a mesa número 5. Aí o jogo tá fechado, ainda não conseguiu ninguém mexer no marcador, né? Até agora é 0-0. Falar com o Tozeto aqui, jogo pegado, né, Tozeto? As duas equipes aí não dando espaço, marcação cerrada. Eu até falava jogadores de qualidade, porém tá bem truncado o jogo, né? Boa noite.
2: Pois é, Valdemar, tá bem truncado o jogo aí. Tá um 0-0 bem complicado para as duas equipes. Mas acho que é um jogo bom de jogar e bom de assistir quando é um jogo pegadão assim.
0: As duas equipes tiveram oportunidade, que o Semix teve, vocês também tiveram lá, né? Tem que fazer, né, Tozeiro? Não dá pra perder gol. O futsal, ele pune, né?
2: É isso. Nós também perdemos umas chances de gol aí. Mas eu acho que vamos voltar agora com outra cabeça pro segundo tempo aí, pra ver se nós conseguimos converter um, pelo menos.
0: Valeu, Tozeto falando com a gente, falar também com o Café, que foi o destaque nesse primeiro tempo aí. Café fazendo grandes defesas. Café, grande defesa tua aí nesse primeiro tempo. Duas defesas dificílimas, cara a cara, né? Com certeza importantíssimas suas defesas também. Boa noite.
3: Boa noite. Conseguimos aí ajudar a equipe aí, fazendo boas defesas, hein? O time tá jogando bem. Jogo bem truncado, bastante faltoso. Mas é aproveitar as oportunidades aí, sair na frente e sair com essa vitória hoje aí.
0: Não dá pra desperdiçar a oportunidade. Vocês tiveram oportunidade também, não conseguiram fazer. Não dá pra perder, né, Café?
3: É isso aí. Num jogo assim, não pode perder. É aquele ditado, quem não faz, leva. Vamos sair com a vitória aí no segundo tempo.
0: Valeu, obrigado, goleiro Café, aí falando com a gente, né? A gurizada aqui também, né? Vou entrevistar também o pessoal lá do Semix. Pessoal do Semix que tá aí também, né? Que tá aí também fazendo aí o seu trabalho de conversa agora no momento aqui, falando, conversando, trocando uma ideia. Falar aqui com o Kiki também entrou no jogo. Kiki, a equipe jogando contra uma equipe também bem preparada fisicamente, um jogo bem truncado, né? Um jogo que não dá para desperdiçar a oportunidade. Vocês também tiveram oportunidade e não fizeram, né, Kiki? Boa noite.
4: Boa noite a todos os ouvintes. Eu acho que a gente perdeu as oportunidades. Quando consegue efetivar uma oportunidade, tem que guardar. É, um jogo truncado, a gente já veio com um pensamento, acho que meio alto, entendeu? É, nosso time tem mais qualidade para sair trabalhando na bola. Foi o que eu comentei agora com os guris, para nós aparecer um pouquinho, calma, pisa no chão. Nós estamos parecendo um sub-15, é o jogo de veterano. Tem que demonstrar a qualidade. Calma, trabalha, bola no pé, as oportunidades vão aparecer, mas tem que ter a paciência.
0: Eu até comentei que a qualidade de ambas as equipes, né? Se vocês colocar a bola na quadra, vai ficar um jogo mais leve e com certeza um pouco mais, vai aparecer mais oportunidades ainda.
4: É, isso aí. As oportunidades, tu tem que desenhar elas. Tem que ter paciência, se tiver que ir uma para frente e voltar, ir para frente e voltar. 10 vezes, se for necessário, até achar o caminho. Quando o time deles desenhar um esquema de marcação que proporciona para nós atacar, aí é a hora de agredir.
0: Valeu, obrigado, Kiki, falando com a gente aí. Opa, deu um pisão aí em alguém, né? O Kiki aí falando com a gente também. Vou tentar falar com mais aqui, mais um jogador da equipe do Semix, né? Tentar falar lá com a camisa número 10 aí o Rossetti, né? O Rossetti que teve a oportunidade também de fazer o gol e acabou não fazendo, né? O Rossetti, falar com o Rossetti. Rossetti, jogo truncado, né, rapaz? Jogo aí grande, como se diz, ninguém quer perder, ninguém quer deixar fazer gol. Você teve a oportunidade também de fazer e acabou não concluindo, né, Rossetti? Boa noite.
5: Boa noite a todos. Pois é, não tá fácil lá. Nós achávamos ser um jogo mais fácil, mas eles também estão em busca da vitória. Nós tivemos duas chances, não conseguimos fazer. Eles tiveram a bola na trave também, não fizeram. Não tá fácil, mas quem fizer o gol, acho que sai com a vitória hoje.
0: Eu até comentava, o time de vocês é um time mais leve, né, Rossetti? Se vocês colocar a bola no chão, tocar um pouquinho mais bola, acho que fica mais fácil o jogo pra vocês também, né?
5: É, foi o que nós comentamos agora no intervalo. Botar a bola no chão, tocar a bola. Eles estão vindo tirando alto. Então, se nós conseguirmos desmanchar, fazer o 2-1 rápido aqui atrás, nós saímos lá na frente, lá em 3 contra 2.
0: Valeu, obrigado, Rossetti. Bora pro segundo tempo. Aí as duas equipes já estão voltando, né? As duas equipes já estão voltando, então, programaram pra quadra, né? As duas equipes voltando pra quadra aí. A gurizada aí do Flamengo, a gurizada também do Semix. Grande jogo, né? As duas equipes ninguém quer perder, né, cara? E como eu falei, dois jogos, dois times que buscam a todo momento aí passar por um momento de fase, né? A equipe do Flamengo é uma boa equipe. Não tem se encontrado no campeonato, como bem destacou aí a gurizada, e a equipe do Semix também buscando aí essa classificação. Para a informação do Rodinei Dalpiaz, vereador Rodinei Dalpiaz, bora pro segundo tempo, André Talheime.
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0: Vou mandar
1: campeão.
0: Um abraço.
1: Vai no abraço.
0: Vou mandar um abraço pro Marcos Alexandre. Uma boa noite, Valdemar. Estamos assistindo no YouTube. Parabéns pela transmissão. O Marcos e o Marcelo, o pessoal lá de Palmasola. Alô, pessoal de Palmasola. Boa noite, Marcão. Aquele abraço, meu irmão.
1: Um abraço aí pro Marcão lá de Palmasola. Muito obrigado pela sua audiência. Autoriza o árbitro. Volta a segunda etapa, o jogo aqui entre Flamengo e Semix. Olha a bola lançada para a equipe do Flamengo por ali. Reclama a equipe do Semix, teve um toque na mão. Acabou passando por ali, é lateral para a equipe do Semix. Já cobrado. Olha o Bizuti, procura o passe com o Baltazar. Baltazar pro Kiki, lá do lado esquerdo. Kiki voltou pro Baltazar, aqui do lado direito agora de ataque, vai voltando ali com o Bizuti. Teve pisão por ali, falta marcada para a equipe do Semix, Valdemar, na tua frente.
0: É, falta pro Semix, oportunidade pro Semix aí agora com o chute do Bizuti. Tem um bom chute o Bizuti, viu, André?
1: Tem bom chute o Bizuti, né? No momento em que tem falta marcada, logo no reinício da partida aí, o reinício da segunda etapa, é falta, vai levar perigo aí pra meta do goleirão Café. É Bizuti na cobrança, tá autorizado. Bizuti, de perna direita ele no chute. Defesa do goleiro Café, sai jogando rápido ali atrás com a equipe do Flamengo. Procura o passe pro Vagói e finalização de perna direita. Defendeu Neymar! Defendeu Neymar, rapaz do céu, não quer sair gol nessa noite, Valdemar.
0: É, grande defesa novamente do Neymar. Grande defesa do Neymar. De frente, a equipe do Flamengo perdeu a oportunidade, mas os dois goleiros se destacando nesta noite, viu?
1: Muito bem, uma boa defesa do goleiro Neymar, aí evitou que seria o primeiro gol da equipe do Flamengo. Vai descendo agora a equipe do Semix, Baltazar por ali, faz o pivô certinho!

0: Baltazar. Baltazar é o nome dele, abre o placar para a equipe do Cimix. Ele fez o pivô certinho, recebeu, girou, pimba. 1 para a equipe do Cimix, 0 para a equipe do Flamengo. Valdemar.
1: Baltazar é o nome dele, camiseta número 5. Baltazar, um jogador que corre bastante, se esforça. A equipe do Cimix martelou, martelou, martelou, e aquele ditado: água mole, pedra dura, tanto bate até que fura. É gol do Cimix.
0: Gol do Cimix, placar aberto nessa noite. 1 para a equipe do Cimix, 0 para a equipe do Flamengo. Está aberto o placar, está aberto o placar. Que jogada, jogada nata, de pivô nato. Ele recebeu, fez o giro de perna esquerda, a finalização, golaço, golaço da equipe do Cimix. Vai descendo a equipe do Flamengo para o passe do Éder, procura o Vagói por ali, e acaba não se entendendo. O Éder toca, né, mais aberto o toque, o Vagói acabou fechando. Teve lateral para a equipe do Cimix. Vai descendo o Rossetti para o Kiki. Kiki para o Rossetti aqui do lado esquerdo. O Rossetti está com ela, procura o passe para o Baltazar. Passou pertinho na frente dele, não alcançou para finalizar, Valdemar.
1: Acabou chutando para fora, né? O chute, a bola não fez a curva como ele esperava. Aí, novamente, a equipe do Cimix chegando. A equipe do Cimix voltou melhor no segundo tempo, aí buscando a todo momento. Olha de novo o Cimix.
0: Olha o Cimix, o passe do Rossetti para o Kiki, acabou se antecipando. Levou melhor o Éder para cima dele ali. Teve lateral para a equipe do Cimix. Lateral novamente, o Rossetti na cobrança, já autorizado para o Kiki. Kiki voltou para o Rossetti, ele vai trabalhando ali, acaba levando a melhora na disputa. É lateral para a equipe do Cimix, Valdemar. Lateral já cobrado, vai descendo o Éder, conseguiu recuperar a posse de bola para a equipe do Flamengo. O Flamengo vai descendo lá pelo lado esquerdo com o Tozeto, acabou errando o passe, recuperou o Baltazar para o Kiki. Kiki tenta ter um chapéuzinho por ali, a bola lançada para o Baltazar, defendeu o Café. Que lance do Kiki, Valdemar, que lance!
1: A bola foi boa do Kiki, tentou jogar para cima, né, meio que sem querer, mas a bola ia sobrar para o Baltazar. A bola acabou quicando na nuca do Baltazar. O goleirão Café foi lá, pegou a bola dele. A equipe do Cimix melhor na quadra nesse momento. Faltando 15:53. Agora falta em cima do camisa 10, o Rossetti, da equipe do Cimix.
0: É falta marcada. Ele bem falou na entrevista contigo, né, Valdemar? É um jogo de veterano, precisamos mostrar qualidade, né? E que lance bonito agora do Kiki lá do lado direito, né? Chapelou legal e quase saiu o segundo gol, que seria da equipe do Cimix. Autorizado, Bizutti na cobrança da falta. Tá autorizado, olha o Bizutti na cobrança, pega na barreira ali, estoura no Vagói, volta pro Kiki. Não se entendeu no passe por ali com o Rossetti. Defendeu o goleiro Café, já cobrado ali com o Tozeto. O Tozeto trabalha ali atrás com o Márcio. Márcio acaba errando o passe, olha o Cimix, vai descendo com o Baltazar, defende Café. Defendeu mais uma o Café. Que defesa do Café agora, Valdemar.
1: Muito bem postado o goleirão Café, viu? Fazendo belas defesas. Agora mais uma de frente. O Baltazar chegou batendo e o Café pegou. E o Café abre o braço. O que está acontecendo, hein? O que está acontecendo com a equipe? Vamos lá, né? O time precisa reagir. A equipe do Flamengo está perdendo. 1-0 para a equipe do Cimix. O Flamengo está perdendo. Faltando 14:45 para o segundo tempo. Para acabar o segundo tempo.
0: Faltando 14:45 para o término da segunda etapa. Olha o goleiro Café, vai trabalhando por ali, tenta o lançamento para o Valgói. Passa perto da meta do goleiro Neymar, que lance agora. Teve chance a equipe do Flamengo, Valdemar.
1: É, o Flamengo chegou agora, depois de muito tempo só se defendendo, conseguiu fazer um ataque. Olha o Flamengo.
0: Olha o Tozeto no passe para o Valgói, o Valgói tenta, volta para o Tozeto, gol contra! Gol contra, mas tá valendo o gol do Flamengo. Gol do Flamengo, igual o placar. 1 pro Flamengo, 1 também pra equipe do Cimix, Valdemar.
1: O toque do Valgói foi ruim demais. Ele tocou pra trás do Tozeto. A sorte do Tozeto que o Bizutti chegou e tentou tirar e acabou metendo pro fundo do gol. Empatou o jogo o Flamengo.
0: Vai descendo a equipe do Flamengo. Olha a equipe do Flamengo. A finalização do Márcio, perna esquerda. Defendeu Neymar. Que lance, quase vira a equipe do Flamengo.
1: E jogadaça agora do Flamengo. Tabelou meio que sem querer o Tozeto e acabou fazendo uma jogadaça. Aí teve a oportunidade do chute Neymar. Olha a equipe do Cimix.
0: Olha a equipe do Cimix. Que categoria do Café. Ele tenta tirar por ali, acabou errando o Baltazar. na disputa, teve finalização, é tiro de meta, correu risco o goleirão Café nesse momento, Valdemar.
1: É, mas que ele fez uma jogadaça, ele fez, viu? Depois não conseguiu concluir, as pernas ficaram pesadas, mas que jogadaça do Café agora pra cima do jogador, camiseta 10 aqui do Semix, pra cima do Rossetti. Fez uma jogadaça, ficou reclamando que queria falta, hein?
0: Chapelou, né? Chapelou bonito aí o goleirão Café. É escanteio para a equipe do CIMIC. Já cobrado, Rossetti com o Baltazar. Procura o passe para o Bizuti lá do lado direito. É, o Bizuti trabalha aqui com o Baltazar. Atravessou, erra o passe o Baltazar. Agora a bola caiu no pé do Márcio. Ele procura o passe para o Vagó. É finalização. Defendeu o Neymar. Quase, quase gol do Flamengo, Ademar.
1: Mais uma vez chegando com o Vagó. E Vagó chegou. O goleirão Neymar fechou certinho à frente. Acabou interceptando o lance. Quase que o Flamengo faz de novo, hein? No contra-ataque. Flamengo jogando contra-ataque. Semix atacando. Flamengo contra-golpeando.
0: É, na finalização agora do Rossetti. Acaba desviando, já cobrado. É lateral para a equipe do Semix. Olha o goleiro Café, trabalha com o Tozeto lá do lado direito, consegue recuperar a posse de bola, a equipe do Flamengo vai descendo o Tozeto lá do lado direito, a bola acabou pegando por ele na disputa, é lateral para a equipe do Semix. Já cobrado, a equipe do Semix, o Rossetti do lado direito com o Baltazar. Baltazar pro Rossetti, não conseguiu finalizar, defendeu o goleiro Café, perdeu o gol a equipe do Semix, Valdemar.
1: Mais um gol perdido pelo Semix, não pode perder tanto gol assim, cara, não pode perder tanto gol assim. Teve a oportunidade, não fez novamente. Agora, acho que teve falta aí, né? Falta para a equipe do Flamengo aí, falta aí no sistema ofensivo, no ataque para a equipe do Flamengo, me parece que sim, né? Ou é reversão?
0: É uma falta retroativa, né? Ah, tá, teve aí, vantagem então da jogada, então acaba marcando uma falta retroativa aí para a equipe do Flamengo. Já cobrado o lateral, agora o Tozeto ali atrás, trabalha com o Café. Café vai tentar o lançamento, a finalização de perna direita, o goleiro Café defendeu o Neymar, saiu rapidinho, acabou finalizando agora o Jó. Passa por cima da meta do goleirão Café por ali, é tiro de meta para a equipe do Flamengo. 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No momento teve falta por lá, Valdemar.
1: É, sobrou um braço, acho que no Freitas aí, né, o Kiki acabou sem querer, né, sem querer acabou tocando, e parece que ficou sentindo lá o Freitas, tá caído, tá sentindo, tá com a mão na barriga, enfim, não sei se pegou nos Países Baixos ou no rosto, enfim, ele tá com a mão no rosto e na barriga, então acredito que foi algum toque ali, vamos ver agora quando ele levanta, mas tá tudo certo com ele, ficou sentindo, acho que foi na coxa ali, aí dói, que eu vou te contar, viu, não vai dar mais pra ele, acabou machucando, eu acho que a coxa, o tornozelo, pela forma que tá saindo aí o Freitas, não vai dar mais pra ele na chegada lá do Kiki. 10h32, restando pro fim do segundo tempo. 1-1 é o placar. Um pro Semix, um também pro Flamengo.
0: 1-1 no placar, agora entrou o Cristiano, né? Entrou o Cristiano Brum aí pra equipe do Flamengo. É, acabou se contundindo aí o Freitas, acabou levando a pior lá na disputa. É lateral para a equipe do Semig, já cobrado. O Bizuti com o Kiki por ali, voltou para o Bizuti. Bizuti tenta o passe com o Rossetti aqui do lado esquerdo. Rossetti vai trabalhando ela, volta aqui atrás. Agora no lançamento para o Bizuti do lado direito. O Tozeto consegue alcançar, fazer o corte. Lateral já cobrado para a equipe do Semig. Na finalização do Kiki, defendeu o goleiro. Café já sai jogando rapidinho por ali, tenta o lançamento. Leva melhor a equipe do Semig. Olha o Kiki, tenta o passe para o Jó. Sai o goleiro Café, faz a defesa, tenta o lançamento agora. É toda a qualidade que foi mostrado nos primeiros instantes, na volta aí da segunda etapa. Agora a galera tá errando bastante passe, né? Tá errando bastante passe. Agora a finalização do Rossetti. Defendeu o goleiro Café. Já sai jogando rapidinho. A bola continua em jogo. Voltou aqui atrás com a defesa do Flamengo. Cristiano Bruns, primeiro movimento dele. Tenta o lançamento. Lateral para a equipe do Flamengo no momento que tem tempo técnico pedido pela equipe do Flamengo, Valdemar.
1: tempo, o pessoal pediu tempo aí para dar uma descansadinha, o pessoal do Flamengo, 1-1, jogo pegado, jogo é equilibrado. Um abraço pro Valmir Ziglioli. Alô, Valmir, um abraço, boa noite, ótima transmissão. O Maico Rodrigo Ferron também, um abraço. Sandra Sausen, aí o pessoal que acompanha a gente também na transmissão. Lembrando que na sequência tem mais um jogo aí pelo veterano. Na sequência tem a Vidraçaria Sobran e também o Real Lavacar. Menino Jesus, na sequência, transmissão na Rádio Cedra FM também. Lembrando que estamos transmitindo dois jogos aí por rodada, né? A gente pega aí dois jogos e transmite dois jogos, então, vai ficar legal também, valorizando também aí a gurizada, tanto no rádio, pelo rádio e também aí pelo YouTube, pelo Facebook, todas as plataformas possíveis. Estamos deixando registrado mais um jogo do Campeonato Municipal de São José do Cedro pela categoria veterano. E grandes jogos têm acontecido, com certeza, aqui também nessa noite, mais um grande jogo. Tá de volta o Dalpiaz aí. Dalpiaz que entrou no primeiro tempo, parece que tá meio cansado o Dalpiaz hoje, né? Não tá legal o Dalpiaz hoje. Tudo que ele fez no jogo passado, hoje não tá conseguindo acertar o Dalpiaz, viu, André?
0: É, acabou voltando então, volta aí o Dalpiaz, tem mais alguns minutinhos, tem 9 minutos para o término da segunda etapa. Reinício da partida, do lateral já cobrado pela equipe do Flamengo. Acaba errando o passe por ali, recupera o Jorge, já trabalha com o Rossetti. Rossetti no lance pro Bizzuti lá do lado direito, Bizzuti na finalização.